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3: Está no ar a Voz do Brasil. As notícias do governo federal que movimentaram o país no dia de hoje.
4: Olá, boa noite.
5: Boa noite para você que nos acompanha em todo o país.
4: Quarta-feira, 9 de setembro de 2026.
5: Vamos aos destaques do dia.
4: Preço dos combustíveis.
5: Decretos alteram tributos sobre gasolina e etanol.
4: Medidas tentam diminuir impactos dos conflitos no Oriente Médio. Gabriela Noronha.
6: As novas alíquotas começarão a valer a partir desta quinta-feira e serão temporárias.
5: Saúde e mudanças climáticas.
4: Força Nacional do SUS reforça a estrutura para acelerar o socorro em emergências e desastres naturais. Luana Karen.
7: Cada base da Força Nacional do SUS vai reduzir o tempo de resposta a emergências sanitárias.
5: Setembro Roxo.
4: Diagnóstico precoce da fibrose cística ajuda a garantir qualidade de vida aos pacientes.
5: Rede Pública mantém centros de referência para identificação da doença. Graziele Bezerra.
8: O SUS oferece uma gama de medicações para tratar a fibrose cística. E no Setembro Roxo, o objetivo é tornar a enfermidade mais conhecida e ampliar os diagnósticos.
4: Hoje, na apresentação da Voz do Brasil, eu, Mariana Jungmann e Luciano Seixas.
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4: Foram assinadas hoje duas medidas para conter a alta dos preços dos combustíveis no país diante da alta no mercado internacional.
5: As novas alíquotas temporárias passarão a valer a partir desta quinta-feira.
6: Nesta quarta-feira foi assinado um decreto que reduz em 63 centavos por litro a cobrança de PIS/PASEP e COFINS sobre a gasolina. Com a redução, os tributos ficarão em 16 centavos por litro. O texto também zerou as contribuições federais sobre o etanol hidratado, o que representa uma redução tributária de 19 centavos por litro. As novas alíquotas começarão a valer a partir desta quinta-feira, 10 de setembro. E serão temporárias, de acordo com o ministro da Fazenda, Dario Durigan.
9: Nós precisamos fazer um acompanhamento mais pormenorizado, por isso o prazo de um mês, para que a gente que está acompanhando isso diariamente, a equipe econômica, assim que essa situação melhorar, amenizar, a gente volte a rever. Lembrando que o nosso objetivo aqui é que a gente estabilize os preços e assim que tivermos condições, a gente também vai estar prontos para fazer as revisões.

0: de diesel, os prejuízos ao país seriam muito maiores de abastecimento se nós não aplicássemos essa nova medida.
1: Inicialmente, o valor da subvenção para o óleo diesel será de R$1 por litro e deverá ser descontado do preço de venda com registro na nota fiscal. Reportagem Gabriela Noronha.
2: A iniciativa do Ministério da Saúde busca descentralizar as ações sanitárias em situações de crise.
3: Para isso, já estão em operação bases da Força Nacional do SUS que atendem as regiões Sul e Nordeste.
2: Hoje, a unidade do Sudeste começou a operar e passa a monitorar situações como enchentes, inundações e deslizamentos.
3: A preocupação do governo federal é com os possíveis impactos do El Niño.
4: Localizada no Rio de Janeiro, a Base Regional Sudeste da Força Nacional do SUS vai atuar na resposta a emergências em saúde pública, reforçando o apoio a estados e municípios, tanto na preparação quanto no atendimento a situações de crise. De acordo com o ministro da Saúde, Alexandre Padilha, a unidade vai reduzir o tempo de resposta a emergências sanitárias, diante de grandes eventos e desastres climáticos.
5: Base aqui no Rio de Janeiro, em até 12 horas a gente consegue chegar em qualquer localidade da região sudeste do país.
4: A base do Rio é a terceira do país a entrar em funcionamento. Porto Alegre, no Rio Grande do Sul, e Salvador, na Bahia, já estão em atividades. Outras 6 bases estão previstas até o fim deste ano para atender as demais regiões do país. O ministro Alexandre Padilha destacou possíveis problemas de saúde que podem surgir com as mudanças climáticas e o El Niño.
5: Dependendo da região do país, terá um impacto diferente. Por exemplo, deve aumentar as secas na Amazônia. Para isso, tem uma preparação da saúde para enfrentar essa situação de secas. Deve aumentar as secas no semiárido Nordeste. Deve aumentar queimadas no Centro-Oeste. O idoso tem problema pulmonar, o idoso tem diabetes, tem hipertensão. O aumento da temperatura média descompensa esse idoso, descompensa o uso da sua medicação. E também estudos da Fiocruz apontam que o aumento da temperatura média faz nascer mais bebês prematuros. Com isso, você tem maior risco de doenças entre os bebês.
4: Cada base da Força Nacional do SUS dispõe de veículos, posto médico avançado, comunicação via satélite, drones e equipamentos de apoio a equipes mobilizadas em áreas afetadas, inclusive locais remotos ou de difícil acesso. Também nesta quarta-feira, no Rio de Janeiro, foi lançada a plataforma digital Sou Força, destinada à mobilização de profissionais voluntários para atuação em desastres e emergências de saúde. Reportagem Luana Karen.
2: Uma doença rara que afeta principalmente os pulmões e o sistema digestivo.
3: Todos os anos são diagnosticados cerca de 300 novos casos da fibrose cística em todo o país.
2: O Setembro Roxo é o mês de conscientização sobre a doença, que tem diagnóstico e tratamento gratuitos pelo SUS.
6: Identificada pelo teste do pezinho, a fibrose cística afeta 1 a cada 7 mil nascidos vivos no Brasil. Ainda sem cura, a doença é resultado de uma disfunção nas células de membranas internas do corpo, o que faz com que toda a secreção do organismo seja mais espessa que o normal. A pneumologista pediátrica do Instituto Fernandes Figueira, da Fiocruz, Tânia Vrobel, detalha os sintomas.
7: No aparelho respiratório, no aparelho digestivo, no aparelho reprodutor, as secreções muito espessas vão levar aos sintomas que muitas vezes acontecem. São crianças que fazem pneumonia, que muitas vezes aparecem com bronquite, quadros digestivos.
6: A servidora pública Jeane Braga percebeu alguns desses sintomas no filho Pedro André, quando ele ainda era um bebê. O diagnóstico só veio meses após o nascimento.
8: Ele é portador de fibrose cística e teve diagnóstico tardio, infelizmente, aos 5 meses, depois de recorrentes internações na rede privada.
6: Hoje, Pedro tem 12 anos. No Rio de Janeiro, onde vivem, ele faz todo o tratamento pelo Sistema Único de Saúde no Instituto Fernandes Figueira. Com a rotina de treinos, fisioterapia, dieta e medicação, ele conta que leva uma vida normal.
9: Eu faço natação, tomo remédio para neutralizar e deu muito certo. pois hoje eu sou uma pessoa normal, onde a fibrose cística quase não me atinge.
6: O SUS oferece uma gama de medicações para tratar a fibrose cística, como enzimas, antibióticos e inalatórios, além de modulação.

0: reguladores da proteína que causa a disfunção nas células. E no Setembro Roxo, campanha que faz alusão à doença, o objetivo é tornar a enfermidade mais conhecida e ampliar os diagnósticos. O diretor de políticas públicas da ONG Unidos pela Vida, Cristiano Silveira, comenta a importância do tratamento, especialmente dos moduladores de proteína que passaram a ser oferecidos recentemente no SUS.
1: Com esses medicamentos a gente viu uma redução drástica no número de transplantes pulmonares, né, por conta, né, de não precisar mais, né, a gente sabe que é um medicamento, não é barato, mas existe também uma economia de se tratar essas pessoas. Quando a gente tem um tratamento assim como esse, que muda mesmo o prognóstico da doença.
0: O teste do suor que comprova o diagnóstico também é feito pelo SUS. Hoje, mais de 6.400 pacientes são acompanhados em centros de referência públicos espalhados pelo país. Reportagem Graziele Bezerra.
2: A Advocacia Geral da União solicitou a retirada de vídeos com falsos médicos criados por inteligência artificial.
3: Os conteúdos simulam profissionais de saúde que divulgam informações falsas e tratamentos sem comprovação científica.
2: Ao todo, foram identificados mais de 90 perfis entre janeiro e julho deste ano.
3: A solicitação foi encaminhada para a Polícia Federal e para o Conselho Federal de Medicina.
4: A Advocacia Geral da União, AGU, notificou o YouTube para remover ou alertar usuários sobre vídeos que usam inteligência artificial para simular médicos e outros profissionais de saúde. A medida foi tomada após a identificação de 97 perfis com esse tipo de conteúdo entre 1º de janeiro e 10 de julho de 2026. Os vídeos apresentam personagens com aparência humana, qualificações profissionais fictícias e linguagem alarmista. Alguns também oferecem produtos, livros digitais e serviços pagos. Entre os riscos estão a automedicação, o uso de terapias sem eficácia comprovada e a interrupção de tratamentos. A notificação determina ainda que o YouTube avalie outros canais e vídeos identificados e adote medidas para prevenir a disseminação desse material. As informações foram encaminhadas à Polícia Federal e ao Conselho Federal de Medicina. A orientação do Ministério da Saúde é buscar informações sobre saúde em fontes confiáveis e denunciar conteúdos que possam colocar pessoas em risco. Dilson Santa Fé, para a Voz do Brasil.
2: A Agência Nacional de Vigilância Sanitária, Anvisa, aprovou o registro de um medicamento usado para a prevenção da enxaqueca.
3: Estudos mostraram que o medicamento Aqipta reduz o número de episódios da doença, tanto na forma esporádica quanto na forma crônica.
2: A enxaqueca pode provocar crises recorrentes de dor de cabeça, náuseas, vômitos e sensibilidade à luz e ao som.
3: O novo medicamento é uma opção de tratamento oral para prevenção em adultos que têm pelo menos 4 episódios da doença por mês.
2: Pacientes da rede pública de saúde serão encaminhados para realizar mais de 600 mil procedimentos na rede privada.
3: O objetivo é diminuir a fila de espera do SUS para quem precisa de médicos especialistas.
5: Mais de 600 mil procedimentos gratuitos para pacientes do SUS estão previstos em contratos com 259 hospitais privados e filantrópicos de 21 estados. Do total, 458 mil procedimentos serão realizados por meio da estratégia Ofertas de Cuidados Integrados, que reúnem consultas, exames e diagnósticos de uma mesma especialidade em um único atendimento. As outras 142 mil intervenções são cirurgias de diferentes níveis de complexidade. A maior parte desses serviços serão na área de oftalmologia, com previsão de 170 mil por ano. Na sequência estão cardiologia com 133 mil, ortopedia com 113 mil e oncologia com 72 mil procedimentos. Outra modalidade incluída é a terapia renal substitutiva, destinada a pacientes que precisam de hemodiálise, que deve atender cerca de 40 mil pacientes por mês. Raquel Mariano, para a Voz do Brasil.
2: novo procedimento administrativo regulamentado pelo Ministério da Justiça e Segurança Pública vai tornar mais fácil a transferência de dinheiro das bets ilegais para o Fundo Nacional de Segurança Pública.
3: As casas de apostas online seguem uma rígida regulamentação e podem ter seus recursos bloqueados e perdidos para o poder público quando atuam na ilegalidade.
2: Agora, com uma nova portaria editada pelo Ministério, os procedimentos para que a Justiça conceda a transferência desses recursos serão acelerados.
3: Mais cedo, nós conversamos com a diretora do Fundo Nacional de Segurança Pública, Camila Pintarelli, sobre como esse dinheiro poderá ser aplicado e os ganhos da medida. Acompanhe.
6: Diretora Camila Pintarelli, bem-vinda à Voz do Brasil. Prazer ter a senhora conosco aqui.
7: Prazer é todo meu. Muito obrigada por nos receber aqui hoje.
6: Vamos começar falando, então, sobre essa portaria nova que foi editada. Ela deve facilitar, né, que os recursos apreendidos das bets ilegais sejam destinados ao Fundo Nacional de Segurança Pública. Como é que isso deve acontecer? O que ela muda?
7: Eu acho que, antes de mais nada, é preciso explicar que o Fundo Nacional de Segurança Pública é hoje o principal instrumento de financiamento da segurança pública no Brasil. É um fundo federal, robusto, bilionário, que faz transferências fundo a fundo aos estados e Distrito Federal todos os anos para infraestrutura de segurança pública. A principal fonte de recursos do Fundo Nacional de Segurança Pública hoje são as loterias federais, as loterias de prognóstico. Então, quando a população faz aquela fezinha na Mega Sena, na Mega da Virada, ela está contribuindo de alguma forma com os recursos que vão para o Fundo Nacional de Segurança Pública. Agora, desde a edição do decreto 13.303 deste ano e a edição da portaria do Ministério da Justiça 1287, nós vamos passar a contar com mais uma fonte de recurso, que é justamente o recurso da BET ilegal, aquela BET que não está cadastrada no Ministério da Fazenda, cujos recursos foram bloqueados pelo Ministério da Fazenda, pela Secretaria de Prêmios e Apostas, e vão passar, depois de um processo administrativo, a compor o Fundo Nacional de Segurança Pública, ou seja, eles vão reverter da ilegalidade para prover infraestrutura para a segurança pública do país.
2: Qual o valor que vocês estimam que pode ser incorporado ao fundo com esses procedimentos e em que políticas e ações esse dinheiro poderá ser empregado?
7: Ainda não temos as cifras exatas por conta de sigilo fiscal e sigilo bancário, mas nós estimamos que são valores na casa dos bilhões de reais que podem muito em breve passar a incorporar aí o orçamento do Fundo Nacional de Segurança Pública. E em termos de política de segurança pública, eles podem ser aplicados a inúmeras finalidades, desde enfrentamento à violência contra a mulher, valorização do profissional de segurança pública e principalmente tecnologia, infraestrutura de segurança pública, equipagem, aquisição de viaturas, aquisição de colete, enfim, tudo para valorizar a infraestrutura de segurança do país.
6: Agora, falando um pouco aí da burocracia para que esse dinheiro chegue efetivamente, né, nas viaturas, nos equipamentos, os procedimentos administrativos que são estabelecidos pela portaria, eles não eliminam a necessidade de uma decisão judicial, né?
7: De forma alguma.
6: Mas eles reduzem essa burocracia? Como é que eles aumentam a chance dessa vitória judicial?
7: Eles reduzem na medida em que eles facilitam a liquidez da sentença que vai ser dada. Como que vai funcionar, Mariana? A Secretaria de Prêmios e Apostas consolida o valor que foi apreendido, manda para o Ministério da Justiça, o Fundo Nacional de Segurança Pública, por meio de uma comissão processante, avaliza esses valores, ou seja, dá o ok de que tais valores estão de fato corretos e envia isso para a Advocacia Geral da União. A Advocacia Geral da União, em posse desse instrumento, desse arcabouço probatório, simplesmente pede o pedimento desses valores ao Judiciário. Então, a função do judiciário deixa de ser probatória, deixa de ser instrutória e passa a ser convalidatória daquele título administrativo que já existe. Aqueles valores já estão sedimentados, basta a declaração para que eles passem a integrar o Fundo Nacional de Segurança Pública.
6: Ou seja, já chega na justiça com meio caminho andado.
7: Quase 70% já.
2: Diretora, sem seguir a regulamentação para o jogo de apostas online, as bets ilegais ficam mais acessíveis a atividades criminosas, né? A destinação desses recursos para o Fundo Nacional de Segurança Pública é uma forma de ajudar a combater esse mesmo crime e outros também que se ligam?
7: Exatamente. Como eu disse no comecinho aqui da nossa entrevista, é a ilegalidade se transformando em infraestrutura de segurança pública. Esse recurso, prioritariamente, vai ser destinado aos estados e Distrito Federal, na modalidade de transferência fundo a fundo, que é uma espécie de PIX que a gente faz para os estados e Distrito Federal investirem em segurança pública. E uma das formas que eles podem investir justamente principalmente em tecnologia, para combater a ilicitude de crimes virtuais, ou seja, cibersegurança, ganhando mais investimentos a partir da apreensão e da transformação desses valores para o Fundo Nacional de Segurança Pública.
6: Agora, a aplicação dos recursos, ela tem também um acompanhamento criterioso, né? Que é feito pela Secretaria Nacional de Segurança Pública e existe, inclusive, uma diretoria lá específica.
7: Que é justamente o Fundo Nacional de Segurança Pública que faz esse acompanhamento desde o momento em que o Estado ele propõe a utilização do recurso do fundo até o fim da prestação de contas. Nós somos acompanhados e auditados, Mariana, diariamente pelo Tribunal de Contas da União, Controladoria Geral da União e todos os ministérios públicos estaduais, porque todo esse recurso vai para os estados. Então, a gente tem realmente um acompanhamento extremamente criterioso, extremamente rígido e rigoroso da aplicação desses recursos. Eu costumo brincar que nós monitoramos mais de 1000 contas bancárias diariamente. Cada centavo que sai desse recurso é cientificado à nossa equipe.
2: Muito bem, nós conversamos com Camila Pintarelli, diretora do Fundo Nacional de Segurança Pública. Muito obrigado por essa entrevista aqui na Voz do Brasil.
7: Eu que agradeço a oportunidade. Contem conosco.
3: As instituições interessadas em participar do edital Restaura Rio Doce terão mais um mês para fazer a inscrição.
2: O prazo para apresentação de propostas foi prorrogado até o dia 30 de setembro.
8: Fruto de uma parceria entre o BNDES, Banco Nacional de Desenvolvimento Econômico e Social, e o Ministério do Meio Ambiente e Mudança do Clima, o edital vai selecionar instituições para executar e coordenar projetos de restauração ecológica e produtiva em 12.500 hectares na região da Bacia do Rio Doce. O objetivo é reparar e compensar os danos causados pelo rompimento da barragem de Fundão ocorrido em 2015 em Mariana, no interior mineiro. As propostas a serem submetidas devem prever ações envolvendo restauração ecológica por meio da recomposição da vegetação nativa e restauração produtiva através de sistemas sustentáveis que conciliem geração de renda e conservação ambiental. De acordo com o gerente institucional do Fundo Rio Doce no BNDES, Guilherme Tinoco, será realizada no dia 10 de setembro uma oficina online para o esclarecimento de dúvidas sobre o edital.
9: O encontro ele terá como objetivo orientar as entidades interessadas sobre os critérios, requisitos e procedimentos previstos para apresentação dos projetos. Para participar, é preciso se inscrever na nossa página do edital na internet.
8: Mais informações sobre o edital Restaura Rio Doce e a oficina online estão disponíveis no site bndes.gov.br/restaura-rio-doce. Reportagem André de Barros Lima.
3: Acesso à pós-graduação abre novos caminhos para a qualificação profissional.
2: E estudantes e pesquisadores indígenas têm a oportunidade de ingressar em cursos de mestrado e doutorado em todo o país.
3: Ao todo, são ofertadas 325 bolsas pelo Programa de Desenvolvimento Acadêmico Indígena.
2: O edital é uma iniciativa da Coordenação de Aperfeiçoamento de Pessoal de Nível Superior, a CAPES.
10: Estudantes indígenas que querem fazer mestrado ou doutorado já podem consultar os programas de pós-graduação participantes do Programa de Desenvolvimento Acadêmico Indígena, o PEDAI. A lista está disponível no portal da CAPES e informa a instituição, o curso, a cidade, o estado, o contato e o número de bolsas. São 325 bolsas, sendo 214 para mestrado e 111 para doutorado, distribuídas pelas 5 regiões do país. O estudante pode consultar a relação completa dos programas no portal da CAPES, no gov.br/CAPES, e verificar as oportunidades de interesse. Reportagem Pablo Mundim.
3: Participantes da Prova Nacional Docente 2026 já podem consultar os locais de prova.
2: As informações estão disponíveis no cartão de confirmação da inscrição.
3: O participante pode conferir também informações referentes à sua inscrição e à aplicação da prova, como data e horário.
2: As informações podem ser acessadas em pnd.inep.gov.br.
3: Escolas públicas e privadas de todo o país têm até o dia 11 de setembro para conferir os dados declarados na primeira etapa do Censo Escolar 2026.
2: As informações estão disponíveis para consulta no sistema EducaCenso e identificar possíveis erros.
3: A novidade desse ano é que os gestores podem checar os dados declarados antes da fase oficial de retificação, que deve começar na segunda quinzena de setembro.
2: Após a retificação, os gestores terão 30 dias para corrigir qualquer inconsistência.
3: O endereço para consulta é educacenso.inep.gov.br. Vou repetir, é educacenso.inep.gov.br.
2: E essas foram as notícias do Governo Federal.
3: Uma realização da Secretaria de Comunicação Social da Presidência da República.
2: Com produção da empresa Brasil de Comunicação.
3: Fique agora com o Minuto do TCU. Em seguida, as notícias do Poder Judiciário e do Congresso Nacional. Boa noite.
2: Boa noite para você. Até amanhã.
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12: 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Você vai ouvir agora notícias do Poder Judiciário.
14: Presidente do STF toma decisões em 3 diferentes procedimentos.
15: STJ garante justiça gratuita para pessoa com câncer que tem reserva financeira.
14: Forças federais vão atuar em 8 estados nas eleições deste ano.
15: Boa noite, eu sou Arthur Filho.
14: E eu sou Walter Lima.
15: Nesta quarta-feira, o presidente do Supremo Tribunal Federal, ministro Edson Fachin, passou para a presidência da corte o inquérito que apura a divulgação de notícias falsas e ataques contra integrantes do STF. Até então, o relator do inquérito era o ministro Alexandre de Moraes.
14: O ministro Fachin também suspendeu as decisões dos ministros André Mendonça e Flávio Dino sobre o afastamento e a reintegração de Andrei Rodrigues ao cargo de diretor-geral da Polícia Federal e Leandro Almada do cargo de diretor de inteligência da PF.
15: Andrei Rodrigues e Leandro Almada deverão prestar informações no prazo de 48 horas. Depois disso, o presidente do STF decidirá sobre a permanência ou não deles no cargo da Polícia Federal.
14: O presidente da Suprema Corte também convocou uma sessão plenária presencial extraordinária para a próxima terça-feira, 15 de setembro, às 10 horas da manhã.
15: Superior Tribunal de Justiça mantém justiça gratuita à pessoa em tratamento com câncer que recebe salário mínimo e conta com reserva financeira.
14: Ela recebe um salário mínimo por mês e tinha reservas financeiras, mas para o STJ essa condição por si só não impede o acesso ao benefício. Jaffer Araújo.
16: O pedido de gratuidade foi negado pelo Tribunal de Justiça de Minas Gerais ao considerar a existência de saldos de poupança e aplicações financeiras em nome da parte. No STJ, no entanto, o relator ministro Moura Ribeiro entendeu que exigir que a pessoa em tratamento oncológico use suas reservas financeiras para pagamento de custas processuais poderia comprometer recursos necessários à subsistência e ao próprio tratamento, que envolve despesas elevadas e imprevisíveis.
15: O Tribunal Superior do Trabalho completa 80 anos em 2026. O TST foi criado em 9 de setembro de 1946 e instalado oficialmente no dia 23 do mesmo mês.
14: Para marcar a data, o tribunal preparou ações comemorativas e uma identidade visual especial. Samanta Flor.
17: Nesses 80 anos, mudaram as profissões, as formas de contratação e até a maneira de trabalhar. E o TST foi acompanhando essas transformações com o papel de uniformizar as decisões da Justiça do Trabalho e dar mais segurança às relações de trabalho. Para marcar essa trajetória, o tribunal ganhou uma logomarca especial, inspirada em um labirinto circular e nos azulejos de Atos Bucão, presentes na sede do TST. A proposta é representar os diferentes caminhos para a solução dos conflitos trabalhistas.
15: Forças federais atuarão no apoio das eleições de 2026 de 8 estados.
14: Os pedidos foram encaminhados pelos tribunais regionais eleitorais ao TSE. Guilherme Firmino.
18: Na sessão plenária desta terça-feira, 8 de setembro, o plenário aprovou por unanimidade os pedidos de envio de tropas federais para o Maranhão e para a 37ª Zona Eleitoral do Piauí. A ação envolve a atuação do Exército, Marinha e Aeronáutica. O total de 8 estados terão o apoio da Força Federal no primeiro turno das eleições de 2026. A medida tem o objetivo de assegurar a normalidade e a segurança da votação e apuração em localidades indicadas. Após a aprovação do TSE, os pedidos são encaminhados ao Ministério da Defesa, responsável pelo planejamento e execução das ações pelas Forças Armadas. Novas solicitações ainda poderão ser apresentadas pelos TRS, caso sejam identificadas situações que necessitem de apoio.
15: Quase 500 trabalhadores vítimas de trabalho análogo ao escravo são resgatados durante o mês de agosto.
14: O Ministério Público Federal integra a força-tarefa que reuniu 5 instituições e realizou ações de fiscalização em 27 unidades da federação. Vanessa Pereira.
19: Ao todo, foram resgatadas 479 pessoas que viviam em situação análoga à escravidão. Dentre elas, mulheres, crianças e adolescentes. Adolescentes e imigrantes. Os empregadores flagrados submetendo os funcionários a essas condições foram notificados a interromper as atividades, cancelar os contratos informais, formalizar os trabalhadores retroativamente e pagar os valores trabalhistas e rescisórios às vítimas. Valor que ultrapassa R$1.400.000.
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15: A você, uma boa noite.
14: E até amanhã.
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1: Eu sou Paula Groba.
2: E eu sou Humberto Pinheiro.
1: E estes são os destaques de hoje do Jornal do Senado, que começa agora.
2: Senado analisa piso nacional para profissionais de apoio da educação básica.
1: PEC da Segurança Pública poderá direcionar recursos para as Forças Armadas.
2: Eleições 2026. Jovens, analfabetos e idosos têm regras diferentes para votar.
1: Boa noite.
2: Boa noite.
1: Quem trabalha na secretaria, na biblioteca ou em outras áreas de apoio das escolas públicas poderá ter um piso salarial nacional.
2: Uma proposta sob análise do Senado prevê um valor mínimo para a remuneração desses profissionais e será votada pela Comissão de Educação. Repórter Rodrigo Rezende.
3: A Comissão de Educação do Senado vai analisar o projeto que cria um piso salarial nacional para profissionais da educação básica pública que trabalham em funções de apoio administrativo, técnico ou operacional. A ideia é que este piso seja de 75% do valor do piso do magistério. O atual valor do piso dos professores é de R$ 5.130, o que daria ao piso dos demais profissionais o valor de R$ 3.847 para uma jornada de 40 horas. O senador Flávio Arnes, do PSB do Paraná, ressaltou que uma boa escola só funciona com a valorização de todos os profissionais que atuam naquele espaço.
4: E um estabelecimento educacional, uma escola, só funciona com qualidade, adequadamente, com a participação de todos os profissionais. Mas uma secretaria bem montada, a biblioteca, toda a infraestrutura da escola, se estiver em harmonia com os objetivos da educação, isso é um avanço extraordinário. Eu acho que nós temos que fazer isso, esse debate aqui no Senado Federal, já está aí há bastante tempo.
3: Camilo Santana, do PT do Ceará, presidente da comissão, anunciou que o relator do projeto será o senador Marcelo Castro, do MDB do Piauí. Após a análise do colegiado, a proposta ainda será votada pela Comissão de Assuntos Econômicos.
1: E investimentos em pesquisa e inovação podem chegar a mais áreas da região amazônica, segundo um projeto aprovado pela Comissão de Ciência e Tecnologia.
2: A proposta determina que parte desses recursos sejam destinados para além da região metropolitana de Manaus. Repórter Patrícia Oliveira.
5: Poderão ser destinados também a outras áreas da Amazônia parte dos recursos que as empresas já são obrigadas a investir como contrapartida aos incentivos da Zona Franca de Manaus e da Lei de Informática. É o que estabelece um projeto do senador Davi Alcolumbre, do União do Amapá, aprovado na Comissão de Ciência e Tecnologia. Hoje, empresas beneficiadas por esses incentivos precisam aplicar pelo menos 5% do faturamento obtido no mercado interno com produtos de tecnologia em pesquisa e desenvolvimento. A ideia é mudar a distribuição de parte desses recursos, como explicou o relator senador Flávio Arnes, do PSB do Paraná.
4: Restabelecer em lei aquele piso de interiorização dos investimentos em pesquisa e inovação, assegurando recursos para os demais estados da região amazônica, estendendo para os convênios firmados no âmbito da Lei de Informática.
5: Pelo texto, pelo menos 15% de parcelas específicas desses investimentos deverão ser destinados a instituições públicas de ensino e pesquisa que estejam fora da região metropolitana de Manaus, nos estados do Acre, Amapá, Rondônia, Roraima e Amazonas. A proposta seguiu para análise da Comissão de Assuntos Sociais.
1: Segurança Pública esteve entre as principais prioridades do Senado durante a semana de esforço concentrado. Entre as propostas analisadas está a PEC da Segurança, que prevê mais recursos para o setor, amplia a integração entre os órgãos de segurança e torna mais rigoroso o regime penal para líderes de facções criminosas, organizações paramilitares e milícias. A proposta de emenda à Constituição segue em análise na Comissão de Constituição e Justiça.
2: Para o senador Fernando Dueire, do PSD de Pernambuco, o poder público tem a responsabilidade de combater a violência, mas também de criar condições para a ressocialização de quem tem possibilidade de ser reintegrado à sociedade. O senador defendeu uma legislação mais rigorosa e afirmou que a segurança pública é um desafio que precisa ser enfrentado pelo Estado brasileiro.
6: Não é possível que a violência que hoje nós convivemos em todas as grandes cidades ou médias brasileiras continue. É preciso que nós tenhamos uma legislação dura para que isso seja de alguma forma contido.
1: E a Constituição poderá passar a prever um sistema único de segurança pública com recursos destinados ao combate à criminalidade e à melhoria da estrutura do setor.
2: O texto base da proposta já foi aprovado pela Comissão de Constituição e Justiça. Os recursos virão dos fundos nacionais de Segurança Pública e Penitenciário Nacional e do Fundo Social do Pré-Sal. Os senadores ainda podem incluir as Forças Armadas entre os beneficiários. Repórter Bruno Lourenço.
7: A proposta de emenda à Constituição aprovada pelos senadores institucionaliza o Sistema Único de Segurança Pública, que terá receitas do Fundo Nacional de Segurança Pública e do Fundo Penitenciário Nacional e até de eventual superávit no Fundo Social do Pré-Sal. Emenda do senador Carlos Portinho, do PL do Rio de Janeiro, quer incluir as Forças Armadas entre as beneficiárias dos recursos. Portinho diz que é justo direcionar essas verbas quando militares atuam em atividades de proteção e defesa civil contra delitos nas fronteiras e na garantia da lei e da ordem.
8: A ausência de previsão expressa quanto à destinação de recursos do Fundo Nacional de Segurança Pública para essas operações gera insegurança jurídica e limita a capacidade de resposta do Estado frente às ameaças do alcance nacional. Aqui falamos de soberania.
7: Portinho destacou que sua proposta é voltada exclusivamente para o custeio de ações desempenhadas em contextos específicos, como operações nos morros de seu estado. O relator da PEC da Segurança, senador Rogério Carvalho, do PT de Sergipe, no entanto, recomenda a rejeição da emenda.
9: As Forças Armadas têm o seu próprio regramento de financiamento, que é um outro debate que precisa ser feito num outro lugar. E se ele for convocado, deverá ter reforço orçamentário naquilo que é o lugar do financiamento da segurança pública.
7: A Comissão de Constituição e Justiça deve concluir a votação da PEC da Segurança na próxima reunião.
10: Eleições 2026.
1: Você já se perguntou por que nunca viu propaganda eleitoral de algum determinado partido na televisão?
2: Pode ser que ele não tenha cumprido as exigências da legislação para ter direito ao horário gratuito. A repórter Lana Dias explica.
11: Para ter acesso ao horário eleitoral, o partido ou a federação precisa ter cumprido na eleição de 2022 pelo menos um desses critérios: eleição de no mínimo 11 deputados federais distribuídos em pelo menos 9 unidades da federação, ou receba ao menos 2% dos votos válidos nas eleições para a Câmara dos Deputados, distribuídos de novo em 9 unidades da federação, com um mínimo de 1% dos votos em cada uma delas. O consultor legislativo do Senado, Arlindo Fernandes, explicou que a aplicação da regra dos votos para a Câmara está sendo de forma gradual desde 2018.
12: Quando começou a ser aplicada essa cláusula de desempenho, era na primeira eleição era 1,5%, depois na segunda eleição 2%, na eleição deste ano de 26 será exigido 2,5% e a partir de 2030 vai ficar a cláusula permanente, que é 3% do eleitorado.
11: Vale lembrar que o fundo partidário e o fundo eleitoral são coisas diferentes. O partidário é destinado às despesas rotineiras das legendas e o eleitoral é direito de todos os partidos, exclusivo ao financiamento de campanhas de candidatos e candidatas durante o ano de eleição.
1: E daqui a menos de um mês, brasileiras e brasileiros vão às urnas, mas nem todos os eleitores são obrigados a votar. O voto é facultativo para jovens de 16 e 17 anos, pessoas analfabetas e eleitores a partir dos 70 anos.
2: Quem está nesses grupos e não comparecer às urnas não precisa justificar a ausência nem está sujeito a penalidades. Além disso, para analfabetos e eleitores com mais de 70 anos, o título eleitoral não é cancelado, mesmo que não votem em 3 eleições consecutivas. Essa regra é diferente da aplicada aos eleitores para quem o voto é obrigatório. Com a edição edição de Paula Groba e trabalhos técnicos de Eliseu Caires. O Jornal do Senado fica por aqui. Acompanhe agora as notícias da Câmara dos Deputados. Boa noite.
1: Boa noite e até amanhã.
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13: Presidente Hugo Mota reitera confiança no sistema eleitoral brasileiro.
14: Avança a proposta que cria faixa exclusiva para motos em vias urbanas.
13: Audiência na Câmara debate instituição do Dia Nacional da Acupuntura.
14: Parlamentares analisam ações de regulamentação e ajuste na economia.
13: Boa noite. Afonso Florencio, do PT da Bahia, apoia projeto que flexibiliza as regras do arcabouço fiscal e da lei de responsabilidade fiscal. A medida, segundo o deputado, protege investimentos públicos e agências reguladoras.
14: De acordo com Afonso Florencio, o objetivo é retirar os gastos de capital e parte das despesas de autarquias, custeadas com receitas próprias, dos limites de contingenciamento e do teto de gastos da União. Ele acredita que a medida garante a continuidade de obras essenciais para o país.
13: Rodrigo de Castro, do União de Minas Gerais, celebra a sanção de lei que reduziu as alíquotas do PIS/PASEP e da COFINS incidentes sobre a indústria química e petroquímica brasileira. Ele avalia que a medida protege a competitividade da produção nacional.
14: Rodrigo de Castro explica que o texto limita a redução ao ano de 2026, antes da entrada em vigor das novas regras tributárias para o setor. Ele aponta que a lei mantém benefícios tributários para o setor durante a transição para um novo programa de incentivo previsto para 2027.
13: André Abdon, do PP do Amapá, ressalta a importância da lei que permite ao governo federal reduzir tributos sobre combustíveis sem comprometer as contas públicas. O objetivo da matéria, recém-aprovada, é reduzir os impactos econômicos decorrentes do conflito no Oriente Médio.
14: André Abdon avalia que a medida pode ajudar a conter os efeitos da alta internacional do petróleo sobre os preços no Brasil. O texto autoriza o uso de receitas extras para compensar a perda de arrecadação, alcançando tributos cobrados em 2026 sobre diesel, biodiesel, gasolina e etanol.
13: João Maia, do PP do Rio Grande do Norte, celebra a aprovação da lei que flexibiliza regras fiscais para áreas de livre comércio no ano de 2026. A medida alcança propostas em que a perda de arrecadação já esteja prevista no orçamento.
14: João Maia ressalta que a norma também afasta limitações fiscais para apresentação de propostas sobre licença paternidade e salário paternidade, desde que respeitadas as exigências previstas na Constituição Federal.
10: Ações exteriores.
13: Fernando Coelho Filho, do União de Pernambuco, defende a instalação da frente parlamentar em apoio à integração entre a União Europeia e o Mercosul. Ele sustenta que o objetivo é acompanhar o processo de implementação do acordo entre os dois blocos assinado em 2025.
14: De acordo com Fernando Coelho Filho, o bloco de livre comércio abrange cerca de 718 milhões de pessoas e beneficiará setores como indústria, mineração e agronegócio. O deputado acredita que a frente será fundamental para garantir que o acordo traga benefícios para o Brasil.
10: Saúde.
13: Profissionais de saúde ouvidos pela Comissão de Cultura da Câmara apoiaram a criação de um Dia Nacional da Acupuntura. O tema foi debatido em audiência pública, como detalha o repórter Luiz Cláudio Canuto.
15: O dia 22 de novembro pode se tornar o Dia Nacional da Acupuntura e do Acupunturista no Brasil. É o que prevê projeto em discussão na Comissão de Cultura da Câmara dos Deputados. Nesse mesmo dia, em 87, foi fundada a Federação Mundial das Sociedades de Acupuntura e Moxabustão, que é uma técnica terapêutica da medicina tradicional chinesa que usa o calor gerado pela queima de uma erva para estimular pontos de acupuntura. A acupuntura é o conjunto de técnicas e terapias para estimular pontos específicos do corpo humano com agulhas, com o objetivo de manter o equilíbrio físico e mental. O pedido para a oficialização do Dia da Acupuntura, em lei, foi feito por instituições que representam a acupuntura no Brasil. CNAA, Conselho Nacional de Autorregulamentação da Acupuntura, a SBA, Sociedade Brasileira de Acupuntura, e a FENAB, Federação de Acupuntura do Brasil e Práticas Integrativas. Existem mais de 370 mil acupunturistas no país. Uma audiência pública na Câmara discutiu a relevância da acupuntura e da medicina tradicional chinesa na saúde pública brasileira. A relatora da proposta, a deputada Érica Cocai, do PT do Distrito Federal, concordou com a sugestão.
16: Eu, na condição de relator, obviamente que eu acato a sugestão que aqui foi encaminhada e nós vamos trabalhar para que rapidamente possamos apresentar esse parecer com este substitutivo, que em verdade não descaracteriza o dia nacional, o dia 22 de novembro, como dia nacional, pelo histórico mundial que está posto, mas que amplia para que incorporemos também, de forma aditiva, também a semana.
15: Érica Cocai lembrou que a acupuntura é uma prática terapêutica amplamente reconhecida e utilizada no Brasil e adotada no SUS, Sistema Único de Saúde. A audiência pública ocorreu porque a criação de dias comemorativos precisa ser precedida da realização de consultas e debate público, conforme uma lei de 2010. Na reunião, o projeto recebeu apoio de representantes do Conselho Federal de Enfermagem e do Conselho Federal de Biomedicina. Desde 2026, uma lei regulamenta o exercício profissional de acupuntura. A norma autoriza o uso da acupuntura durante outros atendimentos na área de saúde, se autorizado pelos respectivos conselhos profissionais. Por isso, o profissional deve se submeter a curso de extensão específico oferecido por instituição de ensino devidamente reconhecida. Da Rádio Câmara de Brasília, Luiz Cláudio Canuto.
10: Trabalho.
14: Maruço Boldrin, do Republicanos de Goiás, apoia o projeto que concede adicional de insalubridade de 40% a agentes comunitários de saúde e de combate a endemias expostos ao calor durante o trabalho em áreas externas.
13: Relatora da matéria na Comissão de Saúde, Maruço Boldrin, afirma que a medida fortalece o SUS ao reconhecer os riscos enfrentados por esses profissionais nas visitas domiciliares. Segundo ela, a proposta também promove justiça salarial e uniformiza o benefício em todo o país.
10: Desenvolvimento Regional.
14: Gabriel Mota, do União de Roraima, ressalta a importância de lei complementar que permite às cooperativas acessar recursos dos fundos de desenvolvimento da Amazônia, do Nordeste e do Centro-Oeste. A medida inclui essas organizações entre as beneficiárias de financiamentos.
13: Gabriel Mota considera que a mudança amplia as possibilidades de investimentos para o setor cooperativista. Em Roraima, as cooperativas passam a poder buscar recursos do Fundo de Desenvolvimento da Amazônia para investir em seus empreendimentos.
10: Agricultura.
14: Marcelo Moraes, do PL do Rio Grande do Sul, propõe novas regras para as patentes de tecnologias transgênicas usadas na agricultura. Na avaliação do deputado, a medida amplia a transparência na cobrança de royalties sobre sementes e outras inovações biotecnológicas.
13: Marcelo Moraes explica que o projeto obriga as empresas a informar quais patentes estão em vigor, os prazos de validade e os valores cobrados. O deputado acredita que a proposta evita cobranças indevidas após o vencimento das patentes e fortalece a segurança jurídica dos produtores rurais.
10: Transportes.
14: A Comissão de Viação e Transportes aprovou uma proposta que prevê faixas exclusivas para motocicletas em vias urbanas. A repórter Sofia Peçanha tem mais detalhes.
17: A Comissão de Viação e Transportes aprovou o projeto que trata da implantação de faixas exclusivas para a circulação de motocicletas, motonetas e ciclomotores nas vias urbanas. Porém, durante a votação, a Comissão de Desenvolvimento Urbano alterou o projeto. Em vez de modificar o Código de Trânsito Brasileiro, o novo texto altera a Lei de Mobilidade Urbana para incluir as motocicletas, motonetas e ciclomotores entre os modos de transporte que podem contar com espaços exclusivos nas vias urbanas. O texto apresentado originalmente determinava que cidades com mais de 300 mil habitantes implantassem faixas exclusivas para motos em avenidas com três ou mais faixas de rolamento. O novo texto retira essa obrigatoriedade, com o argumento de que cada município deve ter autonomia para decidir como organizar o trânsito de acordo com a sua realidade. Com isso, o projeto aprovado deixa de criar uma obrigação para as prefeituras e passa apenas a prever as faixas exclusivas para motocicletas como uma ferramenta que poderá ser utilizada pelos gestores municipais, caso considerem adequado. O autor do projeto projeto, o deputado Gabriel Nunes, do PSD da Bahia, afirma que a proposta surge como resposta à necessidade de medidas voltadas à segurança no trânsito.
18: A gente vê a crescente muito grande de acidentes envolvendo motos e a gente precisa adotar políticas públicas, não só de prevenção, de educação, como também ações como essa, para que a gente possa estar minimizando os acidentes de trânsito com os motociclistas e, naturalmente, também diminuindo o número de óbitos, acidentes de uma maneira geral.
17: O novo texto também deixou de prever multa ou infração para o uso indevido de faixas. A proposta passa a ser apenas uma diretriz da Política Nacional de Mobilidade Urbana, sem criar obrigações ou penalidades automáticas para motoristas ou municípios. O texto também mantém a previsão de prioridade para o transporte público coletivo e para os modos não motorizados, como bicicletas e deslocamentos a pé. Para o deputado Gabriel Nunes, a medida pode trazer benefícios para a circulação de veículos e para a segurança viária.
18: Naturalmente, essas faixas vai fazer com que melhore não só o fluxo do trânsito nesses grandes centros, como também vai fazer com que tenha maior segurança, tanto dos profissionais motociclistas, como também do trânsito como todo.
17: Agora, o projeto que inclui a criação de faixas exclusivas para a circulação de motocicletas, motonetas e ciclomotores nas vias urbanas será analisado pela Comissão de Constituição e Justiça. Da Rádio Câmara de Brasília, Sofia Peçanha.
10: Ciência e tecnologia.
13: Juscelino Filho, do PSDB do Maranhão, é autor do projeto que cria o Dia Nacional da Inclusão Digital, a ser celebrado em 27 de março. Segundo o deputado, a iniciativa amplia a conscientização sobre a importância do acesso à internet e às tecnologias para o exercício da cidadania.
14: Juscelino Filho acrescenta que a data deve estimular campanhas de capacitação digital e ações para reduzir as desigualdades no acesso à tecnologia. O objetivo do projeto, segundo ele, também é fortalecer políticas públicas voltadas à inclusão digital no país.
13: Marangoni, do Podemos de São Paulo, apresentou projeto que dispensa a cobrança de direitos autorais pela execução de músicas em eventos gratuitos promovidos pelo poder público. A medida vale para atividades culturais, artísticas, turísticas, educacionais, esportivas e comunitárias.
14: Marangoni esclarece que a medida só alcança eventos sem cobrança de ingresso ou qualquer outra forma de pagamento para acesso do público. O deputado justifica que a proposta busca reduzir custos das programações gratuitas promovidas por União, estados e municípios.
10: Educação.
13: A Comissão de Educação aprovou uma proposta que cancela diploma e matrícula de quem fraudar cotas nas universidades. A repórter Fabielle Pires relata outros detalhes do texto.
19: As políticas de cotas transformaram o acesso ao ensino superior no Brasil, mas um problema ainda preocupa universidades e estudantes: as fraudes. Segundo o Ministério da Educação, desde 2005 até o ano passado, o programa Universidade para Todos, o ProUni, já beneficiou mais de 1.100.000 estudantes autodeclarados pretos, pardos, indígenas e pessoas com deficiência. Atualmente, mais de 65% dos beneficiados utilizam o sistema de cotas. Pensando nisso, o deputado Rubens Pereira Júnior, do PT do Maranhão, apresentou um projeto de lei que estabelece a anulação de créditos estudantis e a cassação do diploma das pessoas que ingressaram de forma fraudulenta em vagas destinadas a esses estudantes. Segundo Rubens Pereira Júnior, 163 estudantes foram expulsos de universidades federais desde 2017 por fraudes em cotas raciais em 26 universidades. Como punição, somente a Universidade de Brasília cassou diplomas de 2 alunos e expulsou outros 15. O relator da proposta na Comissão de Educação, deputado professor Reginaldo Veras, do PV do Distrito Federal, modificou o texto para que todas as informações constem na lei original, a lei de cotas. A intenção é punir com severidade quem fraudar o sistema.
20: A verdade é que o Supremo já se debruçou sobre essa matéria e estabeleceu que as próprias universidades, dentro de sua autonomia, pudessem criar comissões de heteroidentificação, análise por fotos e tudo mais. Então, o que esse projeto de lei propõe é que aquele que comprovadamente fraudar esse sistema de ingresso tenha seus créditos estudantis cassados, que ele não possa usar isso em outras universidades como matéria já estudada, e mais grave ainda, mais intenso ainda, caça até o diploma daqueles que porventura já tenham concluído o curso.
19: Agora, a proposta que muda a lei de cotas para punir fraude segue para análise da Comissão de Constituição e Justiça. Da Rádio Câmara de Brasília, Fabielle Pires.
10: Justiça.
14: projeto de João Cury, do MDB de São Paulo, permite a criação de curatela por escritura pública, quando a pessoa com incapacidade atingir a maioridade. Pelo texto, a hipótese vale para casos consensuais, sem conflito de interesses e com incapacidade comprovada por laudo médico.
13: O texto de João Cury prevê que os pais ou responsáveis legais possam solicitar a curatela diretamente em cartório. O deputado considera que a medida reduz a necessidade de processos judiciais para famílias de pessoas com deficiência.
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0: Antônio Doido, do MDB do Pará, apoia projeto que cria um sistema nacional de enfrentamento à violência contra meninas e mulheres. A proposta, já aprovada pela Câmara, busca integrar ações da União, dos estados e dos municípios para prevenir o feminicídio e ampliar a rede de proteção.
1: Antônio Doido ressalta que o texto autoriza o governo federal a destinar até 5 bilhões de reais entre 2026 e 2028 para essas políticas. Os recursos poderão financiar atendimento às vítimas, ações educativas e medidas de combate à violência, também no ambiente digital.
2: Eleições.
0: O Tribunal Superior Eleitoral inaugurou uma exposição sobre os 30 anos das urnas eletrônicas na Câmara dos Deputados. A repórter Maria Neves tem mais informações sobre a exposição O Caminho do Voto.
3: Durante a abertura da exposição O Caminho do Voto, em comemoração aos 30 anos da urna eletrônica na Câmara dos Deputados, o presidente Hugo Mota sustentou que o Brasil ocupa um lugar de protagonista no mundo por contar com um sistema eleitoral seguro e de apuração rápida. O presidente da Câmara ressaltou ainda que a exposição ajuda o eleitor a compreender o funcionamento das instituições e a necessidade de fortalecer a democracia.
4: O voto é resultado de um processo muito amplo, construído ao longo do tempo e aperfeiçoado a cada eleição. Conhecer esse caminho, como bem sugere a exposição, fortalece a confiança nas instituições responsáveis pelo nosso processo eleitoral e ajuda o cidadão a compreender melhor a importância de fortalecer continuamente a nossa democracia.
3: A urna eletrônica foi utilizada pela primeira vez em 1996, na eleição de prefeitos e vereadores em todo o estado do Rio de Janeiro. A votação eletrônica foi testada naquele ano também nas capitais e nos municípios que contassem com mais de 200 mil eleitores. A partir do ano 2000, a urna eletrônica passou a ser utilizada em todo o país. Na exposição O Caminho do Voto, organizada pelo Tribunal Superior Eleitoral, o visitante poderá conhecer detalhes das urnas eletrônicas, como a tecnologia utilizada, os procedimentos de auditoria e outros mecanismos para garantir o funcionamento e a segurança do processo eletrônico de votação. A mostra pode ser vista até o dia 20 de setembro no Salão Negro da Câmara dos Deputados. Da Rádio Câmara de Brasília, Maria Neves.
2: Meio Ambiente.
1: Mário Negromonte Júnior, do PSB da Bahia, defende a criação de uma CPI para investigar casos de crueldade contra animais no país. A proposta também pretende apurar o uso de plataformas digitais para disseminar ou incentivar esse tipo de violência.
0: Para Mário Negromonte Júnior, a comissão também deve investigar a atuação de grupos organizados, eventuais falhas das autoridades na apuração dos crimes e a disseminação de conteúdos violentos em plataformas digitais. Ele acredita que a CPI vai fortalecer a proteção dos animais.
1: Termina agora o Jornal Câmara dos Deputados, produzido pela Rádio Câmara, com trabalhos técnicos de Wellington Teles, apresentação de Márcio Aquilissardi e Tércia Guimarães. Boa noite.
0: A Voz do Brasil está de volta amanhã. Boa noite para você.
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5: 10:07.
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5: Alô, meus amigos, estamos chegando com mais um Painel Flashback no seu rádio. Vamos reviver momentos mais que especiais a partir de agora. E abrindo o programa de hoje, vamos recordar música da dupla dinamarquesa dos anos 80, Leiband, que fizeram muito sucesso entre os anos de 1982 e o ano de 1988. E abrindo o programa de hoje, vamos recordar música lançada no ano de 1986. Com eles, Leiband, Love in Siberia. O Painel Flashback está no ar para você.
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1: O nosso Painel Flashback volta daqui a pouquinho com mais saudade, com mais recordação. Não saia da sintonia.
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7: 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All around the world. Vamos recordar.
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1: Fique ligadinho porque daqui a pouquinho eu volto com mais saudade, com mais recordação no seu rádio.
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6: 10:39. 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
7: Opa, de volta com mais Painel Flashback, com mais saudade no seu rádio. Lulu e Paul McCartney, Inside Dance.

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2: Grandes sucessos do passado aqui no nosso Painel Flashback. Daqui a pouquinho eu volto, gente, com mais saudade.
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3: 10:56. 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
5: De volta no seu rádio com mais Painel Flashback. Gala, Suddenly, no painel.
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1: Grandes hits aqui no nosso painel Flashback nessa quarta-feira gostosa. Eu volto amanhã, gente, com mais uma edição. Obrigado a todos pelo carinho. Até amanhã. Tchau, tchau.
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6: 11:13.
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1: Olá, olá você. A quarta-feira chegou, Viagem Musical está no ar para acompanhar você com muita música boa, lembranças e aquela companhia gostosa que faz diferença, né? No nosso momento especial. Hoje é quarta-feira, 9 de setembro. Hoje tem Legião Urbana, hoje tem Edson Yudes, hoje tem muitos sucessos. Então aumenta o som que a gente vai contigo, vai começar legal essa programação, vai levar então essa viagem especial. Vamos começando com Legião Urbana, Pais e Filhos.
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0: aqui na sequência do nosso bloco uma declaração de amor na voz de Shania Twain. Teve também aqui no nosso momento, na nossa edição, o fechamento desse primeiro bloco com Edson e Hudson, né? Boa música pra gente começar bem a nossa quarta-feira. E já já nós estaremos de volta com você.
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6: 11:31, a sua viagem musical está de volta.
7: É música aqui na nossa edição. Que prazer estar contigo. A nossa viagem continua. Continua passeando por diferentes épocas e estilos. Agora a gente abre com Carly Simon cantando grande sucesso.

0: Ouvimos aqui Yahoo, Caminhos do Sol, Zezé de Camargo e Luciano, Sou Assim. Três grandes sucessos pra deixar a quarta-feira ainda mais especial, hein? E muito mais musical. Ainda tem muito mais pela frente, fica por aqui.
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18: 11:46. 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
19: Estamos com você, chegamos ao terceiro bloco do nosso Viagem Musical dessa quarta. Agora uma sequência para quem gosta de cantar junto. E para começar, tem

0: Ouvimos aqui, fechando mais uma sequência, Rosana, o Amor e o Poder, adoro. Rick Renner, Cara à Metade. Uma viagem super legal pra você, né? Uma viagem que vai do pop internacional ao sertanejo e chega a um dos grandes sucessos da música brasileira. Já já, vem o último bloco aqui na nossa edição de quarta.
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2: Com você, nós chegamos agora com o nosso último bloco. E para fechar essa viagem, tem uma seleção super especial. Para começar, vamos ouvir Roberto Carlos, o Portão.
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0: temos aqui Paul Jungan cantando sucesso e Christian e Ralph Sensível Demais. Assim a gente chega ao final de mais uma edição do Viagem Musical. Obrigada pela companhia, que a sua quarta, né, seja leve, tranquila, que o resto da semana venha também acompanhado de muita boa música. A gente se encontra amanhã na próxima edição. Até lá.
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2: Meia-noite, 19.
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0: Olá, sejam todos bem-vindos. Aline Mora a partir de agora com você na nossa programação mais que apaixonada. Tá começando o Love Mesmo, gente. É isso, é a nossa edição onde o coração bate mais forte, transforma cada lembrança em um sorriso cheio de emoção. Aqui o amor sempre encontra espaço e seja aquele que acabou de nascer ou aquele que está atravessando anos de companheirismo. A partir de agora, pelo WhatsApp da emissora ou pelas redes sociais, você entra em contato, tá? Eu quero convidar você a fazer parte dessa festa com a gente, festa romântica. Vamos começar então mais o programa? Então chegue chegando e avisa pra todo mundo, Aline Mota já está no ar.
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4: Meia-noite e 35. 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
4: Meia-noite e 35.
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7: Eu já estou de volta com o Daniel e a Patrícia, que é um casal, né, que está participando com a gente e parece ter feito um par perfeito. Deixa eu mandar um abraço aqui para Larissa Mendes, que está ouvindo com a gente, o Rogério Alves. É isso, gente, relacionamento tem disso. Nada são flores o tempo todo, mas tudo tem que ter conversa. A música aqui não para.
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1: 12:50.
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1: 12:50.
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5: Vamos com mais, né? Estamos chegando com Música que Marca. Vamos lembrar aquelas canções românticas que transformaram verdadeiras trilhas sonoras aí de casal, né? Deixa eu mandar um abraço aqui, né, pro Ricardo Tavares, que tá no centro de São Pedro da Aldeia, né, na região dos Lagos do Rio de Janeiro. Vamos com música, porque aqui a música não para.
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2: 1:06. 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
2: 1:06.
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4: Já estamos de volta e quem tá com a gente aqui é a Camila e seu Soares, um beijo pra vocês, não posso esquecer também do Rodrigues e da Virgínia, um abraço, a galera que tá ouvindo em Minas Gerais, Juiz de Fora, gosto assim, obrigada pela participação e a Bianca em Juiz de Fora também sempre nos escuta, obrigada de norte a sul, de leste a oeste, aonde você estiver ouvindo o nosso programa. Eu sou a Aline Mota e pego na sua mão pra te jogar ainda mais em músicas românticas na programação.
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1: 1:22. 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
1: 1:22.
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3: E existe uma beleza muito especial nos relacionamentos que atravessam décadas. São casais que aprendem a amar, né? Aprendem a não discutir por coisa à toa, mas nunca desistir um do outro. Antigamente, uma carta escrita à mão tinha perfumes. Hoje em dia, é um não visto no WhatsApp. As serenatas enchiam as noites de encanto e um simples olhar tinha coragem de dizer muito mais do que centenas de palavras. Hoje, a tecnologia aproxima pessoas, mas afasta, né, o verdadeiro carinho e o respeito. O amor, gente, ele tem que continuar sendo construído como antigamente. Que nunca falte tempo para um abraço demorado ou uma conversa sincera, tá bom? Fica a nossa dica de hoje. Vamos com mais, que a música não para.
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0: Obrigado, gente.
1: Só pra barulho aí, cara.
0: Obrigado, Gustavo.
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3: 1:37.
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3: 1:37.
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4: E mais abraços estão chegando pra você. O Salmi da Rocha, do bairro Vinhateiro, está com a gente. Quem tá ligadinho também é o Luiz Henrique. Muito obrigada, Luiz Henrique. A Leonora Duarte está com a gente também, de Bananal. E o Alexandre Ferreira, de São Paulo, capital. Nossa, muito obrigada. Tá afim de viajar na programação romântica? Então vem, porque aqui a música continua pra você.
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0: Obrigado.
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0: E esse eu finalizo mais um programa, espero que você tenha curtido e aproveitado bastante. Eu sou a Aline Mota, a gente se encontra no próximo. E aquele abraço, tchau, tchau.
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4: 1:52.
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4: 1:53.
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Hits of Love para todo o Brasil. Que prazer imenso de estar com vocês a partir de agora, trazendo os grandes hits, os grandes sucessos e, claro, convidando você para viajar comigo no planeta chamado amor. Você, como é que você está? Tudo bem? Eu sou o Júnior Pinheiro, hoje, quinta-feira, dia 10 de setembro de 2026. E tem muito sucesso pra gente tocar por aqui ainda hoje, hein? E você é o nosso convidado, a nossa convidada especial. Então aumenta o volume e, enquanto isso, espero você lá pelo nosso site pedidomusical.com.br. Começando muito bem com Wet,

0: demais em Commodores Easy, aqui na programação mais gostosa do seu rádio, e esse é o nosso Songs of Love, hein? Demais, hein? Os grandes hits, os grandes sucessos pra você. Curte bem essa noite de quinta-feira. E você, curtiu por aí? Valeu, hein? Vamos fazer o seguinte, vamos dar uma paradinha bem rápida aqui na nossa rádio, rapidinho mesmo, tá bom? Daqui a pouco a gente volta. E muito hit. Tem muito sucesso pra gente tocar por aqui ainda, e eu,
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2: Duas e 14.
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2: 2:14.
0: Songs of Love. Lá voltamos aqui no nosso Songs of Love.

bom, hein? Que bom estar com você. Obrigado pelo seu carinho. Muito obrigado pela sua audiência. E comigo, aumenta o volume.

0: Demais, em Firestone, uma versão acústica aqui na programação com Kigo. E você curtiu? Demais, né? Só música lindona aqui na nossa rádio. Fico muito feliz, hein, de trazer os grandes hits, os grandes sucessos pra você. Bom, a gente vai dar uma paradinha. Daqui a pouquinho eu estou de volta, não sai daí.
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2: 2:30. 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
2: 2:30.
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0: Voltamos. Esse é o nosso Songs of Love. Agora tem Elvis Costello. She.

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0: Then a winner, One Moment in Time, aqui na programação mais deliciosa, mais gostosa do seu rádio. Esse é o nosso Songs of Love. Bom, daqui a pouquinho estou de volta, hein? Não sai daí, baby. Volto já.
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3: 2:46.
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3: 2:46.
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0: Estamos aqui no nosso Songs of Love para todo o Brasil. Agora tem Elton John, Skyline People.

0: Demais em Classic Rock Girls Alone, aqui na programação mais deliciosa, mais gostosa do seu rádio. Tivemos In Diamond, rolando por aqui também é um som de Billy Idol. E você curtiu? Fico feliz em estar aqui juntinho com vocês, hein? Obrigado mesmo pelo seu carinho e pela sua audiência. Continuem com a gente, mandando aquele alusão bem especial. Eu volto já já. E claro, eu espero você por aqui, hein? Esse é o nosso Songs of Love, baby. Não sai daí, não. Já já tem
1: muito
0: mais.
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2: 3 e 3.
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2: 3 e 4.
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0: Voltamos aqui no Songs of Love. É bom demais estar aqui com vocês, hein?

0: Bem, Elvis Presley, Always On My Mind, aqui na programação mais gostosa do seu rádio, esse é o nosso Songs of Love. Daqui a pouquinho eu volto com o último bloco.
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3: 3:21.
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3: 3:21.
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0: A gente continua por aqui. Eu sou o Júnior Pinheiro e você, como é que você está? Tudo bem? Que alegria de estar aqui com você. Rick Astley, Cry for Help.

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1: FM. 3:30.
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chegamos com mais um programa Sertão Caboclo, seu programa de moda de viola preferida, seu programa de moda sertaneja, seu programa de modão raiz. Muito obrigado pela audiência, pelo carinho, pela companhia. Tem muita gente aí já curtindo, já nos acompanhando, já na audiência, nesta deliciosa quinta-feira, hoje dia 10 de setembro de 2026. É, sou eu mesmo, Kleber Ramos, com você nas próximas 2 horas, trazendo o melhor do sertanejão com o nosso Sertão Caboclo. Obrigado pelo carinho. Esse é o programa feito sob medida para quem ama a simplicidade do sertão e a força do nosso modão. Tá no ar, Sertão Caboclo. Pra gente começar bem, tem João Mineiro e Marciano, Minha Serenata.

0: guarda-roupa maldito. Modão bonito, modão jeitado com Teodoro e Sampaio. Linda essa daqui, né? Tivemos ainda o Gilberto e Gilmar Fome de Amor, do Duca e Dalvan Super-Homem. Passou ainda a minha serenata, João Mineiro e Marciano, o melhor do sertanejão classe A, o melhor da viola aqui no seu rádio. Daqui a pouquinho a gente já tá de volta e a velha guarda continua cantando aqui pra você. Daqui a pouquinho tem Zé Carreiro e Carreirinho.
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1: 3:50.
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2: Moda boa, moda empoeirada, moda que é sucesso atualmente, a velha e a nova geração da música sertaneja raiz. Ó, já fica o meu convite para quem quiser participar com a gente, mandar alô, sugestão do programa, fica à vontade. pedidomusical.com.br. Já acessa aí agora, pedidomusical.com.br. Quero mandar um abração bem especial lá pro Alan Camargo, que tá ligado com a gente, né, Alan? Abração pra você, pra todo mundo. Pediu aqui modão, a gente vai preparar com muito carinho, tá bom? Mas de qualquer forma, já tá dado o seu alô aqui, o seu recado. Obrigado pela sua audiência, pela sua amizade, pelo seu carinho. Quero mandar um abraço bem especial também lá pra Veridiana, que tá nos acompanhando, prontinha pra cantar o próximo sucesso, oferecendo lá pro Luiz Antônio e também pro Agnaldo. Bombardeio é moda boa, Zé Carreiro e Carreirinho.

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0: Leôncio e Leonel voltando ao sertão. Teve Chico Mulato, Jacó e Jacozinho, Torto também é certo, Cacique Pajé e ainda Zé Carreira e Carreirinho. Bombardeio, é só moda boa, só modão jeitado aqui na programação do Sertão Caboclo. Daqui a pouquinho tem Pardinho e Pardal.
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0: 4 e 13.
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2: Pega firme aí na audiência que o Sertão Caboclo já tá de volta, sempre com aquele modão de viola, aquele modão raiz que a gente ama. Quero mandar um abração bem especial para todo mundo aí do comércio da cidade, para todo mundo que tá na nossa audiência, nos acompanhando na área rural também, sítios, chácaras, fazendo em peso, né? Tá todo mundo aqui nos acompanhando, todo mundo nesta quinta-feira com a gente, pegando carona aqui com o Sertão Caboclo, que não para, tem mais moda bonita chegando, agora tem Pardinho e Pardal.

0: Saudade de Alguém, Gil e Geno. Passou para aqui o Zilizalo de Pluma de Carreiro. Tanta moda boa, gente. Mensageiro Mexicano, Ébrio de Amor, João Sem Medo, Pardinho e Pardal. Grande abraço, Titão, aquele carinho especial, né? Participou aqui com a gente, mandou alô no pedidomusical.com.br, mandando lá para o Aguinaldo, também para o Tionzinho e para mim. Opa, muito obrigado, abração para todos vocês aí da Construção Civil, sempre essa galera na audiência nos acompanhando. Sabe quem canta já já? Pedro Bento e Zé da Estrada.
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2: 4:33.
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4: Firma no golpe que aqui o sistema é diferenciado. É, meu filho. Aqui não tem espaço pra tristeza, baixo astral, nada disso não. Aqui o modão é sertanejo, é bruto, é caipira, mas é com alegria que chega até você. Pode ter certeza disso. Vamos lá, mandando mais uma sequência especial. Agora eu quero oferecer pra todo mundo aí do comércio da cidade, todo mundo que nos apoia, todo mundo que contribui aqui com o Sertão Caboclo, né? Fazendo a nossa programação chegar a cada vez mais pessoas, dando aquela moral aqui pra gente. Muito obrigado, meus amigos, irmãos, companheiros dessa jornada aqui do Sertão Caboclo. E vamos de moda pra vocês aí do comércio. Pedro Bento e Zé da Estrada, Ladrão de Beijos.

0: Parada Dura, Luz da Minha Vida. Teve Os Filhos de Goiás, O Cabeludo, A Mulher Mais Bonita do Mundo, Abel e Caim. Teve ainda Pedro Bento e Zé da Estrada, Ladrão de Beijos. Eita, coisa boa demais. Daqui a pouquinho tem Poeta e Trovador. A gente canta já já também com Eli Silva e Zé Goiano.
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1: 4:54.
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2: Sertão Caboclo, o melhor do sertanejo raiz. Hoje, quinta-feira, aliás, uma linda quinta-feira, né? Dia 10 de setembro, estamos por aqui abrindo mais uma hora do nosso programão, uma hora inteirinha pra gente matar a saudade com os modão de viola mais bruto, mais rústico e também com a nova geração cantando bonita aqui no seu rádio. E pra gente começar a segunda hora do programa, tem poeta e trovador. Pega essa pedrada aqui, ó. Preço da traição.

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1: Sertão Caboclo, o melhor do sertanejo raiz, o melhor do sertanejo viola. Alô, Joseli, muito obrigado, viu, Joseli? Obrigado pelo carinho, obrigado pela companhia. Abração especial para você, para todo mundo aí. Quem mais? O Edilson Fernando, a Mariane também tá curtindo a gente, o José Luiz, grande abraço para o Baian, quem mais? O Kevin, o Ademilton e o também o Antônio Luiz, né? Todo o pessoal lá curtindo a gente no bairro, acompanhando a nossa programação. Muito obrigado pelo carinho, pela companhia de vocês. Sucesso não para não aqui no Sertão Caboclo. Agora tem Canário e Passarinho, Não Amo Ninguém.

0: Sim, a paz, não as drogas. Goiânia e Paranaense, passou por aqui Daniel, Quando a Saudade Dói. O Juiz e o Réu, Liu e Léo e ainda Canário e Passarinho, Não Amo Ninguém. É um sucesso mais gostoso, mais top, mais caipira que o outro, e a gente ama, né? Ama de verdade. Pensa que acabou? Nananina, não. Daqui a pouquinho tem as saideiras, daqui a pouquinho tem as apaixonadas.
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Sertão Caboclo, o melhor do sertanejo raiz de viola e também o melhor do sertanejo apaixonado. A gente sempre reserva um cantinho aqui no programa, né? Mas propriamente o último bloco para você matar a saudade, curtir sucessos da música sertaneja romântica, curtir aquela moda sertaneja que faz muito parte da sua vida. Então fica com a gente porque tá na hora de coração para coração aqui no Sertão Caboclo. Começando com Rick Renner, mil vezes cantar.

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1: Mãozinha pra cima assim, vai lá.

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4: Povo de Deus, deixa a luz do céu entrar. A luz que é bem mais forte do que o sol que brilha, é a luz da fé, luz da esperança, a luz do conforto de Deus para todos os doentes. Você que se encontra em tribulação, em plena enfermidade, deixa a luz do céu entrar na sua vida. Em nome do Pai, do Filho e do Espírito Santo. Amém. Nesta manhã, comece fazendo pelo sinal da Santa Cruz. Livra-nos, Deus, nosso Senhor, dos nossos inimigos. Senhor Deus soberano, todo-poderoso a quem tudo pertence. Vós, que tudo fizestes e que tudo podeis transformar segundo a vossa vontade. Senhor, nas primeiras horas deste dia, venho pedir, livrai-nos do mal. Vós que sois o médico e o remédio de nossas almas, livrai-nos do mal. Vós que sois a salvação daqueles que a vós recorrem, livrai-nos do mal. Vós que sois a plena santidade contra o pecado, livrai-nos do mal. Nós vos pedimos, Senhor, nesta manhã, que afasteis toda influência negativa. Senhor, fortalecei-nos e enchei-nos do vosso Espírito Santo, livrando-nos do mal. Afastai no dia de hoje as forças do mal, para que possamos nos dedicar à prática do bem. Afastai de nossos lares e de nossa vida todos os males. Livrai-nos, Senhor, de toda superstição e maldição. Afastai-nos, Senhor, de todo mal, como ganância, egoísmo, inveja, ódio, calúnia, falência, mentira e traição. Livrai-nos do mal. Afastai, Senhor, de nossas vidas a doença física, psíquica, moral e espiritual. Livrai-nos do mal. Deus Todo-Poderoso, como Jesus nos ensinou, nós, no início deste dia, pedimos, livrai-nos do mal. Pai nosso, que estais no céu, santificado seja o vosso nome, venha a nós o vosso reino, seja feita a vossa vontade, assim na terra como no céu. O pão nosso de cada dia nos dai hoje. Perdoai-nos nas nossas ofensas, assim como nós perdoamos a quem nos tem ofendido. E não nos deixeis cair em tentação, mas livrai-nos do mal. Livrai-nos do mal, Senhor, de todos os perigos, de toda a maldade, de todos os ataques para com a nossa salvação. Livrai-nos, Senhor, de todo mal. arcanjos de Deus, venham em nosso auxílio. O Senhor esteja convosco, Ele está no meio de nós. Deus de misericórdia e de poder, livrai do mal a discórdia, a desavença, a mentira. Senhor, abençoai a água que vamos beber no início deste dia. Abençoai e santificai a roupa dos enfermos e as fotos de família. Em nome do Pai, do Filho e do Espírito Santo. Amém.

0: Dignos amigos ouvintes do programa Falando ao Coração, do programa da especificação da verdade, sobre a característica desta música que por ora apresentamos. Programa este do amor para o amor, do coração para o coração. Programa puramente a verdade. Criação e apresentação deste humilde amigo de vocês, o mestre, professor Irmão Cachoeira, a personificação da verdade. 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Assim sendo, todo mal pode ser expulso da face da terra. 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E você será a primeira pessoa a reconhecer.
1: A inveja é uma das coisas mais horríveis do mundo. Além de tudo, este sentimento negativo pode levar a pessoa invejosa a fazer tudo para prejudicar a outra pessoa invejada. Nas escrituras sagradas, são várias passagens que descrevem sobre inveja. Caim e Abel. Essa história você conhece. Sangue do mesmo sangue. Sem contar que a pior das macumbas é inveja e olho gordo. E o professor Irmão Cachoeira lhe alerta para que tome cuidado. Se a sua vida era tudo felicidade e de repente você está sem paz, seja no amor, na vida financeira, na saúde, talvez você não esteja prestando atenção nos sinais. Tá na hora de você fechar o seu corpo. Não pague pra ver. Quem espera pra ver, vê demais. O invejoso, ele não quer o que você tem. Só quer que você não tenha nada. E às vezes pode estar mais perto do que você imagina. Pode ser gente de sua casa, parente, irmãos. Claro que toda regra tem sua exceção. Não vamos generalizar, mas não espere muito. Procure hoje mesmo o professor Irmão Cachoeira. Ele vai lhe orientar. Qual é a melhor forma de você se livrar de maus lançados por pessoas invejosas? E digo mais, uma inveja, um olho gordo, pode destruir casamentos, comércios, vida financeira, saúde, que nem mesmo os médicos conseguem descobrir. Quando não leva a pessoa invejada à morte. Fique atento, fique atenta. Professor Irmão Cachoeira, este vai lhe ajudar abaixo de Deus.
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6: Quem escreve é um homem atormentado pelo alcoolismo. Vamos à sua história quando ele nos diz: irmão Cachoeira, eu sou um homem alcoólatra. Quanto mais eu bebo, mais vontade de beber eu tenho. Com o meu vício, faço sofrer minha esposa, meus filhos, nos finais de semana e tudo mais. E quero aqui que o senhor me oriente como resolver este problema. Acho que bebo por mim mesmo, espero uma resposta. Acredito que o senhor possa resolver o meu problema. Procuro paz para minha família. Quem se assina é um homem alcoólatra, atormentado pelo álcool. Meu caro amigo, estudei minuciosamente o seu problema. Jogando os meus jogos de búzio, concluí que você é mais uma vítima. Você sempre se envolveu. Sempre quando se passa nas encruzilhadas, você gosta de mexer nos ebóis, nos despachos nas encruzilhadas. Mexeu nesse trabalho. Mexeu nesse trabalho que fizeram para outra pessoa receber companhia de espírito vicioso em cachaça. E tudo de ruim que era para aquela pessoa que o macumbeiro fez na encruzilhada, pegou em cima de sua vida, porque você foi beber da bebida do ebó. E quanto mais o macumbeiro que fez o retrabalho reforça o trabalho que você mexeu, mais você bebe, mais você fica dando espetáculo. Jogaram um tranca-rua, jogaram o caboclo Nego Gesso pela encruzilhada, jogaram Maria Pandila, Maria Mulambo, espíritos zombeteiros das sete encruzilhadas nas suas costas. E ao mexer naquele trabalho, pecou tudo de ruim para cima de sua vida. O que temos de fazer? Um trabalho para afastar essas porqueiras, retirar esses espíritos malignos de cima de sua vida, colocar um espírito de luz para te iluminar, para te defender, para te proteger. E aí sim passará a ser um homem normal. Tão normal que na hora de beber um pouco de água vai cheirar para ver se não é a maldita cachaça. Seu problema tem solução. Agora você precisa você comparecer em meu escritório espiritual. Lembrando mais uma vez que eu estou atendendo em Senhor do Bonfim durante toda esta semana até a sexta-feira. Até a sexta-feira, certo? 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
6: Esta outra carta, vamos ver o que este cidadão nos diz. Que é um homem à procura da felicidade. Quando quem nos escreve nos diz: irmão Cachoeira, eu estou precisando muito que o Senhor me ajude. Vai fazer 3 meses que a minha mulher me deixou e levou meus 3 filhos. Ela está na mesma localidade que eu moro. E eu não sei o que faço para ela voltar com meus filhos. Ela fala que vai embora e vai levá-los com ela. Professor, eu quero saber o que está acontecendo entre eu e ela. O nome dela. Peço que não divulgue. E o meu nome também. Peço que coloque os nossos nomes em sua corrente de fera. E me ajude para que esta mulher retorne para mim, a que fico ouvinte de todos os dias. Meu caro amigo, eu estudei minuciosamente a sua carta. Joguei meus jogos de búzios. E concluí, meu amigo, que foi feito um trabalho em cima da sua vida, para que sua mulher enjoasse você e saísse de dentro de casa. E foi o que aconteceu. Ela está falando embora. Meu caro amigo, compareça em meu tabernáculo espiritual, para que possamos amarrá-la e fazer com que ela volte para dentro do seu lar. Lembre-se, querer é poder. E aqueles que menos acreditam são os que mais sofrem, são os que mais necessitam de uma boa orientação espiritual.
7: 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Caro ouvinte, se você passa por um difícil problema, procure uma ajuda espiritual. Livre-se de todas as maldades colocadas em você. Lembre-se, não deixe para amanhã o que você pode fazer hoje, pois o amanhã pode ser tarde demais. Irmão Cachoeira é a solução para todos os seus problemas.

0: O nome da senhora?
1: Maria da Conceição Marcelino Santos.
0: Mora onde, mano?
1: Fazenda Riacho do Bolo.
0: Tua filha veio falar comigo aqui, foi quarta-feira.
1: Veio.
0: Como é que tá ela agora?
1: Ela tá bem.
0: Graças a Deus, tá bem. O que foi a causa dela?
1: Ela veio aqui, secretário, por causa da indenidade dela, mas só que o senhor disse que ela tinha perdido, não foi se pegado, né? Foi ela mesmo que perdeu.
0: E sobre a situação de saúde, como é que ela está?
1: Ela está bem.
0: Está recuperada, né?
1: Tá, graças a Deus.
0: E a senhora, como está? Está melhor depois de vir aqui?
1: Eu estou melhor, graças a Deus.
0: Parou de beber?
1: Parei. Está completando um mês hoje, que eu deixei. Com fé em Deus, mas nunca larguei minha boca. Com fé em Deus e o coração de Jesus, irmão Cachoeiro.
0: E o seu esposo também já parou mais?
1: Parou.
0: Como é teu nome, nega?
2: Antônio.
0: É, Antônio, é uma situação complicada. Você e a mulher bebendo direto, né? Mas graças a Deus, depois que veio aqui do irmão Cachoeira, mudou muito, né?
2: Mudou, mudou.
0: Mostrar aos inimigos que Deus tem mais força, não é isso?
2: É, com certeza.
0: Que os inimigos querem ver você na bebedeira, quer ver sua família na bebedeira, quer ver sua família arrasada. E onde é que o senhor mora?
2: Fazenda Riacho do Boi.
0: Que é município de?
2: Curaçá.
0: Curaçá. É. Hoje, graças a Deus, você está bem recuperado, né, Antônio?
2: Estou, graças a Deus.

0: Delícia.
1: Como é o nome da senhora?
0: Ursulina Marido Brito.
1: A senhora mora onde?
0: Coab 1.
1: Coab 1, na cidade de?
0: Santa Filomena.
1: O que era o caso de quando a senhora veio aqui para resolver o problema?
0: Era a bebidiça. Beba, beba, beba a menina. A filha minha.
1: A sua filha vivia beba?
0: Beba.
1: Aqui em Santa Filomena.
0: Santa Filomena.
1: E hoje como é que ela tá?
0: Tá boa, graças a Deus.
1: Tá cuidando das obrigações
0: cuidando
1: dela?
0: Cuidando das obrigações, dos filhos, da casa, de tudo.
1: Então tá aí, mas agradecer a Jesus.
0: É, agradeço muito.
1: É?
0: É.
1: E os trabalhos que nós fizemos para tirar aqueles encostos. E a senhora lembra que eu lhe expliquei que ela bebia forçada, né?
0: Justamente, foi isso mesmo.
1: Com sombra de espírito
0: foi.
1: Vagabundo,
0: foi
1: espírito zombeteiro.
0: Foi verdade.
1: Que afastamos a pomba gira de perto dela, né? Que vinha fazendo ela beber.
0: Pois é.
1: E ela mora em Santa Filomena, a senhora também?
0: É, ela morava em Santa... Ela mora aqui, eu moro aqui em Santa Filomena e ela também, mas agora ela tá em Petrolina, viu?
1: Mas graças
0: a Deus. O tratamento que foi feito para ela, ela fica em Petrolina, mas graças a Deus ela tá boa.

0: Como é o nome do senhor?
1: Agenor Luiz da Silva.
0: Agenor Luiz da Silva. O senhor mora onde, senhor Agenor?
1: Moro em Filadélfia.
0: Filadélfia. Como era que estava a sua situação, o seu problema? Como era, senhor Agenor?
1: Minha situação era assim, eu passava assim 3, 4 dias, quando já chega aquela vontade, aí quase me chamando para beber, né?
0: Para beber?
1: É. Aquilo ali eu tomava um dia, dois, três, sem parar, né? Aí parava de novo. Aí passava mais uns 5, 6 dias, aí chegava aquela vontade de novo, né? Pra tomar um.
0: E agora, depois que o senhor veio aqui com o irmão Cachoeira, como é que tá, senhor?
1: Não, tá bom. Graças a Deus, que de casa até hoje nunca tive vontade mais, não.
0: Depois que o senhor veio aqui no consultório, a sua vida já melhorou, né?
1: Já, 100%.
0: Mas o nome da senhora?
2: Maria Oliva da Silva.
0: Como é que tá o caso do seu marido agora, Maria Oliva da Silva? Como é que tá?
2: Tá muito bom, graças a Deus, tá bom demais.
0: Parou de beber?
2: Parou, esse dia que depois
0: tá
2: que eu...
0: Tá mais corado, né?
2: Esse dia que eu vim aqui com ele, aqui no seu consultório, melhorou muito, graças a Deus. Espero que seja pro resto da vida.

0: Como é teu nome?
1: Wellington André Pinheiro.
0: Wellington André Pinheiro. Tu mora onde, Wellington?
1: Eu sou de Brasília.
0: Brasília. Aí você veio aqui?
1: Eu vim aqui no Irmão Cachoeira e através dele eu fui curado.
0: Fui curado, né? Graças a Deus. Graças e hoje está passeio e agora está onde?
1: Hoje estou morando em Petrolina.
0: Estou morando em Petrolina. Pois é, antes de você ir para Brasília, você teve desse jeito, né?
1: Tive. Eu era pinguço mesmo, era inchadinho.
0: Aí vinha o pé inchado.
1: Pé inchado, era. E lá em Brasília chama pé inchado.
0: É.
1: Aí minha sogra me ligou dizendo que o senhor estava aqui em Afrânio. Aí eu vim aqui e me curei com o senhor. Graças a Deus.
0: Mas agradecer a Deus primeiramente.
1: Não,
0: né?
1: Agradeço a Deus primeiramente e segundo o senhor, porque por mim eu não tinha parado. Por mim mesmo eu não tinha parado, não.
0: Pois é.
2: Meus senhores, chegamos agora ao ponto mais importante de nosso programa. Onde você sempre nos espera todos os dias para fazer conosco a nossa corrente de fé, a nossa corrente de proteção espiritual. Chegou a hora de você pegar aquele paninho branco, coloque perto do seu rádio, a chave de sua casa, a chave do seu comércio, a chave do seu automóvel. Coloque um copo com água, um documento daquela pessoa que esteja desempregado ou queira arrumar um novo emprego. A foto, a roupa daquela pessoa que esteja nos cárceres privados da vida, no leito de hospital, daquela pessoa que bebe e não se domina. Coloca suas dívidas, coloca sua receita médica, coloque os seus desejos anotados em um papel e coloque neste papel e neste exato momento. E vamos orar a prece poderosa do programa de hoje.
3: Oração para fechamento de corpo.

foste nascido entre as idolatrias. Eu vos peço, Senhor, pelo vosso sexto dia e pelo amor de meu Padre Inciso, que meu corpo não seja preso, nem ferido, nem morto, nem nas mãos da justiça envolto. Pax tecum, pax tecum, pax tecum. Cristo assim disse aos seus discípulos: se os meus inimigos vierem para me prender, terão olhos, não verão.

armas de São Jorge serei armado. Com a espada de Abraão serei coberto. Com o leite da Virgem Maria serei borrifado. Da Arca de Noé serei arrecadado. Com as chaves de São Pedro serei fechado aonde não me possam ver nem ferir, nem matar, nem sangue do meu corpo

aquelas três hóstias consagradas que consagrastes ao terceiro dia, desde as portas de Belém até Jerusalém, e pelo meu santo juazeiro, que com prazer e alegria eu seja também guardado de noite como de dia, assim como mandou Jesus no ventre de Virgem Maria. Deus adiante, paz na guia. Deus me dê a companhia que deu a sempre a Virgem Maria, desde a Casa Santa de Belém até Jerusalém. Deus é meu Pai, Deus é meu Pai, Nossa Senhora das Dores, minha mãe, com as armas de São Jorge serei armado.

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0: bom dia, saudações minha Bahia querida, bom dia, 6:04, estou de pé. Levanta pra cuspir, meu povo, são 6:04, 6:04 e começa mais uma edição do Voz da Cidade, aqui pela Rádio Pombal FM, são 38 anos no ar. A partir de agora, vamos resumir os fatos, a notícia que marcaram a capital, a região nordeste, a Bahia, o Brasil e o mundo. Hoje é quinta-feira, 10 de setembro. Esse é o dia de número 253. Faltam 112 anos para acabar. 112 dias para acabar o ano. Estamos na 37ª semana. Estamos no inverno, regido sob o signo de Virgem, que vai até o dia 23 de setembro. Hoje é dia do gordo. Dia do gordo, dia do gordo. Hoje é dia mundial de prevenção ao suicídio. A data foi criada para aumentar a conscientização sobre o suicídio, combater o estigma e reforçar a importância da prevenção e do acesso ao cuidado em saúde mental. A iniciativa foi estabelecida em 2003 pela Associação Internacional para a Prevenção do Suicídio, em parceria com a Organização Mundial da Saúde, a OMS. A mensagem central da data é que o suicídio pode ser prevenido e que diferentes setores da sociedade têm um papel importante na construção de rede de proteção, acolhimento e cuidado. Porque devemos falar sobre a prevenção. E muita gente não gosta, né? Inclusive, trabalhei numa emissora que era proibido falar em suicídio, que na linguagem deles se poderia incentivar outras pessoas a cometer tal ato. O suicídio é um importante problema de saúde pública. Segundo a OMS, mais de 720 mil pessoas morrem por suicídio todos os anos no mundo. 720. Brincadeira? Causando impactos profundos para a família, amigos, colegas de trabalho e comunidade. Esses números reforçam a necessidade de ampliar as ações de prevenção, melhorar o acesso a serviços de saúde mental e criar ambientes em que as pessoas possam procurar ajuda sem medo de julgamento. Pois é, pura verdade. Às 6:06, 6:06, faz aniversário hoje, você? Nós desejamos muita felicidade para você, aniversário hoje do Rin Tin Tin, o cão ator, falecido em 1932. A gente acolhe hoje aniversário do ator Paulo Betti, Wolf Maia, que é ator e diretor, Miguel Falabella e Gustavo Kirten, o nosso eterno campeão tenista. E hoje é aniversário dessa fera. É estranha a história desse rapaz, mas fez muito sucesso lá nas bandas do Rio.
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0: Esse é Wagner Domingues Costa, conhecido pelo nome artístico de MC Catra. Ele era advogado, viu? Cantor, compositor brasileiro, nasceu na Barra da Tijuca, no Rio, dia 5 de novembro. Morreu em setembro de 2018 em São Paulo. Deixou filho pra caramba. Ele foi casado com Silvia Regina, filho de Dona Elza com o seu Manuel. Ele morreu em decorrência de falência múltipla dos órgãos, né? De órgão causado por um câncer gástrico. Ele foi descoberto em 2017. Ele realizou sessões de quimioterapia ao longo de mais de um ano de tratamento. Não sei se é lenda, que ele deixou mais de 30 filhos, entre biológicos e filhos adotivos, de 30 a 33, conforme registro da própria família e reportagem de uma entidade mundial, né? 33 filhos, rapaz. Uma lista de herdeiros com dezenas de parcerias e mães diferentes ao longo da vida. Esse era o lendário MC Catra. Agora 6:09, 6:09. Morria, já falei, né, do Catra. Fatos marcantes na história. Em 1808 foi lançada a Gazeta do Rio de Janeiro, primeiro jornal impresso no Brasil. Por isso, até 1999, essa data era conhecida como Dia Nacional da Imprensa. Já em 1972, o brasileiro Enes Fittipaldi venceu o seu primeiro campeonato na Fórmula 1. A corrida decisiva foi disputada no autódromo de Monza, na Itália. Para os católicos, hoje lembra o santo São Nicolau de Tolentino, conhecido como padroeiro das almas do purgatório. Agora 6:09, vamos apresentar a nossa equipe de trabalho, Tony Santos, dividindo a bancada.
2: Bom dia, Tony. Pois é, bom dia, Santarini, alô, você que ouve a gente, estamos aqui, né, preparados, trabalhando para informar você.
0: 6:10, firme e forte nessa batalha. Que bom, 6:10, rádio ligado, povo informado, já está no ar o meu, seu e o nosso.

0: Para quinta, áreas de instabilidade associadas à passagem de um sistema frontal avançarão sobre o litoral da Bahia. Em Salvador, região metropolitana e Recôncavo, há possibilidade de chuvas fracas intercaladas com período de abertura de sol. Nas demais regiões, a previsão indica a variação de nebulosidade sem expectativa de ocorrência de chuvas, destacando ainda a ocorrência de rajada de vento no ponto oeste, norte e no São Francisco. Para a Ribeira do Pombal, hoje sol com muitas nuvens durante o dia, período de céu nublado, noite de céu limpo. Máxima de 33 graus. Pôr do sol às 17h30, com vento de 12 km. Lua minguante. Agora, na bela cidade de Ribeira do Pombal, tempo ensolarado, 21 graus.
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0: Olha, a Federação da Agricultura e Pecuária do Estado da Bahia informa que o leite em Eunápolis está custando R$2,20 o litro. Já Iguaí, Jacobina e Tororó, R$2,90. Está mais caro na cidade de Miguel Calmon. Lá, o litro do leite está sendo comercializado a R$3. O dólar ontem fechou em alta. Hoje, um dólar americano vale R$5,11. Isso significa que um barril de petróleo lá no Oriente Médio está custando para nós R$500, né? Voltou a aumentar ontem o petróleo tipo Brands. Já o euro em alta fechou o dia e abre no mercado brasileiro a R$5,94. 6h12, é hora de notícia. Cantar no centro aqui no Voz da Cidade. É, a gente não brinca não, meu irmão. Só notícia e informação com a sua participação, é claro. E a gente começa com os jornais da capital.
2: Muito bem, vamos aí.

0: E Ancelotti convoca a seleção repleta de novidades. Sobraram poucos da Copa. Foram 14 nomes novos convocados.
1: 6:13, vamos dar o giro pelo país, os jornais escritos, e a gente começa em São Paulo. O destaque para o Estadão: Fachin reage à desordem no STF.
0: Fachin deu uma facada, viu? Foi. Em Moraes e em Mendonça. O Globo: Fachin age contra a crise no STF e tira inquéritos das fake news de Moraes. Presidente da corte marca sessão para analisar mensagens de Daniel Vorcaro ao ministro e suspende decisões de Mendonça e Dino sobre diretor-geral da Polícia Federal.
1: Diário Gaúcho, 11 anos depois, obra de creche é retomada.
0: Vamos aqui ao Folha de São Paulo. Fachin toma inquérito das fake news e marca sessão sobre Moraes e Vorcaro.
1: Jornal de Brasília, sem Arruda, Celina dispara em pesquisa. A chance de vitória é no primeiro turno.
0: Jornal do Comércio, Pernambuco, sob pressão, Fachin reage para conter crise no STF.
1: O destaque do UOL, Assemi Neto. Destaque dos jornais online: Assemi Neto e Rueda recebiam 10% de aportes de previdência, se diz Vorcaro.
0: Metrópolis pressionado, Fachin tenta conter crise e pauta para 15 de setembro o futuro de Moraes.
1: R7, decisão de Fachin foi acertada, mas caminho ainda é árduo, avaliam ministros do STF.
0: G1, Flávio intensifica críticas a Moraes, campanha de Lula defende distância de ministro.
1: Pois bem, são 6:15, 6:15, muito bom dia, um abraço para você, onde quer que você esteja fazendo o que estiver fazendo, continue com a gente até as 9 da manhã, tá certo? Meu nome é Edson Santarini, eu junto com o Tony Sonny, Kleber França, estamos fazendo aqui um esforço para trazer muito mais notícia e informação para você. Olha, a Anvisa amplia a vacinação contra meningite para bebês a partir de 6 semanas. A reportagem é de Fabíola Altran, você ouve e entende o caso.
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3: Ampliada a indicação da vacina contra a meningite. O imunizante conjugado quadrivalente Minquedfai agora passa a ser indicado para crianças a partir de 6 semanas de idade. A vacina pode ser aplicada tanto em adultos quanto em crianças para prevenir a doença meningocócica invasiva provocada pelos sorotipos A, C, W e Y de uma bactéria específica. O imunizante é administrado por via intramuscular e já era utilizado em outras faixas etárias. Com autorização da Agência Nacional de Vigilância Sanitária, os bebês a partir de 6 semanas estão inclusos no público-alvo. Eles são um dos grupos mais vulneráveis às formas graves da meningite. A Anvisa informou que a ampliação da indicação teve como base estudos clínicos que avaliaram a segurança da vacina em cerca de 6 mil crianças com idade entre 6 semanas e menos de 1 ano, que receberam pelo menos uma dose em diferentes esquemas vacinais. Além disso, foram analisados dados de cerca de 5 mil crianças que receberam dose de reforço a partir dos 12 meses de idade. Da Rádio 2, Fabíola Altran.
1: Agora são 6:17, 6:17. Vamos aos destaques do Voz para esta quinta. Cantor que perdeu as pernas e acidente avalia retorno aos palcos aqui na Bahia.
0: Justiça determina que Prefeitura de Euclides da Cunha implante residência inclusiva para pessoas com deficiência.
1: Governo identifica 97 médicos falso de IAR no YouTube e aciona o Google.
0: Conselheiros do TCM impõem melhorias em portal de transparência da Câmara Municipal de Adustina.
1: Auxílio mãe atípica, uma boa notícia. Comissão aprova valor de 600 mensais para cuidadoras.
0: E gastos com produção do show de Gustavo Lima e Ribeiro do Pombal chega a R$1.500.000. Mais da metade desse valor é o cachê do artista.
1: Café em jejum faz mal ou faz bem? você vai saber aqui qual o melhor

0: momento de tomar o seu cafezinho de todos os dias. 6:18.
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0: Agora sim, os destaques do Pombal Móvel com o Kleber França, chegando de mansinho, devagarinho. Kleber, bom dia, tudo bem? Quais são os seus destaques para hoje?
2: Bom dia, Edson Santarini, bom dia, Tony, bom dia, ouvinte do programa Voz da Cidade, uma ótima e abençoada quinta-feira, hoje dia 10 de setembro de 2026. O sol já brilha forte aqui em Ribeira do Pombal, nessa quinta-feira, nessas primeiras horas, e a gente traz a partir de agora os destaques do nosso Pombal Móvel. Olha, a Polícia Civil prende homem de 67 anos, suspeito de envolvimento em homicídio ocorrido em zona rural de Paulo Afonso. Polícia apura paradeiro de suspeito ferido após homicídio de morador do Muritim Tucano. Olha, daqui a pouco a gente vai trazer informações. Possível foragido pode estar pelas bandas de Ribeira do Pombal. Fique atento. Moto furtada em Cícero Dantas é recuperada em Novo Triunfo. Caixa Econômica Federal entra em greve. Agência de Ribeira do Pombal estará com o seu atendimento suspenso. A gente fala mais já já. E olha, também os destaques das ocorrências nas últimas 24 horas da Guarda Civil Municipal e do SAMU de Ribeira do Pombal. Tudo que aconteceu e tudo que acontece já nessas primeiras horas você vai ficar sabendo aqui no nosso Pombal Móvel, direto das ruas de Ribeira do Pombal para o Voz da Cidade. 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Colégio Leonardo da Vinci oferece o nosso Pombal Móvel e já está girando pelas ruas de Ribeira do Pombal, atento a tudo o que acontece já nessas primeiras horas de hoje. Direto das ruas para o Voz da Cidade com Edson Santarini e Tony Santos.
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6: Muito bem, 6:26. Bom dia, você que ligou o rádio agora, está sintonizado, cautela e caldo de galinha, não faz mal ninguém para você que está saindo da cidade, hein? Tá devagar e sempre. Você chega lá com a Hilux ao seu destino, como chega com o Fiat 147. A diferença é o tempo. Uma adolescente de 12 anos morreu após um acidente de moto nas proximidades do povoado Lagoa da Pedra, na zona rural de Paulo Afonso. Segundo informações preliminares, a vítima, moradora do povoado Malhada Grande, estava acompanhada de uma prima que também ficou ferida. É, de acordo com o relato recebido, as duas caíram em uma curva após a perda de controle da motocicleta. As informações disponíveis não esclarecem quem conduziu o veículo e nem o que teria provocado o acidente. A data e o horário da ocorrência também não foram informados. A adolescente chegou a ser socorrida pelo SAMU, mas não resistiu. O relato não especifica se a morte ocorreu durante o atendimento, no deslocamento ou após a chegada em uma unidade de saúde. A prima foi encaminhada ao hospital regional e, conforme a mesma informação, encontra-se em estado delicado. Não foi obtido boletim médico que confirme seu quadro clínico ou informe a evolução do seu estado de saúde.
7: Olha, meia-noite e 15 da terça para quarta-feira, a Guarda Civil Municipal de Fátima foi acionada pelos vigilantes patrimoniais da prefeitura, que informaram terem visto um homem adentrando nas dependências da construção do mercado público municipal, apresentando atitude suspeita e saindo em sentido ignorado. Durante a abordagem, foi constatado que o homem fazia uso de tornozeleira eletrônica, sendo oriundo do município de Nova Açore. Conforme informações levantadas durante a abordagem, o homem estaria relacionado a uma ocorrência envolvendo uma tentativa de feminicídio contra sua ex-esposa no próprio município de Nova Açore. Após verificação do alvará de soltura dele e levantamento no sistema, ele foi liberado. Quer dizer, um cara que está tornozeleira eletrônica, que foi liberado da justiça, estava subindo lá no mercado, lá em Fátima. Fazendo o quê, hein? Meia-noite.
6: Esse país, viu? Um homem de 53 anos foi perseguido e morto a tiros dentro de uma caminhonete. Isso aconteceu na terça-noite em Feira. A vítima foi identificada como Silvio Tomás da Silva. Segundo a Polícia Civil, Silvio foi perseguido desde a Avenida Eduardo Froes da Mota, na região da BR-324. Durante a perseguição, foram ouvidos tiros e o veículo seguiu por alguns metros até bater em um portão de uma casa. A caminhonete, um Ford F-250, foi encontrada no local com o corpo da vítima dentro. Silvio foi atingido por 5 disparos. Conforme relatos, o veículo havia parado alguns metros do ponto onde colidiu após ser atingido pelos disparos. A vítima morava em um sítio no povoado Catana, em Água Fria, onde criava cavalos. Policiais disseram que Silvio tinha registros relacionados à ocorrência envolvendo uma ex-companheira. Ele foi conduzido por ameaça contra a ex-esposa em novembro de 2021 e em janeiro de 2026 por uma ocorrência de desentendimento com a ex-mulher.
7: Olha, a Secretaria de Desenvolvimento Social e Trabalho aqui de Ribeiro do Pombal informa que o sistema do Cadastro Único e do programa Bolsa Família estará indisponível no dia 11 de setembro, portanto amanhã, sexta-feira, conforme notificação nacional. Chegou a notificação aí do Nacional dizendo que vai haver essa suspensão do programa, né? Do cadastro, melhor falando, do sistema. O sistema tem previsão de retorno na segunda-feira, dia 14 de setembro, e os atendimentos serão retomados normalmente a partir das 8 horas da manhã, né? Da segunda-feira. Agora, importante dizer, isso é amanhã, não é hoje não. Hoje está funcionando normalmente.
6: A UNEB, Universidade do Estado da Bahia, publicou um edital do vestibular do ano que vem, com informações sobre o processo seletivo e o cronograma para os candidatos interessados em ingressar na instituição. De acordo com o calendário divulgado, a solicitação de isenção da taxa de inscrição será realizada nos dias 15 e 16 agora de setembro. O período de inscrição começa no dia 15 e segue até o dia 7 de outubro. Já as provas do vestibular UNEB 2027 estão previstas para os dias 13 e 14 de dezembro, ainda deste ano. Os candidatos interessados devem consultar o edital completo para verificar os requisitos para a solicitação de isenção, procedimento de inscrição, documentação exigida e demais regras do processo seletivo. O edital e outras informações sobre o vestibular UNEB 2027 podem ser consultados nos sites editais.uneb.br e vestibular2027.uneb.br.
7: Na terça-feira foi realizado um encontro com os comerciantes de Banzaê, membros do CISAM e a equipe da Secretaria de Agricultura, Meio Ambiente, Turismo e Comércio para dialogar sobre a gestão dos resíduos sólidos no município. Durante o encontro foi abordado sobre a destinação correta dos resíduos e principalmente sobre alternativas que possam contribuir para reduzir a quantidade de resíduos encaminhados ao lixão, incentivando a separação, a reciclagem, a reutilização e outras práticas mais sustentáveis.
6: Muito bem, o SEBRAE de Paulo Afonso, são 6h32, realiza na próxima segunda-feira, dia 14, o Circuito Conexão Financeira. A programação acontece no centro da cidade e tem apoio da Prefeitura e da CDL. De acordo com a página oficial da Prefeitura de Paulo Afonso, a atividade começa às 18 com uma rodada de crédito e um espaço de tira dúvidas com representantes de bancos. Já a palestra Conexão Financeira Sem Mistérios conta com o PJ Crédito e Relacionamento Bancário, está marcada para 19. A página do SEBRAE Bahia, por sua vez, lista o horário de 19 horas como referência principal do evento, sem detalhar a etapa das 18. Segundo o SEBRAE, o objetivo é aproximar empresários locais de oportunidade de crédito, financiamento e outras soluções financeiras, além de ajudar os empreendedores a tomar decisões mais seguras na hora de buscar recursos.
7: Olha, hoje tem feira de saúde na fazenda, no povoado, né? No povoado Maravilha. Serão ofertados, que é zona rural de Ribeiro Pombal, claro. Serão ofertados serviços clínico geral, dermatologia, consulta em pediatria, cardiologia, dentista, ginecologia, otorrino, exames laboratoriais, ultrassonografia e triagem de varizes. As localidades que serão atendidas naquela região: Bendó, Bom Sucesso, Caboge, Caramuru, Junco, Macambira, Cajazeira, Logrador, Limeira, Gamela, Umins, Oiteiro, Espinheiro, Mulungu, Paus Preto, Poços, Queimada, Urtiga, Gamela e São José. Os atendimentos ocorrerão mediante demanda espontânea por ordem de chegada.
6: E acontece na cidade de Cipó o segundo Fórum Regional de Agricultura Resiliente do Semiário Nordeste 2. Conhecimento que gera raízes, fruticultura que transforma o semiárido. Então, no Colégio Estadual, vai acontecer no Colégio Estadual, de tempo integral, Águas Termais de Cipó. Então, vai ter uma jornada de produção regenerativa, vai ter jornada Vida, Biodiversidade, Caatinga Produtiva e também jornada Acerola. Esse encontro, né? Produzir alimentos e riquezas, conservar a biodiversidade, prosperar economicamente e fazer vida florescer no semiárido. Está acontecendo no Cipó um projeto que pouco sabe, né? Uma empresa está plantando acerola da melhor forma possível, natural, né? Utilizando as riquezas minerais do próprio município. Parabéns à galera aí. 6h34.
5: Esportes.
6: E o meu Santa Cruz se tornou SAF ontem, viu? um investimento de 1 bilhão e 200 milhões de reais.
7: Mais do que o City ofereceu pro Bahia, né?
6: Pois é.
7: O Bahia foi 1 bilhão do Grupo City. E agora o Santa Cruz, 1 bilhão e 200 milhões de reais.
6: É.
7: Tomara que o Santinha volte.
6: É,
7: a ser Santa aquele Cruz, Santa, né? De Gilson Gênio, né?
6: Que metia medo Gilson aos adversários.
7: Gênio, Gilson Gênio jogou no Bahia e no Santa, se não me engano. Aquele ponto esquerdo.
6: É. Olha, ontem teve resultado pela Comebol.
7: Até o do Grafite também, né? Tu via Grafite jogou no Santa Cruz?
6: Começou no Bahia, foi pra lá.
7: Não, o Grafite foi no Santa Cruz.
6: Foi?
7: E voltou e ganhou uma Copa do Nordeste.
6: Pelo
7: Santa Cruz, em cima do Bahia, ele fazendo gol.
6: Ah, miserável.
7: Agora,
6: ele tem um cascudo
7: depois
6: dele.
7: Que ele retorna ao Brasil.
6: Tá um cascudo nele, sem tomar vergonha. Olha, Comebol Libertadores ontem, 2 resultados. Palmeiras venceu o LDU por 1-0 e o Corinthians lá na casa dos estudantes, 1-1.
7: É, rapaz, o Palmeiras não jogou bem ontem não, viu? Jogou não. Olha, hoje tem, né? Hoje tem jogo aí o Flamengo, né? O Flamengo joga hoje pela Libertadores. Independente Del Valle, o jogo é às 21h30. 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
6: O Santos de Bruninho venceu o Atlético Mineiro pela Copa Sul-Americana por 2-0.
7: E tivemos... Será que tá se organizando?
6: Será.
7: Tá
6: tomara,
7: embora,
6: né?
7: O Santos,
6: é, tá melhorando. Pela Série B, vários jogos. Vamos lá, você tem aí, Tony? Fortaleza venceu o Avaí.
7: Nós
6: quem mais?
7: Nós temos aqui o Operário bateu o CRB por 3-0. O América Mineiro venceu o Náutico. Olha o Náutico aí. Cris, rapaz, o Novo Horizontino tomou a liderança. Viu? O América bateu o Náutico por 2-1. E o Novo Horizontino, lá em Ribeirão Preto, na casa do Botafogo de São Paulo, é 3-1. Olha a liderança aí, Santana, como é que tá?
6: E o Atlético de Goiás venceu o Ceará.
7: Foi.
6: Atlético.
7: 2-1.
6: Esse Atlético de Goiás ainda vai.
7: Olha lá.
6: Tomando melhor pela beirada. 50.
7: 49, né?
6: Tem um Novo Horizontino, Juventude tem 50.
7: 50.
6: Esses já estariam classificados. Brigam por mais 2 vagas, Fortaleza 47, Criciúma 47, Vila Nova 44, Operário do Paraná com 43.
7: E o Sport só ficando pra trás, ó.
6: 38.
7: Rapaz, a diferença de 5 pontos é difícil tirar, viu?
6: Não, aí tem que se manter na Série B, não tem mais jeito não.
7: É difícil tirar pra chegar ali entre os 6, muito difícil. Deixou perder... O fio da meada aí, o esporte.
6: Avaí, Londrina, América Mineira e Ponte Preta estão lá naquela faixa que ninguém gosta de ficar.
7: Agora você vê aí dois times, né, tradicionais, a América, que sempre disputa a primeira divisão, Ponte Preta, que já foi um grande time, caindo para a Série C.
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7: Ontem saiu a convocação da seleção brasileira, viu? Eu mesmo não gostei, não. Não vou mentir, não gostei.
6: Deixa
7: convocação
6: eu ver se eu conheço alguém aí.
7: Meia. Hugo Souza, do Corinthians. O Corinthians mandou 3. Foi o que mais teve jogadores convocados aqui dos times brasileiros.
6: Se o Corinthians, gente que tá mandando jogador, imagina como é que tá essa seleção.
7: 3 jogadores aí do Corinthians. O Hugo Souza vai goleiro. Pedro Morisco, do Curitiba, goleiro. Otávio, do Cruzeiro, goleiro. Não tem nenhum daqueles que foram pra Copa, nem o Everson, nem o...
6: Graças a Deus.
7: Nem o Alisson, e o terceiro, o outro goleiro, eu não lembro, não. Defensores, Arthur Dias, do Atlético Paranaense, esse também, eu nunca foi convocado a primeira vez. Douglas Santos, do Zenit, Gabriel Magalhães, esse aqui foi pra Copa, Jair, eu não conheço esse não, do Nottingham Forest, esse não conheço também. Marquinhos, do PSG, já deveria ter ficado em casa já. Marquinhos já está com 30 e tantos anos, né? Aí diz, para compartilhar a experiência. Qual compartilhar a experiência? De eliminação de 3 Copas do Mundo, 2018, 2022, 2026, só se for. Mauro Júnior, esse eu não conheço também, é novo. Mateuzinho do Corinthians, não tem bola para ser de seleção. Sou mais jogador aí, um jogador do Bahia, o Juba. Vitor Reis, do Manchester City, esse também eu não conheço. Wesley, aquele que ia jogar a Copa, mas se contundiu. Tava no Flamengo, agora tá no Roma. Lateralzinho, né? É bom. Mas não chega nem perto dos que a gente já teve. André Santos, do Manchester United. Breno Bidon, esse é do Corinthians.
6: Convocado. Conheço ninguém aí,
7: velho. Bruno Guimarães, questão. Esse você lembra, jogou a Copa. Danilo Santos, aquele que perdeu o pênalti, lembra? Bruno Guimarães foi o que perdeu o pênalti contra a Noruega. Danilo Santos, do Botafogo, esse foi pra Copa. Douglas Luiz, esse também foi, do Juventus. Bom Tempo, tomara que Santos, Bom Tempo do Santos, cara. Até jogador do Santos foi convocado. Atacantes, Pedro do Flamengo, esse sim, já merecia ter sido chamado há muito tempo.
6: Esse aí eu assino embaixo.
7: Hendrick, aquele que perdeu aquele gol,
6: não,
7: lembra?
6: Não joga nem na seleção de Pombal.
7: Contra sei. Cara a cara com o goleiro.
6: Churrui da peste.
7: Estevão, esse ia pra Copa, é bom jogador, mas teve um problema.
6: Se não tiver bichado.
7: Foi contundido, mas é um bom jogador. Rafinha, que acerta tudo no Barcelona, mas não acerta nada na seleção. E Rayan, uma promessa, mas não é esperança, não. Samuel Lino, que não sei, veio da Europa porque não conseguiu se firmar lá, tá no Flamengo, meia boca no Flamengo. E Vini Júnior, aquele que dribla para todos os lados e acaba driblando errado.
6: Aí sim dá, um pouquinho.
7: Ou seja,
6: pra fechar
7: sem
6: o esporte,
7: esperança.
6: Sem esperança mesmo. Para fechar, só o destaque pela Champions League, o Barcelona enfiou 5 num time chamado Feyenoord. E o Paris Saint-Germain deu 6-1 no Slavan Bratislava.
7: Diga quem é o artilheiro do Inter Municipal aí.
6: Sei não.
7: De que time?
6: Quem é?
7: Em Crisópolis. É o Ederaldo Silva do Rosário. Ele tem 7 gols na seleção de Crisópolis. O Cano tem um artilheiro também, mas só tem 4 gols, né? Tem 3 a menos que o de Crisópolis, que é o Leonardo Teles da Rocha de Tucano, também é um dos artilheiros do Inter Municipal.
6: Depois do intervalo, tem muito mais e Kleber França, claro.
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6: Seis e quarenta e sete. Você que está viajando, tem casa, tá no escritório, tá dentro de uma padaria, de uma confeitaria, não tá sabendo como é que tá o tempo, mas Kleber vai esclarecer pra gente. Aqui, pra nós, 21 graus, predomínio de sol. Será que é isso mesmo, Kleber? Acertei, não?
34: Exatamente, Santarini. O sol brilha forte aqui em Ribeira do Pombal, já nessas primeiras horas de hoje, intensamente em nossa cidade. E a gente tem a expectativa de um dia que realmente faça bastante calor, porque a essa hora o sol tá desse jeito, parecendo que a gente pode dizer que agora são que horas? 6h48, né? São 6h48 agora, parece aquele sol de 9, 10 horas da manhã. Então imagina aí como é que vai ser a tarde de Ribeira do Pombal. O sol vai brilhar intensamente hoje, o dia inteiro, pelo menos é o que se desenha nessas primeiras horas de hoje aqui, Edson Santarini e Tony Santos. Olha, Santa, eu vou lembrar aqui de um caso que aconteceu na semana passada, na sexta-feira, lá no povoado Muriti, zona rural de Tucano. A gente noticiou, inclusive, no início dessa semana esse fato, né, esse homicídio que aconteceu naquela localidade. E segundo informações da investigação, né, do crime que aconteceu contra o senhor José Domingos, que teria flagrado aí pela segunda vez um homem tentando furtar a fiação elétrica de um poste em frente à sua residência, o suspeito que teria tomado, um dos suspeitos, seriam dois suspeitos, um desses suspeitos foragido, teria se ferido e estaria em Ribeira do Pombal. E a Polícia Civil pede a colaboração da população de Ribeira do Pombal para que qualquer informação, a polícia solicita que você entre em contato com as autoridades e passe essa informação. Se você descobrir ou tiver qualquer informação desse foragido que encontra-se ferido, teria fugido aqui para Ribeira do Pombal. Se você tiver alguma informação, caso alguém identifique uma pessoa ferida em circunstâncias suspeitas, a orientação é comunicar imediatamente às autoridades. As denúncias podem ser feitas pelo 190 da Polícia Militar e também pelo 181, o Disque Denúncia da Polícia Civil. A identidade de quem prestar informações será mantida em sigilo. Então é importante aí a colaboração da população para tentar encontrar esse suspeito. Seria um dos foragidos, um dos suspeitos de terem matado o senhor José Domingos Soares do Nascimento, de 56 anos, crime ocorrido na manhã da última sexta-feira, no dia 4, lá no povoado Muriti, zona rural do Tucano, um crime que chocou, né, todos. Por se tratar de um senhor que tinha ali a sua propriedade, era conhecido da comunidade, respeitado pela comunidade, ao tentar defender ou proteger ali o bem dele, né, numa situação que estava sendo recorrente, o furto de fiação, ele já tinha feito a reposição desse material e foi confrontar esses criminosos e, infelizmente, durante ali o confronto, um deles conseguiu tomar esse facão desse senhor e infelizmente aconteceu o pior, que foi a morte do senhor José Domingos, que infelizmente não resistiu à gravidade dos ferimentos e morreu. Polícia está no encalço e agora está contando com a colaboração da população para tentar encontrar um desses foragidos. 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
0: Oi. Kleber, me parece que tem uma leve neblina agora, né?
34: Santarini, nesse ponto que eu me encontro, não.
0: Aqui tá perto do estádio, em volta do estádio, tem uma neblina.
34: Tô aqui pro lado da BR-110, vou fazer meu giro agora pelas rodovias para ver a movimentação.
0: Certo.
34: E aqui nesse ponto eu não tô avistando, mas deve ser aí nessa região central da cidade, né?
0: Exatamente.
34: Essa neblina.
0: Valeu, Clebão.
34: Pro lado de lá, realmente, vendo daqui, tem umas nuvens, né? Uhum. Deve ser essa nuvem que tá atingindo aí essa região.
0: Beleza. Um abraço,
34: pois
0: Kleber.
34: Bem, Edson Santarino, um abraço para você. Daqui a pouco eu volto com mais informações para o programa Voz da Cidade.
0: Esse foi o Kleber França. Kleber França.
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0: Eu sou do tempo que saía ali sem ficar na expectativa. Raul, César, Zete, a gente ficava assim, laterais, Leandro, Júnior, meio de campo, Falcão, Zico, Adílio, Pita, Zenon, centroavante, Chulapa, Careca. O tempo bom, né?
2: Desde a Copa 2006, quando a gente foi eliminado lá pela França, tal, que tinha Roberto Carlos, ainda tinha. Eu não lembro mais esses jogadores, não, de seleção.
0: Mais publicidade e informação. Depois uma curiosidade sobre a Série B.
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0: Nós vamos para o intervalo, na sequência, horário da propaganda gratuita eleitoral. E retornamos às 7h25.
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1: Para você ficar. Estamos de volta às 7:30 agora. Pombal FM, hoje é quinta-feira, dia 10 de setembro, Dia Nacional do Jornal na Educação. Estamos ainda no inverno, mas a temperatura a esta altura, 24 graus aqui em Ribeira do Pombal. Tempo parcialmente ensolarado. Kleber França de volta, trazendo mais, muito mais informações pelo Pombal Móvel.
2: Pois é, Santarini, parcialmente ensolarado, né? Porque o sol brilha forte, mas temos algumas nuvens ainda no céu, né? Não tá aquele céu de brigadeiro, algumas nuvens, apesar do sol brilhar forte intensamente aqui em Ribeira do Pombal. Olha, Santarini, nessas últimas horas, o plantão do SAMU transcorreu com tranquilidade, apenas um chamado, nessas últimas 24 horas, um caso clínico na Avenida Idete Lomanto, quando um homem de 56 anos apresentou uma crise convulsiva enquanto estava na rua, ali nas imediações de um posto de combustível, já nas proximidades ali do bairro Pedro Tibúcio, próximo à prefeitura, enfim. A equipe do SAMU foi acionada, realizou o atendimento e encaminhou o paciente para o Hospital Geral Santa Teresa, aqui de Ribeira do Pombal. No mais, o plantão transcorreu sem outras ocorrências de maior gravidade. Também a gente destaca que a movimentação nas nossas rodovias, BR-410 e 110, 110 tranquila, movimentação dentro da normalidade para uma quinta-feira, aqui nessas proximidades de Ribeira do Pombal. Chama atenção na 410, que essa parte da obra que está acontecendo, o alagamento do acostamento da BR-410, já começa a se aproximar da área urbana, onde já começa a ter ali alguns transtornos para acesso a algumas ruas. Já foram feitos uma parte ali em que já tem a nova massa asfáltica, nova cobertura de asfalto no acostamento, logo no início da obra, que começou ali pelas proximidades da Polícia Rodoviária Federal. Então, tem essa observação para quem vai transitar por ali, para ter atenção, porque está sinalizado, tem homens trabalhando, máquinas também. Então requer uma atenção para quem vai transitar por essa via, a 410, na área urbana aqui de Ribeira do Pombal. Outra situação que a gente conseguiu apurar, dessa vez uma informação da nossa região, foi de um homem de 67 anos que foi preso lá em Paulo Afonso, suspeito de envolvimento na morte de Vitor Luan de Jesus Dantas, de 33 anos. O crime aconteceu em 31 de maio. No povoado Barro Vermelho, zona rural de Paulo Afonso. Vitor foi encontrado morto em uma área de mata, próximo a um estabelecimento. Segundo os laudos periciais, a causa da morte teria sido asfixia. De acordo com as investigações, o homicídio teria ocorrido após uma sequência de desentendimentos. Durante uma briga generalizada, a vítima deixou o local e retornou com uma faca. Houve uma luta corporal e Vitor fugiu para uma área de vegetação próxima. Ainda segundo a Polícia Civil, um parente do suspeito ficou ferido durante a confusão. Isso teria motivado os envolvidos a retornarem ao local para procurar Vitor, que posteriormente foi encontrado já sem sinais vitais. Outro envolvido, apontado como coautor do crime, é um homem de 37 anos, filho do suspeito preso nesta quarta-feira. Ele já está custodiado no conjunto penal de Paulo Afonso. O homem de 67 anos foi localizado após diligências e teve cumprido aí contra ele um mandado de prisão preventiva. À disposição do Poder Judiciário, a ação foi realizada pela primeira delegacia territorial de Paulo Afonso, vinculada à 18ª Coordenadoria Regional de Polícia do Interior. Daqui a pouco a gente volta para falar sobre uma recuperação de motocicleta em Cícero Dantas. Foi furtada em Cícero Dantas, recuperada em Novo Triunfo. E também trazer aí algumas orientações para você que é cliente da Caixa Econômica Federal. A Caixa vai aderir a essa paralisação, né? Os funcionários da Caixa Econômica de Ribeira do Pombal também estarão aderindo. Você vai ficar sabendo o que vai funcionar e o que não vai funcionar, e algumas dicas, orientações para você buscar aí os serviços bancários. Fique ligado aqui no nosso Pombal Móvel, que segue girando pelas ruas de Ribeira do Pombal, no oferecimento sempre dos maiores anunciantes do rádio. 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
1: Eu não sei, estamos de volta, obrigado, Kleber. 736, o que aconteceu? Porque a Caixa não atualizou o resultado da Loto Fácil. Geralmente, acontece muito, eles lançarem o resultado e não identificar os ganhadores, só horas depois. Mas hoje tem aqui com 3 de setembro, 7 ganhadores. Mas vamos lá, nos que tem. 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O Banco do Brasil, a Caixa Econômica, eles aderiram à greve nacional. Bradesco, que é o banco privado, é o único daqui, né? Bradesco. Esse está funcionando. Então, Caixa, Banco do Brasil, Banco do Nordeste em Cícero, parado, braços cruzados. O Bradesco.
3: E tem o banco cooperativo também, né?
1: Que funciona. Se for vinculado ao... Funciona normal?
3: Funciona, o cooperativo funciona.
1: Mesmo sendo do Banco do Brasil ou da Caixa?
3: Não, ele é um cooperativo.
1: Sim, entendi.
3: De cooperação.
1: Então, pode ir para a Lotérica de São João fazer
3: seus pagamentos. E aí é aquela coisa, né? O autoatendimento, tudo funcionando, né? Só o atendimento interno dos bancos. Porque você não pode tirar os caixas eletrônicos do funcionamento.
1: É verdade.
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1: O ganhador da Lotomania foi do Mato Grosso. Vai embolsar 4.600.000. Esse tá frito, quer dizer, por parte, porque se demorar a greve da Caixa, ele vai ficar com o cartão na mão. 4810-1924. 28-36-43-49-71. 7276-7980-89. 91-9295-9697.
3: É aqui a. A dupla cena no primeiro sorteio: 6, 10, 18, 23, 28, 33. No segundo, 2, 4, 7, 19, 25 e 49. Acumulou.
1: Muito bem, a Quina também está acumulada em 21 milhões e meio. Deu 1, 32, 57, 78, 80. Concurso 71, 13. Deixa eu ver se alguém faturou aqui para a Bahia. É, muitas apostas. Salvador, a quadra da Quina que vai pagar R$8.000. 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
3: E o dia de sorte, 6, 11, 12, 14, 22, 26, 28, acumulou. 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
1: Bom, agora eu vou de que, meu Jesus? Deixa eu ver aqui, depois da Quina, descendo mais um pouquinho.
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1: Super 7? E fica faltando o quê? Dupla cena, já você falou. Dia de sorte.
3: E a milionária.
1: Ainda falta ainda. Dia de sorte, Super 7 e mais milionário. Eu vou de Super 7. Um, dois, ó. Oh. Coluna 1 deu 3, na 2 deu 8, na 3 deu 5, na coluna 4 deu 2, na 5 deu 8, na 6 deu 4, na 7 deu 5. Aí você vai para o médico, aí ele diz, ó, vou ter que medir o grau de correção. Naquele exame que você faz para exame de óculos, né? Eu não estou entendendo, não estou enxergando direito. Então, lá faz um exame chamado grau de correção para avaliar a saúde geral dos olhos. Alguns casos, uma receita dos óculos. Ou até mesmo uma. Isso pode acontecer, o quê, meu Deus? Um colírio para poder arrumar a casa.
3: Dia de sorte, 6, 11, 12, 14, 22, 26 e 28, também acumulou. 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
1: Cavalo e Cabra deu na cabeça na Federal de ontem. No quinto prêmio deu 7,566. No quarto prêmio, 7,068. Terceiro prêmio deu 7,422. No segundo prêmio deu 1,34,81. E na cabeça, Cavalo e Cabra. São 7:43. 7:43, faltou dar o telefone da Visioclean, onde a gente vai fazer exame para os óculos. 759-9977-2716. 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Vamos para o intervalo, né? Sete e quarenta e quatro, lembrando que às 9 tem Pinga Fogo com Mark Viana e eu lá enchendo a paciência dele.
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4: Vamos lá, são 7h49, queria pedir desculpa, ouvinte, porque ficamos com o tempo muito curto e tem algumas demandas e a gente às vezes fica apertado. Eu tô jogando para depois das 8, que eu tenho uma folguinha a mais do que essas 2 horas, mas vamos ver se a gente consegue agilizar aqui, ó. Bom dia, meus amores, queria que vocês falassem sobre a água aqui no Pimentel, não chega, é o município de Ribeira do Pombal, Ribeira do Amparo. Você fala aí, pelo amor de Deus, obrigada, Deus abençoe vocês. 4 dias sem água. Deixa eu ver outra coisa aqui. Aqui uma mensagem. O Walter Júnior quer falar, depois das outras a gente bota. Fazendo reclamar sobre a falta de água, esse pó, principalmente na Rua do Jorro. Imagine, na Rua do Jorro, onde jorra água, tá faltando água. Todos os dias estamos enfrentando o mesmo problema. A água, a falta, vai e volta, vai e volta. Por volta das 5 horas da manhã, já não tem mais água novamente. Deixa eu ver se eu acho daqui rapidinho. Faltou convocar Matheus Pereira do Cruzeiro. Nem sei quem é. Manda esse sol pra aqui. Em Santos chove uma semana. Deus é mais. A gente quer que de vocês a chuva. Santos, São Paulo, está chovendo lá. Olha, Logadouro 1, tá crítico. Os vizinhos ligam suas torneiras, só desliga quando já desperdiçou a água. Logadouro 1 é onde?
5: Pombal. Chegou essa mensagem ontem, disse que é desperdício lá, vazando água, tudo, né? Ontem indo pra lá de Brega, inclusive, eu falei sobre isso.
4: Kleber, bem lembrado, Kleber. Tá assim por conta da lotofácil da Independência, cara. Aí eles não fazem concurso. Obrigado, Kleber, por ter lembrado, rapaz. Ah, esqueci. Valeu, Santana. Parabenizar meu filho, Aderlan. Dona, completando onde hoje. Vanusa Lima e Aderlan, em nome de toda a família, se possível, passar uma música. Salustiano Barreto Mendonça. Bom, o que eu pude adiantar aqui, já adiantei, tá certo? Um abraço para vocês todos.
5: Pois é, Santarino, eu quero aproveitar aqui um momento aí que eu já tô me despedindo, né, gente? Santarino continua. Por que, Santarino, essa situação aí, velho, do Supremo Tribunal Federal é uma situação delicadíssima, por quê? Foi preciso o ministro Fachin, né? É o presidente do STF.
4: Depois de muita pressão,
5: assumir o protagonismo e dizer, peraí, eu vou barrar Mendonça, vou barrar Moraes, que do jeito que tá, vai sangrar essa instituição.
4: As relatoria da fake news e também do Banco Master.
5: Exatamente. Ele não tomou a relatoria do Banco Master, ele deixou com Mendonça. Ele tomou o inquérito das fake news de Moraes, deixou Mendonça lá no Banco Master e suspendeu as decisões de Mendonça em relação
4: aos diretores
5: da Polícia
4: Federal.
5: Então ele diz assim, ó, a partir de agora é o seguinte, quem vai decidir essa questão do inquérito das fake news sou eu. E outra coisa, ficou claro que estavam existindo decisões com viés político
4: e individuais.
5: Exato, com benefícios. O Mendonça é visto como se tivesse segurando algumas coisas do Flávio Bolsonaro, né? E o Moraes associado como se estivesse fazendo uma política pró-PT, enfim.
4: Aí ficou claro que ele praticamente era um advogado do Master. Ele inclusive fez correções do contrato de 130 milhões da empresa da esposa em advocacia. Ficou claro lá. Então ele tinha um laço muito curto com o Bolsonaro. Inclusive, ele perguntou assim, eu posso viajar? Não foi? A resposta foi aqueles vídeos e áudios que a gente não, né, apaga depois, né? Quando você vê a primeira vez.
5: Agora você veja, o que eu observo é o seguinte, é que mesmo com tudo isso, o Supremo Tribunal Federal ainda está numa situação insustentável, porque vai dar uma aliviada agora. Vem aí outras operações. A Polícia Federal já está com outras operações.
4: Inclusive, Tony, desculpa, é bom a gente ir trocando essa. Um dos motivos que fez Fachin trazer de volta os diretores é justamente porque eles estavam concluindo alguns inquéritos.
5: Inclusive naquela operação Dark Horse, né? Cavalo Escuro, né? Que é um filme sobre o
4: Jair Bolsonaro.
5: Então é uma situação que a gente, que chama a atenção da gente, porque, Sandarino, o Supremo é uma instituição que precisa ser preservada. Ela é feita por homens, isso é inerente ao regime democrático ter crises institucionais. Agora, o que você não pode é que a população olhe assim e diga, vixe, ali, ó, pode jogar no lixo, não presta pra nada. Você tem que tirar os carrapatos, não matar a vaca, né? Então, vamos ver. E marcou pro dia 15 o julgamento, a análise, melhor falando, do Moraes. Veja só, o Moraes que estava julgando todo mundo, agora ele vai passar no dia 15 de setembro, aquelas mensagens dele convocadas.
4: É o pleno, né?
5: É.
4: No pleno.
5: Exatamente. Vai analisar tudo ali direitinho para ver o que é, se tem crime. Se tiver crime, é um caso a ser observado.
4: Pra ele,
5: vamos ver.
4: Denúncia.
5: Agora, essa é uma sinuca de bico, porque eu quero saber o que é que o Supremo vai fazer, que eu não lembro de alguma vez em que o Supremo apontou crime de seus próprios colegas, né?
4: Pares.
5: Então, vamos esperar para ver o que acontece. 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Faltam 4 para as 8, eu tô indo embora, volto às 5.
4: Valeu, Tony Santos. Barroca sem água, hein? Antes, água era vida, hoje deixou de ser. Aí a Cristina reclamando. O país virou um circo, viu? 90% pegou dinheiro do Master, independente do partido, porém o caso não é o Master. É injustiça e impunidade dentro do Supremo. Essa farofa toda não vai punir ninguém. O país virou um circo. Violência doméstica leva ao menos 15 mulheres por dia à internação com politraumatismo no Brasil. Meu Deus do céu. Essa matéria de Milena Abreu. Roberto Carlos volta no dia de hoje cantando na paz do seu sorriso. Daqui a pouquinho, hein?
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6: Ao menos 15 mulheres foram internadas por dia no Brasil entre 2008 e 2023 por causa de violência doméstica. É o que diz um estudo da Universidade Federal de São Paulo, a Unifesp. Com a ajuda de inteligência artificial, os pesquisadores analisaram 90.798 internações de mulheres entre 20 e 59 anos registradas no Sistema Único de Saúde no período. Eles identificaram que muitas vítimas chegam aos hospitais com quadros de politraumatismo, com lesões que tiveram origens em agressões, principalmente com armas brancas e objetos cortantes. Um dos perfis mais frequentes encontrados reúne mulheres jovens entre 20 e 29 anos, submetidas a cirurgias de emergência após ferimentos graves no tórax e múltiplos traumas. O estudo também apontou casos de maior gravidade envolvendo agressões por arma de fogo ou envenenamento, frequentemente associados à necessidade de internação em unidades de terapia intensiva. Outro destaque do estudo foi a constatação de uma relação direta entre ferimentos nas mãos e agressões com objetos cortantes, características de lesões sofridas quando a vítima tenta se defender do ataque. Já as regiões mais atingidas pelos ataques costumam ser rosto, cabeça e braços. Da Rádio 2, Milena Abreu.
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Uma das músicas mais românticas do Rei Roberto, de 1979. É dele, de Erasmo Carlos. A letra transforma o sorriso da pessoa amada em um refúgio de paz. O verso marcante da paz do seu sorriso, meus sonhos realizo e te beijo feliz, resume a ideia de que a simplicidade do afeto traz plenitude. Só Roberto mesmo.

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1: FM. 8:07. Hoje é quinta-feira, dia 10. 10 de setembro. Eu tenho alguém que eu conheço que faz aniversário hoje. Desde ontem que eu tô, como diz minha mãe, pelejando para lembrar. Agora em Pombal, 26 graus, parcialmente ensolarado, pouquinho quente. Hoje é dia do gordo e dia mundial de prevenção ao suicídio. Lembrando que 13h tem Paulo Andrade no Tamo Junto. Não perca a hora, 8:08. 8:08, galerinha. Vamos ver agora se a gente consegue dar alguma notícia aqui. Uma notícia positiva, boa. Atenção, mães e responsáveis legais por crianças e jovens com deficiência severa ou transtorno do espectro autista podem passar a receber um auxílio mensal de R$ 600, hein? Em todo o Brasil. O benefício faz parte do projeto que cria o Auxílio Mãe Atípica, o AMA, aprovado recentemente pela Comissão de Previdência e Assistência Social, Infância, Adolescência e Família da Câmara dos Deputados. A medida busca oferecer segurança de renda a quem precisou deixar o emprego formal para prestar cuidados diários em tempo integral. Ainda bem que veio uma boa notícia daquela banda de lá, viu? É! Lasqueira do caminho da feira. E café em jejum faz mal? Tem gente que levanta, como eu, bebo um copão d'água e vou direto no café. Eita, que eu faço isso há um meio século. 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Rapaz, aquele cantor de Serrinha, a história foi o seguinte, ele perdeu as duas pernas, rapaz. Tá em casa, ele mora em Teofilândia. Ele estava sentado conversando com uns amigos, veio um bêbado lá, bateu no fundo de um carro, ele estava entre um e outro carro, esse carro foi para frente, imprensou ele e ele acabou perdendo as pernas, amputou as pernas, prensado por dois carros. Isso aconteceu no mês passado, dia 23. Aí ele diz aqui, agora vão ser algumas coisas diferentes, bate aquela dúvida de como é que eu vou me adaptar na sociedade, por exemplo, a questão dos shows. Como é que vai fazer show que não vão ser as minhas próprias pernas? Eu fico me perguntando como é que eu vou me comportar no palco. É isso, dá para trabalhar, a meu ver, o seu psicológico, né? Que agora a sua vida mudou, você não tem mais as duas pernas. Isso aconteceu um caso semelhante com aquele moço lá do Herbert Viana, que acho que caiu de um, não sei, parapeito, asa, um negócio daquele de voar aí. E ele acabou atingindo a medula e ficou paraplégico pelo resto da vida. Inclusive cantou aqui em Pombal com cadeira de rodas. É uma questão de querer, né? E de trabalhar um pouco o psicológico e acaba se adaptando. Eu tenho certeza que você vai se dar bem. Tem um ditado que eu gosto muito, que não é meu, que diz assim, ó: Deus nunca tira algo de sua vida sem substituir por algo melhor. Foi Billy Graham. Aliás, adoro Billy Graham, né? Escreve cada coisa profunda. Então, Deus deve ter um plano melhor para tu. Apesar da adversidade, a gente entende. Vamos ouvir agora alguns ouvintes. Tem aqui: Bom dia, Santuário. Eita, de acho, esse Santuário é dose, viu? Os moradores de rua da Zona Oeste reclamam da lâmpada queimada no lado da casa 58. Está feito o registro. Rua Zona Oeste, lâmpada queimada na casa ao lado de número 58. Feito o registro. Reclamação do postinho de saúde aqui da Boa Hora. Precisei de atendimento de dentista, mandei mensagem para a menina que trabalha com ela, liguei, mas também ela não me atendeu, tive que ir até o postinho pessoalmente. Chegando lá, falei com ela, eu tinha mandado mensagem, ela falou para mim que não atende mensagem, nem ligação de ninguém. Agora eu pergunto, se essa menina tá fazendo nesse postinho que não quer atender pessoas desse jeito, dá vaga para outro. Precisamos de um atendimento mais humanizado, tá aí, na reclamação de Eduardo. É por aí. Porque quem mora fora, distante, precisa de transporte, tem que se deslocar, às vezes não tem nem dinheiro para sair, né? Às vezes tem que ir de moto, mototáxi. Então, esse serviço, concordo com a Eduarda, tem que ver uma forma melhor para atender essa turma. É, gente, a Caixa Econômica e o Banco do Brasil estão fechados, certo? Pela greve nacional. O Bradesco, que é a instituição privada, os funcionários aceitaram a proposta da FEBABRAN. Então, hoje, você pode fazer, pagar suas contas, os bancos também, correspondentes estão funcionando, a Lotérica São João. Então, tá só o Bradesco que está funcionando da parte privada, tá bom? Mas a Caixa fechar. Inclusive, estive lá no Banco do Brasil, estive na Caixa para me certificar se realmente eles iriam aderir à

0: participação para agradecer a cada amigo, cada amiga, cada oração que eu sei que fizeram por ele, o carinho que todos têm pelo meu filho. Obrigado a todos.
1: Valeu, garoto. Nossa solidariedade a você e ao Filipinho, que é nosso mascote, né? Que Deus vai dar o retorno dele com saúde. Agora, outra coisa, eu não sabia que o Dr. Domini tinha sofrido um acidente doméstico. Ele nas redes sociais explicou, acho que foi no dia 5, ele caiu do banheiro, acho que bateu a cabeça lá no boxe, mas ele já está bem, inclusive parece que já está trabalhando, né? Milagre de Deus. Para tranquilizar todos que já estavam preocupados, inclusive ele já voltou a trabalhar. Dr. Domini, uma figura muito querida e importante aqui para a nossa cidade. E esse aqui?
2: Santarini, bom dia. Bom dia. Padre de Deus. Amém. Santarini, se for possível, você passou a música para minha mãe Josefa. Sim. Aí na Manteiga, que tá fazendo anos hoje. Minha flor preferida. Que Deus abençoe ela de muitos anos de saúde. Se possível for, viu, Santarini? Se não for nesse horário, pode ser outro horário. Mas faça, por favor, essa música para ela, viu? Qualquer uma, pode ser qualquer uma.
1: Qualquer uma.
2: Parabenizando ela, viu?
1: Pronto, obrigado, meu amor. Deus, tá?
2: Um bom dia.
1: Seu pedido é uma ordem.
3: Ô amiguinha, boa noite. Que Deus abençoe.
1: É porque não tá atualizado aqui. Tindim, fala Tindim, figuraça, viu?
4: Bom dia, Santa. Bom dia, Crebe. Bom dia a todos aí da Rádio Pomba FM. Ô Santa, não sabia não que tem um menino aqui que é meu irmão. O nome dele é Mineiro. Diz que é fã seu, ó.
1: Mineiro?
4: Aí ele tá aqui com o radinho ligado aqui. Só ouvindo, ó. A programação aqui tá massa, ó. Tá ouvindo?
1: Tô.
4: Aí, ó.
1: Manda um abraço pra ele, Mineiro.
4: É fã seu. Ele disse que ia passar qualquer uma música aí pra ele. Pronto. É Mineiro o nome dele.
1: Pronto. Eu vou tocar aqui e vou ver o que, que eu vou fazer aqui pra agradar a todos. Manda uns parabéns pro meu filho aí, Joaquim, que fez aniversário ontem. E na correria até esqueci. É pelo fato de você tá com aquele problema com o menorzinho, né? Normal. Ok, vou dar uma parada, vou ali tomar água de barrela. Não, hoje eu vou tomar um chá de camomila, certo? Depois eu tomo água de barrela. O neguinho da neguinha agora tem que suspender, porque não pode tomar café com açúcar. Aliás, eu tenho uma matéria aqui que eu vou passar para vocês, o negócio do café em jejum. Eu cresci tomando café em jejum. Minha mãe botava lá o cafezão lá com leite, um pedação de pão com mortadela. Agora tem uma matéria aqui que diz, será que faz bem você levantar e tomar café logo, hein? Vamos lá, daqui a pouco.
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15: 8h22. A temperatura caiu um pouquinho, de 26 para 24 graus. Mas a sensação é que continua lá nos 26 e tende a aumentar, né? Daqui a pouco, por exemplo, pela previsão de hoje, a máxima pode chegar a 33 graus. E às vezes a gente tem a sensação de que aumenta mais 5, né? Mas já tá assim. O pico maior, cara, é de 11 até 2 da tarde. É um calor daquele. Mas, como bom nordestino, nós somos nordestinos duas vezes, a gente tem que se acostumar com isso, todo ano é essa história. Uns anos um pouco mais longos e outros, como 2023, meu Deus, 24, deu uma chuvinha daquele jeito, né? Tem uma previsão até para uns carocinhos de chuva para amanhã, mas isso pode mudar. Nas próximas horas. Kleber França, Kleber não, tá no ar-condicionado, no ar, né? Numa Hilux, ar-condicionado. Né? Não é? Aí não sente essas coisas. Vem pro estúdio, fica aqui no ar-condicionado, vai pra casa ter ar-condicionado, ainda tem a brisa do. Mas isso aí, calor pra ele é coisita.
16: É de vera. só mangando, né, Santarino? Tirando onda. Pois bem, Santarini, o sol tá brilhando forte em Ribeira do Pombal e como você disse, né? De meio dia até 2 horas, acho que pode puxar um pouquinho, até umas 3, 3 e meia, é pegado, meu amigo, aqui em Ribeira do Pombal. Tem sido assim nesses últimos dias e parece que hoje não será diferente. Uma hora dessa já tá esse sol de 8 horas e 24 minutos, parecendo aquele sol de 10, 11 horas da manhã em outros tempos, né? Hoje, nesse período de mais calor, né, de temperaturas altas, a gente tem sentido que já nas primeiras horas as temperaturas têm subido de forma rápida, mas hoje até que tem aquela brisa, aquele ventinho para dar uma aliviada, viu, Santarini? Não tá sol mormaço, né? Santa, uma moto foi furtada em Cícero Dantas, ela foi recuperada ontem no município de Novo Triunfo, após uma mobilização que contou com divulgação de imagens do veículo nas redes sociais. A motocicleta pertencia a um homem identificado como Bruno Gama Bastos e havia sido furtada no dia 16 de agosto, nas proximidades do posto de combustível Agnello, lá em Cícero Dantas. A partir dessas imagens que foram divulgadas, uma pessoa identificou em Novo Triunfo essa motocicleta, uma motocicleta vermelha, com características semelhantes à que havia sido furtada, então comunicou à polícia. A Polícia Civil e a CIP Nordeste realizou a diligência no endereço indicado na denúncia e, ao perceber a presença de policiais, o suspeito fugiu e abandonou a motocicleta. O veículo foi levado para a delegacia, onde foi confirmado que de fato se tratava da moto que foi furtada de Bruno em agosto deste ano. O suspeito se apresentou, posteriormente foi ouvido e liberado. É brincadeira. Ele deverá responder pelo crime em liberdade, Santarini. Bruno também recuperou a motocicleta e, olha só, viu? Havia acontecido entre amigos de Bruno uma vaquinha para comprar uma nova motocicleta para ele, mas foi orientado que fizesse aí a doação do recurso que foi adquirido em cestas básicas, né? Para doar para a população mais carente lá do município. Bela atitude, tomara que se concretize e que bom, né? Que ele conseguiu recuperar a sua moto. Imagina aí a dificuldade, a luta, a batalha de muitos, né? Que abrem mão até de algumas coisas para conseguir conquistar uma motocicleta, às vezes até para trabalho. E aí vem alguém mal intencionado, leva o seu bem embora, rouba, furta, enfim. E depois que se apresenta, o que mais me chocou foi isso: se apresentou o suspeito de ter furtado essa motocicleta, se apresentou e foi liberado e vai responder em liberdade. Outra informação é sobre o funcionamento da Caixa Econômica. Santarini e Tony já, inclusive, falaram a respeito, né? Que esses bancos públicos, né? Vamos dizer assim, Caixa, Banco do Brasil aqui em Ribeira do Pombal, vão aderir a essa paralisação. E o atendimento presencial aqui em Ribeira do Pombal dessas agências vai estar suspenso durante a paralisação. Então, as pessoas podem utilizar, no caso da Caixa Econômica, os serviços em lotéricas e correspondentes caixa aqui, inclusive em canais digitais do banco, serviços como saques, depósitos, pagamentos e boletos e consultas através desses aplicativos. Porém, o atendimento interno dentro da Caixa Econômica vai estar suspenso durante esse período. O autoatendimento vai funcionar também, né? O caixa eletrônico vai funcionar também, vai continuar funcionando, porém esse atendimento interno dessas agências bancárias ficará interrompido por um período não determinado por conta dessa paralisação, até que chegue em um consenso, né, com relação a esse impasse na negociação do acordo coletivo da categoria. 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Se algo de extraordinário vier acontecer, a gente retorna, mas de certo, mais tarde, ao meio-dia, meio-dia e 40, por aí, meio-dia e 45, a gente volta no Estúdio 99 com informações para nossa programação. Santarini segue aí no comando do Voz da Cidade e até a próxima, se Deus quiser.
15: Valeu, Kleber, Antônio Kleber França Rodrigues da Silva Sal. 8:29, a moça me perguntou aqui, Santarini, o Santarini, será que já está liberado o gás do povo? Olha, aqui para Bahia, a data referência é hoje, a cada 10 de cada dia 10 de cada mês, ok? Então a distribuição vai ocorrer hoje. Você pode ver lá no seu aplicativo, certo? No meu social. Pode ir lá, mas já está disponível. Famílias com de duas a três pessoas recebem 4 recargas por ano. Famílias com mais de 4 são 6 parcelas anuais. Então, para Bahia, porque segue cronograma por estado. Para Bahia é sempre dia 10. Ok? 8:30 agora, 8:30. Daqui a pouco ainda vou falar que o governo identifica 97 médicos falsos da inteligência artificial do YouTube e acionou a acionou o Google.
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15: E café, hein? Tomar café, quando você acorda, vai logo pro café. Tem gente que é assim. Inclusive, é estimulante para fazer cocô. É, tem gente que só faz cocô depois que toma o café. Mas eu vou explicar esse babado daqui a pouquinho. Já respondido você, bom dia, Santarém, não fale meu nome. No bairro Pedro Tibúrcio, tem um cachorro que só tá a pele e o osso com fome, sede, de cortar o coração. Mas tem dono, porque ele fica em frente de uma casa. É, aí é que é dose, velho. Deixa o cachorro morrer de fome, cara. Eu, hein? Melhor não criar. Não crie, não. Viu? Mas a gente fosse o inverso. Hoje no Saúde e Beleza, o chá de anistrelado ajuda no combate aos sintomas de gripe e resfriado. E no Pombal Pet, assim como outros animais, as calopsitas precisam de contato com luz natural para manter o organismo funcionando corretamente. Essas dicas daqui a pouco.
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Tem uma parte nessa música que fala assim: se eu tivesse de viver minha vida sem você perto de mim, os dias seriam todos vazios, as noites pareceriam tão longas. 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Eu posso até ter me apaixonado antes, mas não tô tão forte assim. George Benson. Isso que é música, meu filho.

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1: É, agora são 8h40, 8h40. Que santo, tá chovendo a semana toda. Esse Brasil, rapaz, é uma figura. É. Você vê um lugar de extremo calor, outro é muito úmido, com chuva. Você sair de Pombal para Santos, você vai rodar quase que um dia e meio de carro. De ônibus Ave Maria, só chega em 2058. É mais ou menos 30 horas, são 2062. É longe. Agora sim, o cara me deu inveja assim: olha, aqui em Santos tá chovendo, viu? Muita chuva. E eu conheço, porque eu gosto de assistir telejornais de outros estados, né? E vejo quando é em São Paulo, tá todo mundo já empacotado lá, meu irmão, com seus capotes, né? Com blazer, igual tá fazendo frio em São Paulo. Em São Paulo. É, eu moro em São Paulo, só vou aí passear uma semana ou duas, né? O tempo de São Paulo é uma coisa, aí Pombal é outra, tem alguma mudança no corpo da pessoa, verdade, pode ficar até doente, Rafael. Eu sei que as coisas têm muita diferença, porque eu já cheguei, comi forte, e quando chegar a dor de barriga na hora do crime, pele, a pessoa causa doença, alguma febre e tal. É porque é diferença de clima, né, Alessandro? É diferença, é como você viaja pro Brasil, para um país com fuso horário, ou até aqui no estado. Eu acho que o Acre é o estado que tem o maior diferença de fuso horário do horário de Brasília. E aí você sai daqui, você passa um ano em São Paulo, um clima que varia, chove mais, faz mais frio do que calor. Aí vai pro Acre no fuso horário de não sei quantas horas. Aí chega lá, você não está acostumado a tomar um caldo de piranha. Aí toma, acostumado a comer pizza aí em São Paulo, e comidas muito assim, à base de massas. Aí quando chega aqui, pai, não tem jeito, não tem estômago que aguente. Aqui na Fazenda Manceiga eu não aguento mais os vizinhos tocando fogos todo dia. Tem padroeiro aí todo dia, é? Ah, tem uma coisa que eu odeio, é fogo, vixe. Olha, teve uma pessoa logo cedo, muito carinhosamente, esteve aqui na rádio, só moço. É você que é Santarino? Sou eu. Te ouço todo dia, obrigado. Achei essa penca de chaves na Rua da Ribeira, aqui em Pombal. Aí eu tava aqui contando, tem 14 chaves, amigo. 14. E tem nas etiquetas, assim, numerações. A impressão que tem que é dono de pousado, hotel, sei lá. Mas tem a chave, o 14. E no ganchinho da chave tem aqui, deve ser Helenildo, não sei se é o nome da pessoa, se é uma casa de peça. Enfim, ela achou logo cedo, 6 horas da manhã, ela fazendo a caminhada, achou lá na Rua da Ribeira, na altura ali daquelas empresas de telefonia, né? Então tá aqui, se você perdeu, fio, você deu sorte, viu? E tirar cópia de chave ia ser barril dobrado. Já falei, filha, a gente não sabe, né? É uma pena. Você tá assim do nada.
2: Bom dia, Santarinho.
1: Bom dia.
2: Santarinho, anuncia aí, por favor, que foi perdido no domingo, pela manhã, um óculos de grau, armação azul, nas proximidades da Boa Hora. Quem encontrou, por favor, entrar em contato com a rádio ou com o número 999-40-5828. Por favor.
1: Óculos de grau só serve pra pessoa que está precisando de óculos, né? Então, se alguém achou, devolva. Porque tá caro o óculos hoje, viu, filho? Por favor, devolva aí, que ela tá agoniada desde segunda-feira, me parece, que ela tá correndo atrás para ver. Você já caminhou no local ali de que você passou, indo e voltando? Às vezes, sei lá, um vento empurra um pouquinho pro mato. Mas quem achou, traz, viu? Traz para cá, porque ela tá precisando. Então vai ter que fazer tudo de novo, hein? 8h45, chá de anistrelado. Você vai saber o que é. Ajuda no combate aos sintomas de gripes e resfriados no quadro Saúde, beleza. Peraí. Aliás, agora.
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0: armas e combater os vírus responsável pela gripe, porque contém ácido chiquímico, um composto com ação antiviral.
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3: Oi, estamos de volta, já pinga fogo com o Marco Viana. A questão do café, se faz mal tomar de manhã cedo. Para algumas pessoas, gente, o café pode, inclusive, estimular o funcionamento do intestino e provocar vontade de ir ao banheiro. Lembra que eu falei? Depois que toma, corre logo para fazer o segundo. Esse efeito não depende apenas da cafeína. Outros compostos da bebida podem influenciar hormônios ligados à digestão e aumentar os movimentos do intestino, certo? O café também pode estimular a produção de ácido no estômago, por isso, algumas pessoas sentem azia, queimação, desconforto quando tomam café de manhã cedo, certo? Calma, toca essa música já. E nesse caso, consumir café durante ou depois do café da manhã seria uma alternativa. Aquelas pessoas que se sentem desconforto quando tomam café por conta da acidez, deixa para tomar depois que forrar o estômago, não é isso? Por exemplo, o remédio é sempre bom tomar depois de forrar o estômago, não tomar ele diretamente, certo? Ele pode corroer seu organismo, enfim. Então, em regra geral, não há assim uma escala de regras de que o café em jejum faça mal para todo mundo. Isso depende de pessoa a pessoa. Se você sente que não pode, não beba, deixa para beber depois, tá bom? E não apresentar sintomas, não tem importância nenhuma, porque o café, inclusive, faz bem para a saúde. Valeu a dica? E o governo, rapaz, a Advocacia Geral da União pediu que a plataforma exclua contas falsas. Médico se passando por médico, com rosto de médico, com não sei o que de médico, enganando o povo. Então, a Google, que controla o IA, né, e comanda o YouTube, disse que é para remover logo essas contas e alertar os usuários o risco da saúde de ficar ouvindo e fazendo as recomendações de falsos médicos. Então, antes, se você tem médico, para mim tem que estar na minha frente. Negócio de médico pela TV, pelo choque canal de Yu, tô fora. Eu quero que o doutor me pegue. Olha aí. Negócio de ir pela televisão, não venha não. Não venha não, violão. Acabou o milho, acabou a pipoca, vem aí, pinga fogo. E no Pombal Pet, assim como os outros animais, as colopsitas precisam de contato com a luz natural, viu? Senão o organismo não funciona, é a dica da Tati Invade. E a música é homenagem a todo mundo aqui. Uma pessoa me pediu cedo, serve para o mineirinho lá de Cipó e para a mãezinha que está fazendo aniversário hoje. Você sabe a chave do sucesso? Eu não sei, mas sei que a chave do fracasso é querer agradar a todos. Deus te abençoe, te guarde e faça feliz. Boa, só amanhã.
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0: bem? Eu sou a Tati Invade, está chegando o nosso Mundo Pet. Assim como outros animais, as calopsitas precisam de contato com a luz natural para manter o organismo funcionando corretamente. Isso não significa deixar a gaiola sob sol forte o dia inteiro. O ideal é que a ave receba claridade em um ambiente ventilado e tenha sempre uma área de sombra para descansar. A exposição equilibrada contribui para o bem-estar, favorece o comportamento natural e ajuda na manutenção da saúde. Este foi o nosso Mundo Pet.
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0: Disco Voador. Santarini, bom dia, bom, bom dia.
1: Bom dia, Marco Viana, bom dia a todos e a todas. Bom
0: 253 dias, Santa.
1: É, rapaz, ainda tem aquele idiota, aquele bostengo, que diz que Raul Seixas é Fezes.
0: Fezes é, já é dizendo.
1: Rapaz,
0: Raul Seixas cantava tudo, né, era velho? Com a maestria, com um jeito único. É doido. Foi Ed Mota, não foi?
1: Não, esse foi outro idiota, né? Foi aquele cara, é Fezes.
0: Ah, ele disse, que foi? Disse.
1: Maria Bethânia, Fezes.
0: E ele é o quê, Santarinho?
1: Ele é cocô.
0: É doido. Cocô é a primeiro, que você é, intitular ou você taxar alguém de Fezes, né, Santarini?
1: Nada.
0: Aí Fezes é o cara que matou a menina do lance do celular, né? Ali é pior do que Fezes, né, Santarini?
1: Não, ali não tem adjetivo.
0: Mas você,
1: não.
0: Um trabalho de uma pessoa, uma criação de uma pessoa.
1: Um, né, cara, se que você revolucionou
0: não...
1: a música.
0: É. Qualquer criação, velho, de uma música que você não goste, de algum conteúdo que não seja ofensivo nem nada. Sei lá, mas você dizer que Raul Seixas, Maria Bethânia, eu já vi esse idiota falando essas coisas mesmo. Mas acha quem dê, não? É, audiência ou visibilidade, aí...
1: Não, essa turma aí que não entende de música, essas bostas que estão aparecendo aí.
0: Não é, porque Raul Seixas é ícone, velho, é lenda, não é não?
1: Revolucionou a música brasileira, cara, queira ou não queira. Você pode não gostar do ritmo.
0: E é baiano, cara.
1: Será que é por isso?
0: Homem... Aquele Marçal disse lá um negócio, não foi que se... Como foi que ele falou? Inclusive, tem ação aí que...
1: Que?
0: Vamos lá. Não, é... Parece que aquele Marçal falou alguma coisa sobre essas... Essas matizes, essa religião de matizes africanas, né? Candomblé, essas coisas. Ele falou algo pejorativo na Bahia, não sei o quê. Ele falou algo nesse sentido... E alguma entidade já se manifestou de entrar em uma ação contra ele. Então os caras conversam besteira, velho, não respeita. Como é que você vai criticar a fé de ninguém? Às vezes você pode contestar, ter uma opinião diferente, mas você sair atacando as pessoas. Como é que você pode, Santarini? É... Aqui nós dois somos colegas de trabalho, amigos, e apresentamos um programa, você tem opiniões diferentes, e eu vou ficar combatendo a sua opinião se você não pensa igual a mim. Tem que respeitar, velho. Tem que respeitar. Ah, comer, mas é exatamente no campo político. Você pode abrir uma discussão saudável, discussão com argumento. Mas não, se você não vota com Bolsonaro, você é ladrão, você é coisa ruim. E se você não vota com Lula, você é isso, você é aquilo, você não presta, você não é republicano, ou você não é. Sei lá, você não é democrata, ou você não é isso, ou você não gosta de Deus. Para com isso, velho. Rapaz, tem que respeitar as individualidades, os gostos. Em todos os sentidos, velho.
1: Você pode não gostar, velho.
0: É, você não consegue assimilar isso, não, né, Santarini?
1: É.
0: Consegue. Tudo a gente observa com um olhar. E diferente, se a pessoa se veste de uma forma, você pode brincar com quem você tem intimidade, você brinca e tudo, mas de forma pejorativa, você vê um cabelo, um penteado, você começa a ver com, olhar com outros olhos, você vê dois homens ou duas mulheres que se relacionam de forma, você observa de forma diferente, então a gente, eu tô falando todos nós, né? A gente precisa acabar com isso, cara. Acabar com isso, se não for na base do argumento do convencimento civilizado, esquece. Ah não, voto em Bolsonaro não presta, voto em Lula não presta, sim. É pra votar só em quem eu quero, é? Em quem eu voto? Me diga aí, a gente fala do que hoje, hein? Que eu tô sem assunto, velho.
1: Tem um negócio que só caberia no início do programa.
0: Você foi lembrar disso, velho?
1: Foi, vai buscar seu negócio.
0: Mas...
1: Disse, não, vou dizer amanhã.
0: Deixa eu ver se eu lembro, foi mesmo. Deixa eu fechar aqui umas abazinhas. É esse negócio mesmo, esse Sonex aí, esse negócio. É só eu chegar aqui no estúdio que... Porque o nosso revestimento aqui, ele tem um acústico. Talvez seja isso. E fora eu não tenho esse gogo. Não sei, talvez, né? Santa...
1: Pode ser também o choque de...
0: Não, que lá fora não tem.
1: É.
0: Santanini.
1: Você ia falar o quê?
0: Assim, sobre o que eu ia falar ontem, era mais ou menos o seguinte, deixa eu fechar aqui um negócio, porque eu tenho a mania de fechar todas as abas. Deixa eu ver. Santa, é bom ser bonito?
1: Meu pai é ótimo.
0: E é?
1: É. É na hora. Eu não tenho problema com isso. Você já viu que tem pessoas que quando nascem, não sei se você já viu isso, parece aquele joelho de porco, né? Feio, meu irmão. Quando nasce logo assim, quando você vê, eu só tive, aliás, minhas três filhas eu vi na mão da médica. É um negócio esquisito, Marco.
0: É. Parecendo um... Agora, não sei. Seco. É.
1: Aí você agora, olha, não é minha filha, não.
0: Agora, velho. Santarini, na boa, na moral, existe coisa mais linda e todas elas, todas, a pretinha, a vermelhinha, a amarelinha, a branquinha, a ruivinha, tem coisa mais bonita nesse mundo do que uma criança?
1: Não.
0: Tem não, velho. Não tem, cara. Não tem. Criança é um negócio assim que... A coisa mais linda do mundo é uma criança, velho. Sensei, é bom você digitar. Porque aqui no Pinga Fogo é ruim de ouvir áudio. O que é, Sensei, aqui?
2: Santarini, meu amigo. Mark Viana, ele canta tão bem, o tanto quanto eu jogo futebol, viu? Tá certo? Ó, meus amigos, quero aproveitar aqui para convidar todos vocês e comunidade pombalense, né? Se fazer presente esse final de semana, vamos ter a super etapa do Circuito Baiano, Festival Infantil, como também a seletiva para o Campeonato Brasileiro Sênior, no sábado, nesse sábado, lá na quadra da Praça da Juventude. Tá ok? Um forte abraço, meus irmãos.
0: Foi até bom aí, importante a gente prestigiar e lotar ali a Praça da Juventude para acompanhar o judô pombalense que colhe resultados e tem um trabalho incrível ao longo dos anos. Agora, também ninguém lhe perguntou sua opinião, se eu canto ou não canto. Ninguém lhe perguntou, sensei. E você, como jogador de futebol, é tanto que você tem um apelido de Lula Lelé. Cheio de perna, tropeçava nas próprias pernas, eu xingava todo o sensei, ó, respeito com o sensei, é ruim demais, tire Vladimir. E mais, ele foi meu técnico no União. Inclusive, Vladimir já foi campeão pombalense, já foi técnico da seleção. E eu acho que foi quando a seleção obteve um dos melhores resultados. Foi Vladimir, que não sabe que se uma bola é quadrada ou redonda. Mas ele levou a disciplina, os fundamentos do judô. A gente jogava e ele conseguia, né, organizar, unir e tinha autoridade. Acabou que a gente fazendo uma grande campanha no Intermunicipal. E eu joguei no União, um time fortíssimo do União. Era difícil a gente perder. E estou dizendo que o Vladimir, jogando bola, Lula Lelé era o apelido. Vamos lotar e vamos prestigiar essa etapa do judô aqui em Ribeira do Pombal no próximo domingo. Santarino, um negócio que eu via no TikTok, então agora com essas modinhas,

0: tratava de crianças brasileiras. Mas ela disse que achou muito estranho, porque você conhece seus filhos, né, velho? Não é não?
1: Negócio...
0: Pai e a mãe conhecem os filhos.
1: Foi mesmo, Santaninha.
0: É. Aí tá essa... É ou não é, ou não é. Tá uma confusão danada lá nos States.
1: Poxa, Dailton, você é um ouvinte tão massa, você fica dizendo que o cara vai ser preso. Ninguém pode dizer que ninguém vai ser preso. Tem uma operação hoje aí com relação ao Derek Hurst. Negócio do filme do Bolsonaro, não tem, Santarini?
0: Tem.
1: Vai dizer que o cara vai ser preso também, Dailton. Aí assim, né?
0: Inclusive...
1: Difícil a gente dizer que alguém vai ser preso. Os que merecem ser presos não estão sendo. Imagina os que a gente tem dúvida. Inclusive o que, Santarini? Cabeça de jaca.
0: Inclusive a decisão de Fachin em voltar atrás das decisões tomadas pelo
1: Mendonça.
0: Pelo Mendonça, uma das causas foi essa. Como é que eu tenho um processo já em fase de conclusão? E o cara que encabeça essa investigação é afastado do cargo. Um dos motivos foi isso. Aí vai estourar qualquer hora, aí vai ter gente presa mesmo. Não sei quem, mas vai ter.
1: É, então tem a operação da polícia e como alvo, entre os alvos, Mário Frias. Ele foi ministro, não foi?
0: Foi ministro da cultura, foi ator global, né?
1: É, ele é alvo dessa operação, certo? E quem mais? Ele é deputado federal, né, Santa?
0: É.
1: E Karina Gama, produtora do filme, já tem delação sobre isso aí, já praticamente confirmada, né?
0: Isso.
1: E eu vi, aí a Dailton, aí sim, aí é coisa pra gente debater. Aliados de Flávio preocupados com essa operação, com o final disso tudo. Não é assim, Santarini?
0: Isso.
1: Mas daí dizer que vai ser preso ou isso ou aquilo, não. Vamos aqui travar um diálogo sério e tal. Mas já existe, realmente preocupa. Santarini, bom dia. Eu sou das abóboras. Aqui em casa tem um mês e pouco sem água. Por causa que eu moro em um lugar mais alto e a água não vem porque estão gastando com bananeiras, coqueiros, laranjas. Sai e deixa as torneiras. Minha cisterna. Aí você tem que procurar o pessoal da prefeitura, quem é desse departamento de recursos hídricos e fazer sua queixa, entendeu? A gente fala aqui, mas é bom você procurar o responsável para ver se consegue resolver. Você sabe dizer quando é a entrega dessas casas, quando é a definição desse?
0: Não ouvi, eu sou curioso, fico curiando notícia da região, não vi nenhuma informação sobre essa entrega de casas e tal.
1: O amigão que eu não tenho nome não, Deus é meu refúgio. Eu não posso falar isso não, amigão, porque assim aí expõe a rádio, expõe você também. Isso aí é meio complicado, é um assunto lá de Cícero Dantas, mas eu não posso falar. A gente tem todo o zelo, todo cuidado. Não tô dizendo que não ouvi isso não, mas eu falar assim no rádio não falo não, meu irmão, porque assim eu não quero problema pra ninguém e é uma coisa que não tem a prova nenhuma, entendeu? Não tô desconfiando de você não, assunto lá de Cícero Dantas que eu não falo não. Eu sei que Cícero Dantas tá de fazer dó, o prefeito aí tá mais perdido.
0: De que segue em tiroteio.
1: Isso aí não pode falar mais não. Isso aí eu sei. E aí não, a culpa não é só de Vinícius não. Tem que ver se a culpa é só de Vinícius, como ele encontrou essa prefeitura das mãos de Ricardo Almeida. Podemos ir pro intervalo, aí eu falo. Você tem coragem de passar 8 dias sem tomar banho depois de namorar?
0: De jeito nenhum.
1: E se a menina disser, eu quero meu cheiro natural, eu quero me entregar pra você sentir meu cheiro.
0: Ela dizer pra mim?
1: Sim, você tem coragem? Os 3 ou 4 dias sem tomar banho?
0: Rapaz, eu abro mão.
1: É sério? Então a gente volta daqui a pouquinho. Chefão da Polícia Federal sendo reposto no cargo é o mesmo que Raposa tomando conta do galinheiro. Carlinhos, a gente é assim, eu sou assim também, todos nós somos. A gente costuma só ouvir um lado. A gente não sabe, assim, não tô falando que você não conhece o assunto. Mas aqui todo mundo opina, pode mandar opinião. O que for comprometedor para vocês e pra gente... Aí eu podo, né? Porque tem coisas que a gente não pode falar. Na internet pode, né, Sandarim?
0: Pode tudo.
1: Na internet pode tudo. Xingar, dizer, chamar de ladrão, dizer que vai ser preso, que vai prender. Mas no rádio a gente não quer descambar para esse caminho de jeito nenhum. Gostaria que vocês falassem aí pro pessoal que trabalha na rede de esgoto para desentupir.

0: Tem um problema lá na Travessa E, Zona Sul. Deve ter fedentina, alguma boca de lobo, chama assim, né, Satarini?
1: É.
0: Que precisa...
1: Entupida.
0: É. Então veja aí o pessoal da prefeitura, por favor, viu? Mark Viana e Edson Santarini voltam daqui a pouquinho aqui no Pinga.
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0: Hora certa, 9h24, ouvinte aqui, o Lucas Souza, ele denunciando, aí deixa de ser uma denúncia, dizendo a falta de medicamento na farmácia básica do município, é Carbamazepina.
1: Que município?
0: Eu acho que é aqui, né? É aqui, Lucas? Importante, fundamental isso, né? Onde é, Lucas, que tá faltando esse medicamento? A farmácia básica, Carbamazepina. Só o pessoal da Secretaria de Saúde, aqui em Ribeiro do Pombal, mas deixa eu ver se ele digita ali onde é, que município, qual é o município. Essa daqui não é nem de. O assunto é mais ou menos esse, mas isso aqui não é nem de quinta série. Qual a parte do corpo da mulher que cheira bacalhau? Não é a parte da mulher, é do homem, que é o nariz, né, Santarini?
1: Não sei não. Bacalhau nem existe.
0: Ó, daqui a pouquinho. Cadê? Daqui a pouquinho a gente traz as notícias. Cadê, rapaz? Meu Deus do céu, deixa eu ver aqui. Santarino, eu já passei para você os nossos parceiros. Convocação da seleção, né? Tem muita coisa.
1: Barata, percevejo.
0: É, mula sem cabeça, de jogador que eu nunca ouvi. Sim, um negócio que eu ia falar ontem em Santarino, que Thiago Silva falou. É que eu concordo com ele, rapaz. Essas renovações na seleção brasileira, porque você sabe que por mais que a gente não tenha mais aquele apego à seleção, por mais que a gente... Mas quem joga na seleção é muito cobrado, né, Santarini? A cobrança, ela é natural. E o que Thiago Silva disse é o seguinte, que... E parece que o técnico respondeu, disse, essa turma aí de 30 não dá mais nada não. Parece que ele respondeu isso. Thiago Silva acha que tem que fazer essas coisas de forma mais criteriosa, utilizando também jogadores experientes para segurar a onda, entendeu, tá, Sandra?
1: Sim.
0: Para na hora da pancada, os meninos não ficarem... Porque, velho, futebol, é só gênio que não sente que os caras Neymar, Romário, Ronaldo, Ronaldinho, que são fora da curva. Mas um jogador que não tem a genialidade desse, mesmo sendo bons jogadores, às vezes eles sentem o peso, né, de o que é vestir a camisa da seleção brasileira, aquela pressão do torcedor. E o que Thiago Silva, que tem 41 anos, disse é... Ele disse que é contra essa estratégia da seleção e contra esse pensamento aí do técnico... Qual é o nome dele?
1: Menotti?
0: Não, do Brasil, cara. Não é o nome do mister aí? Enfim. Então, a gente vai falar sobre convocação da seleção, mas eu concordo.
1: Ancelotti.
0: Eu concordo, velho. Ele convocou o Marquinhos, o zagueiro, mas botou a média de idade, caiu de 28 para 24 anos. Tudo bem que é um processo de amistoso e tudo, mas na hora da onça beber água, observe que toda seleção utiliza os veteranos, velho. Utilizam. Não pode botar, tem que cortar um bocado logo mesmo. Casemiro, aquele goleiro, Neymar talvez, não sei, tem que cortar um bocado naqueles laterais tudo ruins, tudo velho, tem que cortar, mas você não pode abrir mão de Marquinhos, de jogadores mais experientes. Enfim, foi isso que o Thiago Silva falou, mas...
1: A média da Espanha, 25 anos.
0: 25 anos, do Brasil caiu para 24, mas aí...
1: Desculpe, 2010 foi 25, 2026 anos.
0: Exatamente, uma média boa, 28 anos, uma média boa, né, Santarini? E o negócio que agora está uma febre, uma tendência que ganhou força, principalmente nas redes sociais, é que os jovens estão evitando o banho antes de sexo, para sentir o cheiro do homem, o cheiro da mulher, certo? Até que ponto o odor natural, o odor do corpo pode influenciar no desejo, se uma subaqueira, um cheiro de viria, se isso pode... O cheiro natural pode
1: influenciar no desempenho na hora.
0: Tudo isso, se poxa, o cheiro natural, sem ser essa aroma de perfume, de creme, hã?
1: Bom tema passava. Rapaz, eu sou contra. Eu sou contra. Assim.
0: Uma coisa é cheiro natural, outra coisa é falta de higiene, né?
1: É. Você pode estar confundindo aí a bola, né, velho? Você ficar 2 dias sem tomar banho. Pra pegar a nega, pra dar um corocoró e ir lá com a subaqueira que ninguém aguenta.
0: Porque tem, assim, tem a questão, as características naturais do corpo,
1: nós
0: né?
1: Nós somos podres.
0: Nós somos podres. Se você não se cuidar, velho, e levar isso pra relação... Eu digo, inventam tanta coisa, né, Santarini?
1: Olha, vamos dar aqui exemplos. O cara que tem fimose. Eu tô mentindo? O cara que tem fimose.
0: Oi, eu vou morrer. Eu vou morrer, velho.
1: Se
0: eu não aguento,
1: abrir
0: não.
1: O porão, ninguém aguenta mais. Olha,
0: eu não devia ter dado ousadia, tá vendo?
1: Você é campeã de câncer de pênis.
0: É que a como é que se diz?
1: Mutilação.
0: É mutilação,
1: fica
0: não. Que
1: podre e corta.
0: Corta.
1: Imagina.
0: Porque os caras não lavam, não tomam banho e não lavam.
1: A ceia. O cara vai fazer cocô e não limpa o tabuleiro da baiana. Aí vai pra casa e tudo, quer fazer sexo? Vai fazer sexo com Satanás, velho. Tem que ter um perfuminho, pelo menos uma seiva de alfazema.
0: Oi, eu vou morrer. Vamos mudar de assunto.
1: Vou levar uma semana sem escovar os dentes pra dar um beijo numa nega.
0: É, os dentes eu não sei, mas. Mas fica sem tomar banho, fica sem quebrar a pessoa sentir o cheiro natural.
1: Fica caindo por aqui, olha.
0: Preservar, tem um nomezinho. É feronômios, né? Acho que é isso,
1: natural,
0: né? É que o cheiro natural, né? Preservar. Maravilha. Deixa eu correr até o tabuleiro, voltar depois de 20 quilômetros para você sentir meu feronômio, pra você ver o que é caatinga.
1: E cada um tem uma forma de... como é que chama aquele negócio?
0: A Vaninha disse o seguinte: eu ficava virgem novamente.
1: Eu não quero não, vai com o seu negócio pra lá. Imagine. Rapaz, tem uns sujeitos aqui que é por problemas mentais, por outros problemas sociais, às vezes.
0: Entendi. E essas pessoas precisam de ajuda, rapaz, e eles estão isentos, né?
1: Você chega com 10 metros, você já sente fedor.
0: As pessoas que vivem em condições subhumanas, né, cara?
1: Sabe que tem gente
0: eu
1: que
0: também,
1: tem algum problema de cabeça e tal. Mas tem gente que é imundo, não toma banho não, mano. Ou entrou um cidadão na loja.
0: Tem uns que são imundo mesmo, né? Que devia tomar vergonha,
1: a mesma,
0: né?
1: Roupa, a mesma cueca. Entrou um cara na casa lotérica um dia que, meu moço, tome banho, falei mesmo. Ele olhou pra mim assim, um galego, podre, meu irmão. Todo mundo com a mão no nariz.
0: Eu nunca esqueço. Eu nunca esqueço que tinha uma professora, que o nome dela era Maria Alvo, ela era diretora do Silvia Brito. Uma vez ela pegou um galegão, um colega nosso. Mas porque assim, a gente entrava. Observe hoje, juventude, como era. Na segunda-feira, principalmente. As mãos, unhas cortadas, né? Observava como você ia pra escola, né, Santanini?
1: Era.
0: Rapaz, eu não tô inventando, não, que, verdade, eu, não, que eu não sou verdade. De. Pegou o galego, conhecido aqui, que eu não vou falar o nome nunca, talvez até eu fale. Pegou pelo braço, levou pro banheiro pra dar banho. A gente tinha o quê? Talvez uns 10 anos, no Silvia Brito, um dia, uma manhã, e ela saiu olhando as unhas, as mãos, assim, eu lembro que fazia assim, tipo uma triagem, você não, você vai tomar banho, oi? Rapaz, assim, os professores exerciam sobre nós uma liderança, uma coisa de, né? Que é um negócio impressionante, né, velho?
1: Era imposto, o respeito.
0: Respeito.
1: Uia, vai tomar banho. Lá em casa, pra gente ir pra mesa sem tomar banho pra comer?
0: Todo mundo aqui dizendo sem sexo, de jeito nenhum. Ninguém quer negócio de feronômio, nem ninguém quer cheiro natural, não.
1: Pior que essa turma Z aí, meu irmão, se for com essa tendência, vamos ter
0: justamente a geração Z.
1: Vamos ter uma geração fedorenta.
0: Exatamente, Carlinhos. Feromônios.
1: Você se lembra que a França é campeã?
0: Dizem que é, que eles não...
1: Não gostam de tomar banho.
0: Não, mas empurra-lhe perfume, né?
1: Era. Foi por isso que eles criaram o perfume. Porque eles não... Tinha muito frio. Inclusive, o Luiz XV, alguma coisa assim, isso que era uma porcaria na idade, na idade média, Mark Viana. As mulheres tinham que tomar banho de perfume pra poder ir pra noite de núpcias. Ai, de mim, cachaça.
0: Bruninho disse que já pegou seu telefone. Você tá por dentro do assunto, né?
1: Manda, vai trazer, não? Não é nem pensar, velho. Pode ser Isa.
0: Ó, estão reclamando aqui também que é butinina. É isso, né? A prefeitura fornece, sou daqui de Ribeira do Pombal. Desde o ano passado que não tem esse medicamento. Então, Secretaria da Saúde, esses dois medicamentos que o pessoal tá reclamando aqui, ó.
1: E são gratuitos?
0: Acredito que sim, né? O outro não me respondeu se é aqui, Ribeira do Pombal.
1: Imagine peixinho um dia todo ali, mexendo com aquelas carnes velhas, lavando copo de pitu, aí chega em casa, a mulher, meu filho.
0: É brabo mesmo, viu? É brabo mesmo.
1: Tô fora, meu. Tô fora. Eu faço nem levar pra ser virgem.
0: A gente volta daqui a pouquinho fazendo as nossas ações e aí notícias sobre as eleições, agenda dos candidatos ao governo aqui da Bahia, enfim, Alexandre de Moraes vai fazer pronunciamento quinta-feira, o que será que ele vai falar? Hein?
1: Vai antecipar aquela reunião, se fosse...
0: Era bom se ele falasse diretamente assim sobre o cartão que os filhos dele receberam, né? Desse contrato que foi editado em um documento dele, se ele tocasse no assunto tudo assim, de forma crua, sem juridiquês, os cartões é mentira, prove. Era bom se ele falasse assim, mas não venha com juridiquês, com termos jurídicos, com que ninguém vai entender nada e vai ficar por isso, mas fale. sobre os contratos da sua esposa, sobre as conversas que não tem a resposta, mas que foram endereçadas a ele. O cara pergunta se eu posso viajar, se eu fujo ou não. Fale direto.
1: 30 milhões.
0: É. Bom se falar sobre isso. Mark Vena, é verdade, eles inspecionavam orelhas, unhas, até roupa, velho. Eu passei muito por essa triagem. Santarini vagabundo. Peixinho. Peixinho disse que alcançou essas conferências também. Era, velho, chulé, tudo. Zóio cagado, a gente ia de manhã. Não limpou, não lavou o rosto porque todo remelento. É, velho. O negócio era mais embaixo.
1: Imagina uma pessoa de chulé, mano, na sua cama box de R$6.000.
0: Chulé, bicho do brabo, viu? Chulé, subaqueira.
1: Tira o sapato.
0: Como é o nome de subaqueira, Santa? Tem um nome.
1: Sei lá, sei que eu já vi gente lavando com cinza e limão.
0: Você faz daqui a pouquinho.
1: Aí podia dar câncer na sua.
0: Passar limão debaixo do sovaco é a treva, viu?
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6: Nós parceiros, velho da lancha.
7: Eu só queria a lancha, não queria não. Queria a lancha não, prefiro um jato. Olha, um jatinho de 400 milhões. 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
6: Valeu, Edson Santanini. Valeu, nossos parceiros aqui no Pinga Fogo.
7: Se eu tiver essas perguntas assim, você tem que perguntar uma mulher pra ver se ela gostaria.
6: Não, mas as mulheres responderam aí. É porque
7: ela
6: eu...
7: aqui, ao vivo, é?
6: A nossa não, assessora... Ketman não vai querer responder sobre isso, não.
7: Ah, é? Porque ela pode estar passando por isso, é?
6: Não, você também quer constranger a bichinha?
7: Não, ela não sabe o que a gente vai perguntar? Ou sabe? Não. Já sabe?
6: Não, tá ouvindo.
7: Então. Serve pra você, não.
6: Deixa eu só enviar aqui uma mensagenzinha aqui pra um brother. Eu ia falar sobre o quê, hein? Hoje tem Flamengo pela Libertadores, né?
7: Sim!
6: Hoje tem Série B também.
7: Bocado. Aliás, teve um jogo. Tá mudando a tabela, hein? Série B tá emocionante.
6: Viu? Uma seleção do grupo de Tucano pediu pra não jogar as duas partidas que faltam.
7: A Glória perdeu para não jogar.
6: Pediu para não jogar, enviou um documento à Federação Baiana de Futebol dizendo: "Ah, não pode não". Os jogadores assim, vergonhoso, né?
7: Pediu o PPU, foi.
6: Pediu o PPU. Foi. Aí. Deixa eu só.
7: Você acha justo, velho?
6: Ah, mas eu acho.
7: Por condições, por como é? Questões técnicas.
6: Ah, e aí suspende eles, você não participa daqui a 5 anos.
7: É.
6: Entendeu?
7: Tudo bem. Não quer, mas. Não tem sentido, não.
6: Então, acho que tá tudo certo. Agora, contanto que fique, dá uma suspensão, você não participa, porque entraram sem nenhuma estrutura, né, velho? Entraram sem nenhuma estrutura.
7: Eles pensam, às vezes, que o interno municipal é o campeonato deles lá. Que joga.
6: Exatamente.
7: Sabe? Roçado versus roceiro. Esse aqui é aquele joguinho ali. Quando pega uma seleção com um Tucano, uma Paulo Afonso, toma 17.
6: É, vocês mandam muito áudio e aí é complicado. Eu me divirto com vocês. Vocês são maravilhosos. Melhor momento do dia é o Pinga Fogo. Obrigado, querida. É, não é só Alexandre de Moraes que deve explicações. André Mendonça, na verdade, é todos ali, ou quase todos. São 11, salvo engano. Veja a situação de uma pessoa que mora só, passa o dia todo fora e chega em casa, só chega em casa à noite e vai pagar R$127 de água.
7: Não existe.
6: É, aí tem qualquer coisa errada. Você tem que procurar em base para eles fazerem uma inspeção, né?
7: Pode ser que haja um vazamento.
6: Vazamento, e você
7: e
6: não sabe.
7: São 6 metros cúbicos de água. Ninguém caixa 6 mil metros.
6: Não sei, é. Mas aqui, pelo que ela relata, é um absurdo, né, Santa?
7: É, eu pago a média. Eu gasto menos do que isso.
6: É, minha irmã tem 2 meses que não pega risperidona. Risperidona. E amitriptilina no CAPS. Amitriptilina. Fala aí, amitriptilina.
7: Lina.
6: Não, fala aí sério mesmo, Zé.
7: Como é?
6: Amitriptilina.
7: Amitriptilina.
6: Amitriptilina.
7: Esse nome é complicado. Por que não bota só Anne? Pilina.
6: É, vocês gravam áudio e não tem condições não de eu ler, de eu ouvir seus áudios aqui. Tudo bem, você viu um telequete de Ciro Gomes com o governador do
7: vai,
6: Ceará?
7: É bom, né?
6: Os caras também, pra que aquilo ali, né?
7: Poder.
6: É, poder.
7: Poder. Ciro Gomes não precisa mais ser governador do estado. Precisa? Empresário rico, professor,
6: é, um renomado. Cara nomado.
7: Cara.
6: Vive de palestra se quiser, é, né?
7: Entendeu?
6: Eu não queria ouvir uma palestra de Ciro, né? Aquela mentira dele, aquela inteligente pra caramba, né, velho?
7: É fora da curva. Ciro Gomes é o cara fora da curva. Agora precisa estar brigando, não sei o quê, pro povo. Rapaz, eu acho que eu era pra ter nascido em Marte.
6: Acho que era pra você ter nascido no reino animal. Você seria o quê no reino animal? Que bicho seria? Um veado? Mas o elefante tem uma trombona grande.
7: Sim.
6: Mas é um animal muito volumoso.
7: Sim.
6: Entendeu? E,
7: mas ele
6: tem, só e tem um marfim que vão lhe matar pra arrancar o marfim.
7: Só de testículo,
6: não é bom
7: ser... são 30 quilos.
6: De quê?
7: 30 quilos.
6: De quê?
7: De testículo.
6: De quiba? Mesmo?
7: Só de testículo. E você sabe por que o leão é o rei da selva?
6: Por causa do
7: chifre? Não, porque ele consegue ejacular em uma só penetração 10 vezes.
6: Meu Deus do céu.
7: Aí é ciência,
6: tá, meu filho. Tá bom.
7: É
6: não é você, não é ciência, não? Tá bom, tá certo.
7: Quer que eu dê receita de comida?
6: É melhor. A receita das ervas, das ervas medicinais. O negócio de ejacular o leão, 30 quilos de ovo do elefante. Lá, aí fica difícil, viu, Santarini? 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
7: Embora.
6: A gente volta daqui a pouquinho. com a agenda dos candidatos. Estamos aí em plena campanha. 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Os caras já andaram e tem chão ainda, viu, Santarini? Falta correr trecho. Falta muita coisa, Santarini.
7: Santos venceu o Atlético
6: 2-0, não foi?
7: Foi fora de casa o Corinthians? Foi. Corinthians empatou fora de casa, significa que tem chance, e o Palmeiras ganhou só de 1-0 do LDU.
6: Onde é que, no Brasil, o jogo?
7: Foi aqui.
6: Vixe. A gente volta daqui a pouquinho, eu e Santa.
7: Deixa eu lhe falar também.
6: Sim.
7: Santa Cruz virou SAF.
6: Virou SAF, foi?
7: 1.200 bilhões, a previsão de...
6: Os caras pegaram uma marca do futebol brasileiro, né? O Santa Cruz, meu irmão. É uma potência ali no Pernambuco. Acho que é o time com maior torcida, viu?
7: Se duvidar.
6: O Santinha tem um estádio, né? Gigante. Pode se transformar em uma arena.
7: Eu não conheço ninguém que não gosta de Santa Cruz.
6: Cara. O Cobra Coral.
7: Cobra Coral.
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7: Ô Mark, bom dia. Mark Santarini. Mark, esse nome de remédio que você falou aí é complicado. O pior foi o nome de uma mulher que eu trabalhei com ela. M. Mary Jane. Pense no nome doido.
8: Bom dia, Marco Viana e Edson. Gosto muito do programa de vocês. Assisto todo dia. Eu vejo em vocês umas pessoas humildes. E continue assim, viu? Que vocês são humildes. Que Jesus abençoe vocês. Fique com Deus. Deus tome conta de vocês.
9: Vocês são engraçados aí, viu? Eu tô aqui lavando roupa e morrendo da risada com vocês, viu? Vocês é engraçado, viu?
10: Vocês são demais, ótimos locutores, Santarini e Marquiano.
11: Obrigado pelo carinho, o Santarini até ele me chamou a atenção. Disse, Marque, às vezes o pessoal manda áudio, eu sei, mas Santarini está correto. Porque às vezes não tem a facilidade, né, Santarini? Assim, questão da idade, né? Às vezes não quer digitar por alguma situação ou outra, enfim. Mas a gente entende, é porque é uma hora só de programa e correria e a gente não consegue jogar áudio, entendeu? Mas te agradece muito o carinho. Sim, Santa, você ia falando, interrompi.
12: Não, eu não sei se eu vou falar não, senão eu perco minha moral com o Kleber. Mas é uma coisa engraçada.
11: Não perca não.
12: É engraçado, me lembra amanhã.
11: Ele leva você direto para comer, para almoçar na casa dele. Para almoçar na casa dele, tomar cerveja, desculpa. Santa, não quer um número para reclamar sobre o pé de meia.
12: Aí tem que... Quem é?
11: É um ouvinte aqui. Você que vejo tratar muito sobre isso. Eu vou ver aqui, eu passo. A justiça manteve a prisão do suspeito de matar a filha de PMs. Um advogado, que ele se apresentou com quatro, e um deles disse que ele agiu em legítima defesa.
12: Não disse a você?
11: Disse que ele foi para se defender, porque a mulher, a menina, teria reagido. Obrigado, Liliane. Obrigado, querida. Nós somos o pior, os piores dos melhores e os melhores dos piores, né, Santarini?
12: Boa.
11: Então ele, o Ricardo Neri Melo Júnior, se entregou e, após passar por audiência de custódia, a justiça determinou que a prisão dele fosse mantida. Não tinha outro caminho senão esse. E outro assunto que eu vi, rapaz, não consta na lista de candidatos apoiados por Flávio Bolsonaro o nome de João Roma, viu? E tem uma turma meio zangada com João Roma. Não tem. João Roma disse: é, mas isso aí foi erro e vão corrigir. Estranho. Tem de coronel, tem de todos os senadores. Quem Flávio Bolsonaro apoia, tem lá nas redes sociais dele. Só que não tem o nome de João Roma. Não sei se já adicionaram, já incluíram. Estranho isso, né, Santa? E ele é meio contestado pelos bolsonaristas, porque não faz aquela campanha aguerrida. Pelo menos é o que alguns bolsonaristas alegam. Ele vem sendo um pouco contestado por conta disso. Nossos parceiros, velhinho, pra gente fechar o nosso pinga.
12: Bora lá, Mark. 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
11: Ai, ai. Qual é o maior da América? Indicação bola de ouro. Você tá doido, é, Fábio? Não sei nem para que time Fábio torce, o Fábio, o coordenador do Terço dos Homens. Não sei nem se Fábio sabe o que é uma bola. Qual é o maior das Américas? Indicação a bola de ouro.
12: Melhor clube.
11: Acho que é o melhor jogador. Fala aí o maior.
12: Atualmente?
11: É.
12: Messi.
11: Não, mas é daqui da América do Sul?
12: Sim. Atuando na América do Sul?
11: É, o melhor jogador da América do Sul.
12: Neymar.
11: Eu também acho. Bola, eu acho Neymar.
12: Tem algum argentino assim de destaque?
11: Não, não tem. Porque Neymar se machucou agora, ele vinha bem, viu, velho?
12: Se ele vem bem e não se machuca.
11: Se não se machuca. É verdade, cara. Ele tava bem demais, rapaz. 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Edson Santarini!
12: Araqueto, bandamel, chiclete com banana.
11: Que não deu tempo, Santa, a gente deixa para o Estúdio 99, tá bom?
12: Sim, eu deixo para você.
11: O que foi que teve com o Filipinho? Walter Júnior choroso e tudo. Filipinho, cababom, o que foi que teve com ele?
12: Ele não me disse o que foi, apenas agradeceu pelo atendimento.
11: Pronto. Então, saúde, Filipinho. Boa recuperação. Mandou uma foto aqui, o bicho bonitão, Filipinho. Não precisa nem dizer o que foi, Walter Júnior. Isso aí é coisa balança, de vocês.
12: É, balança, mas não cai.
11: É. E importante
12: que tá tudo bom.
11: Tá tudo bom, que ele tá se recuperando. Filipinho, que é um garoto nosso querido.
12: Como se fosse de um mascotinho.
11: É, todo mundo gosta dele. Valeu, valeu, Santa, hein? Até amanhã. Última manhã é da semana. Valeu, turma. Continuamos por aqui, 99.1. Continuem participando, 9900-1817.
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10: Agora, 10 horas e 7 minutinhos, eu estava vendo que hoje marca, né, um fato histórico, o lançamento do primeiro jornal impresso no Brasil, a Gazeta do Rio de Janeiro, fundada em 10 de setembro de 1808, foi o primeiro jornal impresso no Brasil, nas máquinas da imprensa régia no Rio de Janeiro. Desculpa. Eu li muito jornal, viu? Era viciado. Eu li até classificados. Os classificados, as colunas, o caderno de esportes, o caderno cultural. O jornal que eu tinha acesso, eu lia, eu gostava. Eu li o jornal todinho. Todinho, a parte policial, tudo. Mas são outros tempos, né? O jornal chegava aqui por volta do meio-dia, muita coisa já tinha acontecido. As colunas, eu lembro de uma coluna que eu gostava muito, que o Jornal à Tarde reproduzia, que era de um jornal do Rio, mas eu não vou lembrar. Poxa, eu era fissurado na coluna desse jornalista, que eu não vou lembrar o nome. Eu não tô lembrando de tudo, não. Mas, enfim, hoje tudo mudou, né? A notícia chegava no radinho, a gente, toda a família ouvia, todo mundo ficava, eu, graças a Deus, comuniquei nessa época, então continuo, e o rádio muito forte, não tenho do que reclamar, mas assim, a novela era sagrada, né? Ninguém conversava na hora da novela das 8, aí se perdesse um capítulo, perdeu, tinha que esperar alguém contar. A gente não tinha, era interessante mesmo, perdeu o capítulo da novela, já foi, não gravava, não tinha, só um exemplo. O jornal, como eu disse, só chegava no outro dia, chegava aqui na rádio meio-dia, e eu lia tudo, até aquela classificados, eu gostava de ver as notícias de falecimento, de missa de sétimo dia, e o locutor era, não estou querendo dizer que hoje o locutor não, que essa profissão tão, para mim, tão maravilhosa, mas o locutor era autoridade, o que ele falava estava falado, né? Enfim, o rádio era, hoje a notícia chega antes de acontecer, você sabe da chuva em São Paulo antes da nuvem chegar lá, né? Recebemos 200 mensagens no grupo da família e 150 são mentira. Hoje todo mundo tem um microfone na mão, todo mundo é repórter, é comentarista, é juiz, e isso é muito bom, essa oportunidade de dar voz às pessoas é fenomenal. A nova mídia deu voz para quem nunca teve voz. Isso é bom demais. O menino da roça hoje mostra a colheita para o mundo. A dona de casa vende bolo pelo Instagram. Isso é revolução. Mas a nova mídia também trouxe um veneno: a pressa de falar sem saber. Antigamente, a gente demorava para saber, mas quando sabia era verdade. Hoje, a gente sabe na hora, mas fica o dia todo sem saber se é verdade ou mentira. Então deixa eu te dizer, não jogue fora o radinho por causa do celular novo. Use os dois. Use o celular para se conectar, mas use o rádio para ter raiz. Use a internet para aprender, mas use a conversa olho no olho para não esquecer quem você é. Veículo de comunicação muda, tecnologia muda, mas o que não pode mudar é o compromisso com a verdade, com respeito e com o povo. Porque pode ser um radinho de pilha, um radinho no 5G voando. No final das contas, o povo só quer uma coisa: alguém que fale com verdade e com coração. E isso, nem o rádio de outrora e nem a rede de hoje podem perder. Ok? Estamos certos, convictos da responsabilidade com a informação? Então vamos embora. Gilberto Gil!

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7: 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Placa luminosa, fica comigo até 1 da tarde, aqui pela Pombal FM 99.1.

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22: Voltei! A
0: Agora, 10h35, no melhor programa de saudades do Rádio Baiano. 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
0: Pra quem tem ritmo e muito bom gosto. Barão Vermelho cantando Alô Frejá. Ela é puro êxtase.

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1: Valeu, finalizamos o nosso baú agora só amanhã, mas porque finalizamos o baú, nada impede de que a gente possa tocar aí um flashback, uma música do passado, não tem nada impede de que a gente possa executar uma música aí do passado. Sempre pedem, ontem pediram que Fernando Mendes, o Vitor lá da Boca da Mata, que inclusive eu troquei o nome, ele disse, não, Marco, meu nome é Vitor e é meu amigo, eu conheço, enfim, pedir outras músicas e eu consigo tocar, pode não ser instantaneamente, assim na hora, mas a gente toca. Deixa eu falar aqui, 11 horas em ponto, o técnico Carlo Ancelotti convocou ontem a seleção e nós falamos sobre isso no Pinga Fogo. A idade média da convocação brasileira caiu quase 5 anos. Brasil, que foi para a Copa do Mundo com um time, uma seleção com idade média de 28,8, caiu para 24,4. Mas Ancelotti sabe que precisa de jogador cascudo, de jogador experiente para segurar a onda, né? A data FIFA, o Brasil faz um amistoso no dia 25 de setembro contra a Austrália, na Austrália. Depois faz um outro contra, não sei porque, um amistoso contra a mesma seleção. Um dia 25 e outro dia 29 contra a Austrália, e depois joga no dia 3 de outubro, véspera da eleição, contra a Índia, lá em Calcutá. São amistosos, porque hoje também não existe cachorro morto, né? Qualquer país, qualquer seleção engrossa, mas não vejo com bons olhos esses jogos contra a Austrália, Índia. Tudo bem que aí visa dinheiro, né? Isso as federações pagam para receber uma seleção brasileira, e enfim. Mas não sou simpático, não vejo com bons olhos, não. Vamos lá, hora certa, 11:01, daqui a pouquinho muita música, 1 da tarde tem Paulo Andrade, o Tamo Junto, e durante o programa nós vamos falando sobre eleições 2026, sobre esporte, tem jogo do Flamengo hoje pela Liberta, os preparativos da dupla Bavi pro campeonato brasileiro, enfim, a gente vai falando sobre tudo um pouquinho aqui no nosso Estúdio 99.
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9: Valeu. 11:18. Música linda. Qual? Não sei. Não sei. Não deu pra identificar, não, porque você mandou mais cedo a mensagem, viu, querida Ivone? Hoje pela manhã, a CM Neto concedeu entrevista a uma rádio, emissora de rádio. Tem. Agora pela manhã também atividade de campanha, encontro com líderes evangélicos e com lideranças e representantes do setor produtivo. À tarde participa de um encontro com vereadores e também de uma carreata ainda em Feira de Santana. Por fim retorna a Salvador para um evento de candidato a deputado federal. Essa é a agenda de hoje de Neto. Jerônimo, pela manhã concedeu entrevista para apresentar seu plano de governo a um programa de rádio também da capital. Depois foi às ruas de Dias d'Ávila com o vice, os candidatos a senador, e também ele finaliza o dia com a carreata pelas ruas de Simões Filho. E o candidato Ronaldo Mansur só divulgou que tem reunião com a equipe de campanha às 14 horas, agenda dos candidatos para esta quinta-feira. Aí os candidatos ao governo e quem é candidato, pé na estrada. Nós até passamos aqui um número, né, expressivo, tem de os candidatos a deputado, né? Não, os candidatos ao Senado, todos eles, rotando bastante. Até comentei ontem que eu mesmo não teria disposição para se desdobrar, né? Correr trecho deve ser cansativo, estafante, mas inclusive Flávio Bolsonaro já marcou, tem uma carreata dia 17 em Vitória da Conquista. Eu vi que ele teria atividade em Salvador, Vitória da Conquista e possivelmente Feira de Santana, mas não sei. Só tô vendo aqui dia 17 em Vitória da Conquista, a primeira atividade de campanha, né, de Flávio como candidato? Acho que sim. Lula já veio algumas vezes. Vamos de música. 11:20. Bom dia, bom dia, bom dia. Daqui a pouquinho os nossos correspondentes direto de Brasília. Violência doméstica leva ao menos 15 mulheres por dia à internação com politraumatismo. É brincadeira. Candidato tem até sexta para manifestar interesse na lista de espera do chamado Enem dos concursos. Nós vamos conferir essas e outras notícias a partir das 12:30 aqui no Estúdio 99.
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2: 11:30, bom dia. Muita gente reclamando que não encontra mais gente para trabalhar. Muita gente reclamando que não tem oportunidade. O que está acontecendo aí no mercado de trabalho? Nós vamos conversar sobre tudo isso com a recrutadora Janaína Pinheiro. Recrutamento de vendedores é a pauta aqui no Estúdio 99, a partir das 12:30. 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Diga aí, Vanusa. Vanusa parabenizando o filho Aderlan Donatas. Aderlan, um abraço para você, felicidades a mamãe lembrando do seu aniversário. E meu amigo Rubens também, Rubinho, parabenizando a estimada e abençoada querida esposa Peta, dizer que ela é o maior presente que a vida me deu. Que maravilhoso, que bonitinho. Cada dia ao seu lado é um privilégio, cada sorriso seu, minha felicidade, juntamente com os filhos e netos, te amamos. Maravilha, Rubinho, é isso aí. Ele botou kkk. Eu sei que você é apaixonado por Peta, eu conheço a sua esposa, ela é uma grande esposa, e que a gente mire no seu exemplo, tá bom? Valeu, valeu, Rubinho. 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
2: 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Mas eu só fiz anunciar aqui a entrevista sobre recrutamento de vendedores, sobre trabalho, e aí a turma já começou a se ouriçar em um assunto que é, essa mesma mandou uma mensagem aqui, que é, né, a gente, a cada vez mais a realidade vem mostrando que esse negócio de idade é muito relativo. Tem certos empregos que a idade é talvez num, né, a gente vai com o passar dos anos, a gente vai perdendo algumas habilidades, isso é muito natural, isso é bom, porque é sinal que nós estamos vivendo muito, mas daí trancar, né, fechar as portas para quem tem uma idade, né, diria que média ou a boa idade, enfim, mas uma senhora mandou aqui uma mensagem.
3: Bom dia, não acha mais pessoas para trabalhar porque só estão querendo os jovens. Uma pessoa com mais idade, a gente vai procurar emprego, quando chega nas lojas, o que é que as donas do comércio falam? Eu vou empregar uma velha, que nem a senhora?
2: Epa!
3: Eu estou falando isso porque isso aconteceu comigo. Eu fui procurar emprego e a dona falou isso comigo.
4: Bom dia, Marcos. Eu tava conversando com minha filha sobre isso agora, ela mora na Goiás. Minha mãe, eu não acho ninguém pra me ajudar, porque ela trabalha, né? Aí, disse que tá lá, doida de pedra. É, babado, tá difícil. Antigamente, a gente saía na porta, batendo na porta dos outros, né? Tá precisando de alguém? Tá precisando de alguém? Sinal que tá melhorando, né? O problema, Marcos, é que as pessoas querem trabalhar, quando chega lá, quer matar o próprio trabalho. Aí bota uma diarista, aí trabalha 2 dias, né? Aí quando você chega lá, você tem que lavar, passar, cozinhar, fazer tudo num dia só, em 2 dias. E pronto, tem Bolsa Família, ninguém quer mais. Apesar que a Bolsa Família, né? Tem gente que é pouco, mas já tem gente que pensa que a Bolsa Família dá pra tudo, né? Já tem outros que tem e a confusão.
2: É, isso se comenta muito, né? Que hoje em dia não encontra ninguém para limpar o muro, isso é coisa, por conta, as pessoas falam muito isso, talvez, não sei se com algum dado, com alguma, são duas situações distintas aí, né? Uma ouvinte falando que hoje você procura ali um diarista para alguma atividade e não encontra. E outra senhora diz que a pessoa com a certa idade, vamos usar essa colocação, né? As portas se fecham. Então, são duas situações. Acho que cabe aí nesse bate-papo que a gente vai fazer com a Janaína Pinheiro, que trabalha com isso, né? Recrutamento de vendedores. Então, de certa forma, são duas indagações pertinentes.

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0: Obrigado.
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12: Agora 3 minutinhos para o meio-dia, daqui a pouquinho tem horário obrigatório, horário eleitoral no rádio e na TV. 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Valeu, daqui a pouquinho tem Paulo Andrade, o Tamo Junto. Por aqui, nós vamos comandando o Estúdio 99 ao seu lado, contando com a sua audiência. Obrigado a você de casa, você do trabalho. 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

0: 7:10.
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12: Agora, 12 horas e 25 minutinhos, 12h25, daqui a pouquinho o nosso bate-papo, a nossa entrevista com a recrutadora Janaína Pinheiro. Eu digo recrutadora porque ela treina também vendedores, mas eu acho que o assunto, eu acho que treinamento, recrutamento e uma pauta para quem trabalha com vendas ou quem busca uma vaga, busca se aperfeiçoar e se... Acho que se tornar um vendedor, por mais que você tenha aptidão, eu acho, mas o treinamento, a técnica, com certeza que vai lhe dar suporte, know-how para você faturar grana, para você crescer profissionalmente como vendedor. Daqui a pouquinho a gente conversa com a Janaína, 12 horas e 26 minutos, 1 da tarde tem Paulo Andrade e o Tamo Junto.
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9: 12:30. Daqui a 3 minutinhos, a nossa entrevista com Janaína Pinheiro aqui no Estúdio 99. Ainda hoje, a reportagem do Pombal Móvel com Kleber França. 1 da tarde, tamo junto com Paulo Andrade. Daqui a pouquinho a nossa entrevista.
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0: Muito bem, 12 horas e 34 minutinhos, conforme anunciamos agora pela manhã, a nossa entrevista com Genaína Pinheiro. Ela sempre vem aqui à rádio para prestar informações importantes com relação ao mercado de trabalho, a vagas de emprego, né? Enfim, um papo sempre útil, vamos dizer assim. Genaína, seja muito bem-vinda mais uma vez, boa tarde, tudo bem com você?
1: Boa tarde, Mark, boa tarde a todos os ouvintes da Pombo FM.
0: Fora o calor, né, Genaína?
1: É um inverno, é incrível.
0: É um inverno, hein? Um inverno-verão.
1: É, inverno bem quente, bem tórrido.
0: É. Genaína, eu anunciando a entrevista, e assim, as nossas entrevistas, elas, eu gosto muito de não é gostar. Eu acho interessante a gente trazer um pouquinho da percepção popular do que o povo pensa. Eu anunciei a entrevista, disse, olha, com Genaína nós vamos falar, tem gente reclamando aí que não tem oportunidade, outras reclamam que é difícil você recrutar profissionais, principalmente assim do dia a dia, os serviços, né, pessoal de diarista e tal, enfim. Mas aí chegaram aqui mensagens, uma de uma senhora, até em tom assim, meio que desabafo, olha, ela não disse a idade, mas ela, mas a gente chega procurando um emprego, procurando um trabalho, e as portas são fechadas por conta da idade, inclusive aconteceu comigo. Eu acho que é pra gente ganhar tempo, porque nosso tempo é escasso e curto, e aproveitar bastante aqui sua experiência. Qual é o recado que você passa para essa senhora?
1: Pronto, nosso tempo, ele é muito valioso. Então, o primeiro recado que eu dou a essa senhora...
0: Dona Judite,
1: a nossa vida é breve. E as janelas da oportunidade, elas se abrem muito rapidamente. Só que, para você aproveitar uma oportunidade, é necessário estar preparado. Quando fala, sujeito teve sorte. Provavelmente ele estudou muito, trabalhou muito, bateu em muitas portas. Eu treino muito vendedores. E eu pergunto para eles... Quantos nãos você suporta ouvir até você conseguir um sim? Então é a mesma coisa. Quantos nãos você suporta ouvir até você escutar um sim? Mas nossa mente é muito poderosa. Então nós temos que cuidar dos nossos pensamentos. Ficar pensando que não tem oportunidade, que as portas estão fechadas, que a cidade é pequena, não ajuda.
0: Ela é especificamente na questão da idade.
1: Na questão, né, da idade, é verdade. O mercado de trabalho, ele é seletivo. Uma empresa precisa que você entre para que você resolva problemas. Então, à medida que a idade avança, a gente já não quer mais resolver problemas.
0: Eu comentei sobre isso, a gente perde algumas habilidades. Isso é natural, né?
1: A gente resolveu muitos problemas, sim. A gente tem menos paciência às vezes, a gente já seleciona mais as coisas. Então, é preciso se preparar, mas não pode perder a esperança. Um sonho não pode acabar. Enquanto há vida, você precisa sonhar, porque isso alimenta a sua disposição, o seu ânimo. Tem muitas coisas em que a experiência vale muito a pena. Para caixa de mercado, para caixa de empresas, para lidar com recursos humanos, sabe? Você precisa encontrar habilidades, profissões, ofícios em que a experiência é muito importante.
0: E não pode abrir mão do treinamento, desse aperfeiçoamento, né? Dessa coisa diária que você trabalha.
1: Exato.
0: Que é justamente
1: não
0: isso,
1: pode.
0: Né? Não,
1: você
0: pode.
1: Você precisa se atualizar. Olha, hoje no Instagram tá cheio de pessoas de mais idade ensinando a fazer coisas. Né? O cara hoje de 50, 60 anos, ele não é mais velho, ele tá se cuidando, ele vai pra academia, ele não é mais 70 anos, o limite ali. Então tem que acreditar, tem que abrir os olhos, tem que sonhar. Quando a oportunidade vai bater na sua porta, mas a primeira coisa é você entender que ela existe. Mark, se eu não acreditar que uma coisa existe, as chances diminuem drasticamente. Eu estou recrutando vendedores. Acabei de sentar, foram 30 vendedores externos em várias cidades da Bahia. É muito difícil. Mas acabei de contar ali, ó. E aqui em Pombal estou também recrutando uma quantidade dessa. Se eu entendesse que é impossível, eu não faria o trabalho. Mas eu entendo que é possível. A gente precisa enxergar que o homem chegou na Lua, que o homem descobriu a cura para a penicilina, que ninguém mais morre de AIDS.
0: Sim,
1: você
0: sim.
1: tem que entender que é possível. Se for possível, corre atrás, vai para cima e se prepare. E se quiser a minha ajuda, me chama aí que eu
0: ajudo. A gente observa que Janaína, ela recruta e treina também, ou treinava, não sei, mas ela recruta essa questão de vendedor, não é isso? Mas só para pegar o gancho em outra preocupação e indagação de uma senhora também, que quando eu comentava e anunciava a sua entrevista, é difícil hoje, tá mais, as pessoas se procurar encontra, não especificamente não só vendedores, mas prestadores de serviços das mais diversas áreas.
1: Tá bem difícil.
0: Tá difícil.
1: Para os dois lados.
0: Você tem propriedade para falar isso?
1: Sim.
0: Tá difícil?
1: Tá difícil para os dois lados. Tanto para quem precisa do funcionário, porque quem precisa de um funcionário bom, né? Às vezes o gestor da empresa não pode treinar o cara nas funções e existe muita gente com o mesmo problema de 20 anos atrás, né? Que foi o motivo que eu montei a escola. Existem milhares, centenas de pessoas sem qualificação. Sem qualificação. Então, assim, nem toda empresa vai contratar você e nem toda empresa pode treinar você. Isso que você precisa entender. Tipo, preciso de auxiliar contábil, financeiro. Ah, não tem experiência. Sim, só tem você no setor. Ninguém, não tem ninguém para te ensinar. É você que tem que saber. Então, qualificação é sempre a regra do jogo que muda a tua realidade. Seja você quem for, idade que você tiver. Você pode ter 18 anos de idade, mas se você correu atrás de qualificação, você sabe falar, você sabe vender, você sabe mexer em computador, você sabe se desenvolver, aprender, beleza. Que todo mundo pode aprender, todo mundo pode aprender. Eu sou fã de treinamento, eu trabalho com treinamento. Todo mundo pode aprender, mas às vezes a empresa não pode contratar você nesse momento. Então, o empregador sofre porque tem muita gente disponível sem qualificação. E aí que entra o meu trabalho, né, de recrutamento,
0: busca,
1: seleção, triagem, treinamento e a reclamação das pessoas. Agora, que sempre que tem poucas vagas, tem. Sempre tem poucas vagas. Sempre teve poucas vagas e continuará tendo. Você que está empregado, aproveite a oportunidade. Aproveite, é sempre uma parceria. Não está só difícil para você, está difícil para o empregador. A gente está enxergando, a gente está vendo quantidade de empresas pedindo recuperação judicial, entrando em falência e fechando as portas.
0: Né?
1: Então, você...
0: Aí impacta diretamente justamente isso, impacta, nas vagas, né?
1: Impacta.
0: É natural.
1: Então, quem que vai agora hoje arrumar um emprego? Quem está preparado, quem está qualificado, né?
0: Certo, agora sim, Janaína, eu fiz uma outra introdução sobre a questão vender é dom também, mas aí com a técnica, com treinamento, assim, forma um conjunto bacana que vai embora, só um, por exemplo, se você não tem um dom com as técnicas, você pode, enfim.
1: Eu prefiro dizer que não é dom, eu prefiro dizer que não é dom, tá bom? Existe Forrest Gump. O cara nasceu para correr. Existe pessoas que nasceram, Fred Mercury, nasceu para cantar. Né? Então, assim, tem pessoas assim, que nasceram com aquela paixão. Picasso, pintor famosíssimo.
0: Pablo Picasso,
1: ele começou a pintar com 6 anos de idade, a família apoiou. Então, assim, você precisa repetir. Excelência é repetição.
0: Exatamente. Tudo acredito que você muito disso também.
1: Então, eu prefiro falar para você que não é dom, embora a gente saiba que existem a exceção da exceção da exceção que nasce e dá super certo. As empresas não podem contar com isso. Pro talentoso, a empresa não pode contar com o talentoso. As empresas precisam e precisam todos os dias. Então, eu prefiro contar com o cara que é esforçado, que vai aprender, que dá para aprender, dá para aprender a vender. Dá. Eu sou prova viva. Eu nunca me liguei muito em vendas antes de trabalhar com treinamentos. Era artista plástica, adoro pintar e sempre tive aquela cabeça nas nuvens, né? Vendia meus quadros, vendia minhas artes, eu sempre vendia. Tudo que eu acredito, eu vendo.
0: Uhum.
1: Então, assim, dá para aprender. Então, empreender, trabalhar, vender, como você perguntou, dá para aprender passo a passo. Inclusive, eu estou com essas oportunidades e eu estou também abrindo oportunidades para quem não sabe, mas precisa ter habilidades básicas. Por exemplo, o cara pode ser o melhor treinador do mundo, mas se o cara nasceu um peixe, como é que ele vai subir numa árvore? Se o cara nasceu para voar, ele voa, como é que ele vai, né, desenvolver uma atividade marítima? Então, assim, a gente tem habilidades, a gente tem preferências comportamentais. Nesse conjunto de habilidades, a gente considera 4 fatores: comunicação, capacidade de fazer planejamento, capacidade de executar e capacidade analítica. Esses 4 fatores são analisados. Vocês que estão indo muito, agora eu estou fazendo muita entrevista em Pombal, e eu sei que às vezes, geralmente eu tenho uma vaga. Então eu entrevisto 100 pessoas para conseguir um bom profissional. Aí fica 99 profissionais, certo, falando mal de mim. Me tacando pedra. Então, juro pra você. Então, eu já estou acostumada com todo tipo de reclamação. Aí sempre eu estou explicando, né? Porque a gente seleciona de acordo com essa régua do cargo. O cargo de vendas, eu preciso de 2 métricas importantes: a comunicação e a execução. E dependendo, se for o cargo de vendedor externo, eu ainda preciso da capacidade de planejamento, porque o cara é externo, ele fica
0: certo,
1: na rua.
0: Certo.
1: O interno não. Interno, comunicação e capacidade de execução, a gente consegue treinar. Desenvolve a segurança interna, desenvolve a dicção, desenvolve um processo que funcione na maioria das vezes. Por exemplo, na Evolute, que eu treinava os vendedores, era um processo, é venda consultiva. Então, às vezes, a pessoa tem 20 anos de comércio, mas venda direta e não se adapta a outro tipo de procedimento. Então, esses detalhes que é até importante, agradeço a oportunidade de estar conversando aqui com seus ouvintes e eles estarem entendendo como, por que que eu não fui escolhido, por que que eu não fui selecionado.
0: Pronto. Agora sim, Janaína, me fala do seu trabalho, assim, como é que você seleciona e como é que a gente sabe, você está recrutando para quem, qual é esse contato, como é que funciona, como é que te procuram, assim, as pessoas precisam também entender do seu trabalho.
1: As empresas me encontram nas minhas redes sociais, né, no meu telefone.
0: Aí eles solicitam isso de você.
1: Hoje é basicamente indicação, né?
0: Você está indo mais nessa linha de recrutamento, né?
1: Recrutamento, eu estou fazendo só recrutamento. Eu investi em umas tecnologias, porque era até um pouco caro fazer recrutamento comigo, mas agora eu investi em algumas tecnologias.
0: Que facilita,
1: Sim, porque agora que eu estou conversando com você, tem gente clicando no anúncio, entrando no meu funil, e a inteligência.
0: Tem gente também gerando conteúdo para as redes sociais, não é isso?
1: O Marcos é sempre um parceiro, sempre um parceiro, como a Pombal FM, sempre são os parceiros, né?
0: Certo, continue.
1: Isso. E aí tem a busca, e a busca, ela fica ativa. Eu abro a busca na cidade solicitada. E aí a inteligência já está fazendo, já faz uma parte, o pessoal já sobe currículo, se tiver currículo, já faz o teste do perfil comportamental, aí eu chamo. Aí eu começo a ligar, fazer a prévia, fazer a triagem e depois eu chamo para entrevista presencial. Alguns parceiros eu mando para o supervisor e o supervisor faz a presencial, porque você vai contratar, vai modelar, ou então áreas muito técnicas, como marcenaria, o cara tem que avaliar a questão técnica, certo, né? Mas a questão humana, comportamental, assim, também se a pessoa está flexível para treinamento, é outra dúvida importante.
0: E sobre treinamento, não precisa nem você indicar, mas nós temos bons treinadores aqui na região, como é que as pessoas...
1: Não, tem pouco, pode ter mais, ter mais, é uma área que dá para crescer.
0: Dá
1: é para
0: crescer,
1: que...
0: e não deixa de ser um nicho, uma oportunidade
1: eu contratei
0: também.
1: Eu contratei um treinador para o meu cliente aqui, né, para Vigo, tá lá, tem poucos treinadores como eu, que pega na mão e vai ensinar, não tem... Mas tem área, você que gosta dessa área de recursos humanos, porque tem que ter muita paciência com o ser humano. E você tem que estudar um pouco. Eu não sou psicóloga, mas eu estudo o que o cara pensa, por que o cara, sabe, configura a mente de uma forma.
0: Você acha que qual é a maior dificuldade hoje dos vendedores no que se observa, o que é que precisa melhorar, capacitar mais? Se você consegue, assim, sintetizar isso de dificuldade... de deficiência.
1: Vencer as objeções. Compreender que venda não é empurrar, venda não é mentir, compreender que venda depende de caráter, meu estilo.
0: Bom isso.
1: Meu estilo. Compreender que venda depende de caráter, depende de você entender o cliente primeiro, para não ficar perdendo tempo. Porque tempo, né? As pessoas têm um tempo para venda. E ser objetivo e vencer, contornar as objeções, que é o mais difícil para todos os vendedores. Contornar os impedimentos da venda. Não ser chato, porque você precisa ser insistente sem ser chato.
0: Com certeza.
1: Ninguém gosta que... as pessoas gostam de comprar, mas ninguém gosta que venda para ele, né? Você não gosta que venda nada para você, mas você adora comprar.
0: Assim, eu quero também lhe fazer outra, não é bem uma pergunta, mas uma sugestão, até porque eu acho que cabe, né? Pela sua experiência e por tudo, porque de repente não é etarismo, vai para todos os ouvintes, mas especificamente para o jovem, se ele tem vontade, qual o recado, qual com a sua experiência, o conselho que você daria para um jovem que deseja iniciar agora essa carreira, vamos dizer assim, de vendedor?
1: Para o jovem e para qualquer pessoa, é a carreira mais democrática do mundo. E todas as profissões vão depender de vendedores. Todas. Todas as profissões dependem do vendedor, todas as empresas. As empresas valorizam. É uma área em que você não tem só um salário fixo. Você sendo bom vendedor, você sempre vai ter variável. Eu tenho várias oportunidades em que você, se você bater meta, você dobra o seu salário. Entende? Então, assim, é rapidamente isso. Você pode fazer faculdade, você pode ter a sua paixão, mas aprender a vender é aprender a viver, é sobreviver. Entende? Então, assim, eu indico para todas as pessoas, e principalmente para o jovem, cuida da sua reputação, cuida do seu caráter. Entenda que a vida é feita de jornadas e não de pular de galho em galho. E que, falei isso ontem para uma pessoa, sobre cobrança, porque o jovem hoje, ele não aguenta ser cobrado. Ele é casquinha de ovo. Se apertar um pouquinho, ele pula. Só que eu quero te perguntar, jovem que está nos ouvindo, quem são as pessoas que te cobrou na vida? As pessoas que cobraram você de alguma coisa foi seu pai, foi sua mãe, foi seu padrinho. Cobraram nota da escola, cobraram horário, cobraram decência, cobraram honestidade. De quem é isso vai devolver? Então, no trabalho, alguém vai cobrar você por amor, para que você continue a sua evolução, depois que você já vai sair até das asas do pai e da mãe. Então, a pressão é boa. A pressão é para te melhorar. A gente nasce sob pressão, né?
0: Você, sem precisar aceitar nomes e ter uma experiência, eu acredito que tem várias, assim, de um... necessariamente que não tenha sido treinada por você, mas tem assim de um vendedor que se saiu ou que está muito bem na área, tem
1: graças
0: assim,
1: a Deus.
0: Que você olha assim, ó, que bom, ele graças cresceu, ascendeu profissionalmente,
1: graças
0: se tornou...
1: Graças a Deus, tem? Eu tenho vários casos, tem vários casos. A Janaína, posso falar porque eles são meus, né, foram meus alunos e funcionários. A Janaína Oliveira, quando ela saiu da minha empresa...
0: Você já está citando o nome, né?
1: Ela foi contratada pelas Lojas Americanas e ela nem fez a escada, ela foi direto para a supervisão.
0: Foi mesmo?
1: E hoje ela tem loja online também, porque eu sempre motivei meus funcionários a terem outras fontes de renda. Eu pagava um salário mínimo, não conseguia aumentar,
0: mas
1: eu falava, vai ter outra fonte de renda. Então todos se tornaram vendedores, né? Carolzinha vende muito bem o trabalho dela, a Up Marketing, ela vende muito bem, já saiu com agenda lotada. O Daniel da Eu Digital também foi dessa geração, que tem vários e vendedores hoje, quando eu contrato, eu treino para bater meta. Eu treino o cara para bater meta, porque para ganhar bem tu tem que bater meta, né? Então tem alguns ali que ficam naquela dificuldade inicial, mas depois que bate, me manda print. Jana, consegui bater.
0: Nos seus recrutamentos, assim, tem uma pergunta que ela é necessária uma pergunta crucial, até para que depois não gere algum tipo de arrependimento, Janaína, assim, uma pergunta que diz, ah, eu tenho que fazer.
1: Eu pergunto sobre o plano, qual o seu plano de qual o seu plano de futuro, para saber se faz sentido essa oportunidade, faz sentido estar aqui, faz sentido ir para essa jornada, né? Porque eu contrato também com o objetivo de retenção. Eu não contrato por contratar. Eu contrato com o objetivo dele ter uma, né? Então, acho que plano de futuro é importante. Qual foi a parte mais difícil da sua vida que você passou? E como foi que você passou por isso? E o que ficou disso? O que ficou da parte mais difícil da vida é importante. Porque ou deixa o cara traumatizado, ou deixa o cara na superação. E se você vai para superação, aí você vai ter resiliência. Vendas, você precisa ser resiliente. Às vezes eu pergunto sobre resiliência, é um ponto importante em vendas.
0: Bacana. Ó,
1: responde isso?
0: Respondeu bem. Beleza. Eu acho que foi interessante até para mim.
1: As empresas que eu tô recrutando, né, são públicas aí, estão no meu Instagram, eu tenho vagas ativas interno.
0: Passa aí o seu
1: interno,
0: arroba para as, né, pessoas seguirem.
1: Isso, arroba janaína.empregos. Eu mudei.
0: Janaína.empregos.
1: Janaína.empregos. Eu recruto de Pombal, até o Cris da Cunha, estou com vaga para vendedores externos, Kijing, já fui lá para o Sertão, montamos uma equipe no Sertão lá, para Honda, estou com vagas aqui para o Cipó, Cícero Dantas, em Pombal, estou com dezenas de vagas de emprego interno, vendedor interno.
0: Tudo bem.
1: Certo?
0: Janaína, vamos culpar o horário obrigatório político, que nós poderíamos ter mais um tempinho. Mas eu acho que deu para mostrar um pouquinho, deu para dar o recado. Eu agradeço muito. E com certeza você vai voltar em outras oportunidades. Muito obrigado.
1: Perfeito.
0: Boa sorte, que você consiga
1: muito
0: entrevistar
1: obrigada. Bastante.
0: Tem
1: entrevista
0: selecionar
1: sábado de manhã, hein?
0: O entrevista
1: pessoal
0: sábado.
1: Já entrar em contato comigo.
0: Obrigado, viu, Janaína? Quer deixar algum contato?
1: Sim,
0: além do arroba?
1: 71 99720 9603.
0: Sábado, que horas?
1: De manhã, entrevista na Vigo.
0: Na Vigo,
1: aqui do lado.
0: Aqui vizinho à rádio.
1: Seu vizinho. Das 8 a meio-dia eu tô aí, entrevistando.
0: Ah, o tempo já sinalizou ali para mim. Janaína, muito obrigado,
1: obrigada,
0: boa sorte.
1: Obrigada a todos,
0: obrigada,
1: Érica,
0: pelos seus importantes esclarecimentos.
1: Obrigada a toda a equipe.
0: Valeu, vai dar tempo. Deixa eu colocar, mudar. Eu só ocupo horário obrigatório, eu digo logo. A gente muda toda a estrutura do nosso programa, o script, eu fico aqui azedo.
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3: Boa tarde, Mark Viana, boa tarde, ouvintes da Rádio Pombal FM. Hoje é quinta-feira, dia 10 de setembro de 2026. A partir de agora você fica por dentro dos principais acontecimentos de Ribeirão do Pombal e região na edição de hoje do nosso Pombal Móvel. Um homem de 67 anos foi preso nesta quarta-feira, dia 9, pela Polícia Civil, suspeito de envolvimento na morte de Vitor Luan de Jesus Dantas, de 33 anos. O crime aconteceu no dia 31 de maio deste ano, no povoado Barro Vermelho, na zona rural de Paulo Afonso. Vitor foi encontrado morto em uma área de mata próxima a um estabelecimento. Segundo os laudos periciais, a causa da morte foi asfixia. De acordo com as investigações, o homicídio teria ocorrido após uma sequência de desentendimentos. Durante uma briga generalizada, a vítima deixou o local e retornou com a faca. Houve uma nova luta corporal e Vitor fugiu para uma área de vegetação próxima. Ainda segundo a Polícia Civil, um parente do suspeito ficou ferido durante a confusão. Isso teria motivado os envolvidos a retornarem ao local para procurar Vitor, que posteriormente foi encontrado sem sinais vitais. O outro envolvido, apontado como coautor do crime, é um homem de 37 anos, filho do suspeito preso nesta quarta. Ele já está custodiado no Conjunto Penal de Paulo Afonso. O homem de 67 anos foi localizado após diligências e teve cumprido contra ele um mandado de prisão preventiva. Ele permanece à disposição do Poder Judiciário. A Polícia Civil apura o paradeiro de um dos suspeitos envolvidos na morte de José Domingos Soares do Nascimento, de 56 anos, ocorrido na manhã da última sexta-feira, dia 4, no povoado Buriti, zona rural de Tucano. Segundo informações da investigação, o crime aconteceu depois que José Domingos teria flagrado pela segunda vez um homem tentando furtar a fiação elétrica de um poste em frente à sua residência. Durante a abordagem, o suspeito teria tomado o facão do morador e atingido mortalmente. Agora, a polícia investiga a informação de que um dos dois envolvidos teria ficado ferido e fugido em direção ao município de Ribeira do Pombal. As forças de segurança pedem a colaboração da população. Caso alguém identifique uma pessoa ferida em circunstâncias suspeitas, a orientação é comunicar imediatamente às autoridades. Denúncias podem ser feitas pelo 190 da Polícia Militar ou pelo 181 Disque Denúncia da Polícia Civil. A identidade de quem prestar informações é mantida em sigilo. Uma motocicleta furtada em Cícero Dantas foi recuperada nesta quarta-feira, dia 9, no município de Novo Triunfo, após uma mobilização que contou com a divulgação de imagens do veículo nas redes sociais. A motocicleta pertencia a Bruno Gama Bastos e havia sido furtada no dia 16 de agosto nas proximidades do posto de combustível Agnello, em Cícero Dantas. A partir das imagens divulgadas, uma pessoa identificou em Novo Triunfo uma motocicleta vermelha com características semelhantes à que havia sido furtada. A Polícia Civil foi acionada e a CIP Nordeste realizou diligências no endereço indicado. Ao perceber a presença dos policiais, o suspeito fugiu e abandonou a motocicleta. O veículo foi levado para a delegacia, onde foi confirmado que se tratava da moto de Bruno. O suspeito se apresentou posteriormente, foi ouvido e liberado. Ele deverá responder pelo crime em liberdade. Bruno também recuperou a motocicleta. Segundo relatos relacionados à ocorrência, o suspeito teria furtado anteriormente outra motocicleta em Novo Triunfo, mas teria abandonado o veículo por possuir rastreador. A investigação segue para esclarecer a sequência dos furtos. Nas últimas 24 horas, o SAMU de Ribeira do Pombal registrou um caso clínico na Avenida Ildete Lomanto. Um homem de 56 anos apresentou uma crise convulsiva enquanto estava na rua. A equipe do SAMU foi acionada, realizou o atendimento e encaminhou o paciente para o Hospital Geral Santa Teresa de Ribeira do Pombal. No mais, o plantão transcorreu sem outras ocorrências de maior gravidade. Essas foram as principais notícias do nosso Pombal Móvel edição de hoje. 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

0: Já voltamos a falar de futebol. O técnico Carlo Ancelotti anunciou na tarde de ontem a lista dos 26 jogadores que defenderão a seleção brasileira nos amistosos contra Austrália e Índia no final de setembro e início de outubro. São eles: Hugo Souza, Pedro Morisco e Otávio, goleiros. Defensores: Arthur Dias, Douglas Santos, Gabriel Magalhães, Jair, Marquinhos, Mateuzinho, Mauro Júnior, Vitor Reis e Wesley. Meio-campistas: Andrei Santos, Breno Bidon, Bruno Magalhães, Danilo Santos, Douglas Luiz e Gabriel Bontempo. No ataque, Endrick, Estevão, João Pedro, Pedro, Rafinha, Rayan, Samuel Lino e Vinícius Júnior. O Santos venceu o Atlético Mineiro por 2-0 na Vila Belmiro na noite desta quarta-feira e está em vantagem nas quartas de final da Copa Sul-Americana. Os gols do confronto foram marcados por William Arão no primeiro tempo e Christian Oliva na segunda etapa. As duas equipes voltam a se enfrentar às 19 horas horário de Brasília na próxima quarta-feira na Arena MRV, com o Peixe podendo perder por um gol de diferença, que estará classificado para as semifinais. Estudiantes e Corinthians ficaram no empate por 1-1 no primeiro jogo das quartas de final da Conmebol Libertadores. Na noite desta quarta-feira, em La Plata, na Argentina, a equipe da casa, logo no início da partida, marcou com Alex Castro, aproveitando o vacilo da marcação corintiana. No segundo tempo, Rodrigo Garro acertou o passe preciso e deixou Caio César livre para bater na saída do goleiro e dar números finais ao confronto. O Palmeiras fez o dever de casa e venceu a LDU por 1-0 nesta quarta-feira pelo jogo de volta das quartas de final da Libertadores. Giai teve uma grande atuação e anotou o gol da vitória, seu primeiro após 98 jogos com a camisa do Verdão. Além do tento, o lateral argentino foi essencial também na defesa, principalmente ao evitar um gol praticamente certo dos visitantes em lance que teria Carabalí sozinho com a bola na área. Com o triunfo, o Palmeiras vai com vantagem mínima para o jogo de volta, que acontece na próxima quarta-feira. Kleber Ramos para o Esporte Total. Esporte Total.
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0: 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Olá você, boa tarde, tudo bem, tudo legal? Estamos chegando aqui pela ZYC331, Rádio Pombal FM de Ribeira do Pombal, na minha querida e amada Bahia. Nesta quinta-feira, 10 de setembro. Para você que estava com o Mark Viana, te convido para estar junto comigo. Para você que não me conhece, eu me chamo Paulo Andrade, filho da saudosa e eterna Maria de Major, filho do seu Dito, pai do Derek Andrade, esposo da dona Cíntia. Feliz da vida em estar aqui junto com você. E mais uma tarde, isso mesmo. 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Vem comigo, fique à vontade. A programação é toda sua, toda nossa. Com a direção geral do Luciano Brito, a supervisão da Érica Souza, os trabalhos da garota Júlia Bar. Estamos chegando. É, a te informar, te entreter. Fica junto comigo, que é um show de rádio.
1: O problema de conhecer os bares novos da cidade

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0: 29 minutos, 1:29 por aqui, o seu amigo Paulo Andrade, na sua tarde, no seu rádio. E aí, tá tudo bem? Tudo legal? Conectado na Pombal FM, bom demais, né? 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
2: Isso mesmo, a Rádio 10 da Bahia. Agora tem a Milena Abreu, a nossa correspondente. Olha, a violência doméstica leva ao menos 12 mulheres por dia a internação por politraumatismo. Isso mesmo, a internação por politraumatismo. Mas vamos entender com mais detalhes com a Milena Abreu, a nossa correspondente, pesquisa e edição de áudio do Walter Oliveira.
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4: Ao menos 15 mulheres foram internadas por dia no Brasil entre 2008 e 2023 por causa de violência doméstica. É o que diz um estudo da Universidade Federal de São Paulo, a Unifesp. Com a ajuda de inteligência artificial, os pesquisadores analisaram 90.798 internações de mulheres entre 20 e 59 anos registradas no Sistema Único de Saúde no período. Eles identificaram que muitas vítimas chegam aos hospitais com quadros de politraumatismo, com lesões que tiveram origens em agressões, principalmente com armas brancas e objetos cortantes. Um dos perfis mais frequentes encontrados reúne mulheres jovens entre 20 e 29 anos, submetidas a cirurgias de emergência após ferimentos graves no tórax e múltiplos traumas. O estudo também apontou casos de maior gravidade envolvendo agressões por arma de fogo ou envenenamento, frequentemente associados à necessidade de internação em unidades de terapia intensiva. Outro destaque do estudo foi a constatação de uma relação direta entre ferimentos nas mãos e agressões com objetos cortantes, características de lesões sofridas quando a vítima tenta se defender do ataque. Já as regiões mais atingidas pelos ataques costumam ser rosto, cabeça e braços. Da Rádio 2, Milena Abreu.
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8: Pombal FM agora, 1:30.

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Gente boa se atrai. De fato, né? De fato. Acredito. Acredito. Gente boa se atrai. Faltando 11 minutos para as 2 da tarde, 1h49, por aqui o seu amigo Paulo Andrade, na sua tarde, no seu rádio, aí no seu aplicativo também. E aí, tá bom? Tá gostoso? Tá legal, né? Curtindo a Pombal FM, a nossa Rádio 10 da Bahia, e essa temperatura de verão no inverno que é incrível, né? 33 graus, segundo o Clima Tempo agora, aqui em Ribeira do Pombal. 33 graus, a máxima vai chegar lá na casa dos 35, eu acredito que tá mais, né? Eu acredito que está mais calor, mas enfim, os meteorologistas estão falando isso. Aqui, 33 graus agora, aqui em Ribeira do Pombal. 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Aproveitar, mandar um abraço, boa tarde, legal a todos aqui no centro comercial. Hoje, dia 10 de setembro, oficialmente é celebrado o dia mundial da prevenção ao suicídio. É, campanha Setembro Amarelo, né? Movimentação nacional e internacional de conscientização sobre a saúde mental e valorização da vida também. Para você que está soprando as velhinhas hoje, parabéns, hein? Muitas felicidades. Vamos, que é tudo nosso. Aqui nós estamos juntos. Dica de saúde, beleza. Ah, dica de saúde, beleza agora.

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2: FM, 2:02, é hora de notícias agora.
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2: 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Olha, pelo menos 4 pessoas morreram e 2 ficaram feridas após o desabamento de um galpão em construção aqui na Bahia. Isso mesmo, 4 pessoas morreram e outras 2 ficaram feridas após o desabamento de um galpão em uma construção na cidade de Luiz Eduardo Magalhães, no oeste da Bahia. 3 vítimas morreram no local. A 4ª pessoa chegou a ser socorrida e encaminhada por uma unidade de atendimento móvel de urgência SAMU para UPA, unidade pronto atendimento, mas não resistiu aos ferimentos. Outras 2 pessoas ficaram feridas, né? Dentre eles, o quadro é considerado estável. Equipes do atendimento móvel de urgência SAMU e Corpo de Bombeiros, também o Departamento de Polícia Técnica, foram acionados para o local para prestar atendimento a esta ocorrência. O galpão pertence a uma empresa de fertilizante que estava em obras lá em Luiz Eduardo Magalhães. Esse desabamento ocorreu por volta das 10 horas da manhã desta quinta-feira. As circunstâncias ainda serão apuradas. As imagens mostram aí que a estrutura desabou, acredito que por cima desses profissionais aí da construção civil. Todo cuidado é pouco, né? Todo cuidado é pouco. 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Aniversariante, deixa parabenizar aqui o Aderlan pai, tá parabenizando o Aderlan filho, que está soprando as velinhas hoje, desejando votos de muita paz, saúde, felicidade e prosperidade. Aderlan pai, parabenizando o Aderlan filho, que está soprando as velinhas hoje.

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16: O mesmo. Você na frequência certa, curtindo, compartilhando todos os conteúdos da Pombal FM, a tarde é toda nossa, vem comigo, interage, faz aí o nosso Tamo Junto, edição desta quinta-feira, muito calor aqui em Ribeira do Pombal, aproveitar, saudar, mandar um abraço especial para todos os amigos internautas, você que está ligadinha também, conectada aqui na Pombal FM, é só curtir, compartilhar, comentar todos os nossos conteúdos, várias promoções também nas redes da Pombal FM e a boa música, é claro.

0: Se ligado aqui na Pombal FM, ótima tarde, obrigado aí pela audiência. Deixa mandar um abraço para todos os feirantes, todos na Praça Luiz Viana Filho, toda extensão aí da feira de frutas, verduras e legumes aqui de Ribeira do Pombal. Amanhã é dia da nossa feira livre, mas já tem muitos barraqueiros, muitos comerciantes preparando já os produtos, mas todos aqui na Praça Luiz Viana Filho, nas margens da BR 110. Aproveitar aí toda a turma do terminal rodoviário, aquele abraço também, hein? Tamo junto, obrigado pela audiência, pelo carinho, pela conexão. 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Agora é hora de informação. A Fabio Lautran, candidatos têm até amanhã para se manifestar ou manifestar interesse na lista de espera do Enem aí, Enem concursos. Mas vamos entender com atenção com a Milena Abreu, que é a nossa correspondente.
1: Giro de notícias. Termina nesta sexta-feira o prazo para manifestar interesse em seguir na lista de espera do chamado Enem dos concursos. O procedimento é obrigatório para que o candidato ao concurso público nacional unificado permaneça no banco de aprovados para uma eventual convocação para nomeação e posse em caso de vagas disponíveis. De acordo com o Ministério da Gestão e da Inovação em Serviços Públicos, manifestar interesse não garante a nomeação, apenas assegura que o candidato segue na lista de espera. A ausência de resposta elimina o participante de todos os cargos do concurso, mesmo para eventual contratação temporária prevista nos editais de abertura do Enem dos concursos. O candidato deve acessar o site do Ministério para saber se está aprovado na lista para algum cargo. Depois, manifestar o interesse no aplicativo ou site SouGov. A conta deve ter nível prata ou ouro de segurança. Após o fim dessa etapa do processo do CNU, na sexta-feira, serão divulgadas novas listas de espera. Da Rádio 2, Fabio Lautran. 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

0: Primeiro eu. Às vezes não é egoísmo, não, mas é. Primeiro eu. Às 12h29. Ótima tarde pra você. Por aqui, o seu amigo Paulo Andrade, na sua Rádio 10 da Bahia. Tava vendo aqui que o fim do desconto da Petrobras, como ficam os preços da gasolina. É isso mesmo, a Petrobras deixará de aplicar o desconto de 44 centavos por litro de gasolina vendida às distribuidoras a partir desta quinta-feira, portanto hoje, dia 10. Com isso, os preços médios para a venda da gasolina da Petrobras para as distribuidoras passará de R$3,05 por litro. Segundo a estatal, mesmo com o fim do desconto, o combustível deve ficar mais barato por conta da redução de 63 centavos dos tributos federais anunciados pelo governo. A medida também entra em vigor hoje. De acordo com a Petrobras, o preço da gasolina já é considerado os tributos em 0,19 centavos. Isso mesmo. O preço, de acordo com a Petrobras, o preço da gasolina já considerado, os tributos ficarão em 19 centavos, mais barato que o praticado ontem, quarta-feira. Segundo os dados mais recentes da Agência Nacional da Petrobras, de petróleo, né? Melhor dizendo, da Agência Nacional de Petróleo, Gás Natural e Biocombustíveis, a ANP, coletados entre dia 30 de agosto e 5 de setembro, o preço médio da gasolina no Brasil era de R$ 6,51 por litro. Mesmo intervalo, o diesel S10 custava em média R$ 6,88 por litro, enquanto o etanol hidratado era vendido de R$ 3,95. Na prática, né, nós não estamos tendo esses preços aí, aqui, pelo menos aqui em Ribeira do Pombal. Mas vamos aguardar. Música, notícia e informação, só aqui, ó.
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11: 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Alô, Marcelo, da Fazenda Alto Verde. Alto Bonito ou Alto Verde? Valeu, Marcelão. Um abraço pra você. Ele falou, toca aí o Vito

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2: Você é mais um conectado aqui com o Tamo Junto. Tem ouvinte aqui parabenizando aniversariante. Olha lá. Boa.
3: FM, tamo juntos. Aqui é a Miúda de Barroca Ribeira do Amparo. Queria parabenizar meu pai Gervaso, que está completando os anos em Barroca. Ele está sendo abraçado e beijado por seus esposa Dona Maria e seus filhos José, Vicente, João Aldo, Miúda, Júlia e por todos os amigos. Obrigado.
2: Valeu, Miúda, parabéns aí ao aniversariante. Alô, Felipe Dantas, povoado Boa Hora, Ribeira do Amparo, também ligado aqui.

0: Negre Solimões e o Negre Solimões. Estrada de sangue, de chão e saudade dela. Massa demais. 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Toda essa gente boa curtindo o nosso Tamo Junto, que também tem o oferecimento da Farmácia Aragão e Aragão Fórmulas. 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Me dá só um tempinho que eu volto já.
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0: A sua Rádio 10 da Bahia, agora 3 horas mais 4 minutos apenas. Estamos por aqui, junto com você, né? junto com você na 99.1 na sua Pombal FM. O Paulo Andrade, e o seu Tamo Junto edição desta quinta-feira, 10 de setembro. Isso mesmo, pra você que não me conhece, eu me chamo Paulo Andrade, filho da saudosa e eterna Maria de Major, filho do seu Dito, pai do Derek Andrade, esposo da dona Cíntia, feliz da vida em estar junto com você, informando e entretendo aqui na sua Rádio 10 da Bahia. Todo mundo ligado, né? Todo mundo conectado, todo mundo junto, tamo junto. 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Tava vendo aqui, ó, tá rolando essa historinha na rede social que um homem teria recebido, por engano, 5 milhões de reais. E os impostos, né, teria que pagar mais de 1.300.000 de impostos. Isso é mentira. É mais uma fake news aí da internet. O vídeo está viralizando aí nas redes sociais de um homem que teria recebido 5 milhões de reais, né, na sua conta. Isso trata de um fake news, né? De uma informação falsa, nada mais, nada menos que aquelas novelinhas ali para obter likes, curtidas, comentários e tudo mais. Isso mesmo, isso é falso. E, inclusive, especialistas dizem que devolver dinheiro recebido por engano não gera imposto de renda, pois não constitui como ganho ou renda, é o que dizem os especialistas. Então, se você recebeu essa informação aí na sua rede, não coma essa ideia, como diz essa a nossa linguagem popular. Não coma essa ideia, não. Não acredite, é fake, é mentira. Meu amigo Rodrigo Barão, Felipe Barão, cantem. Quem canta, os

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10: 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E por aqui o seu amigo Paulo Andrade, junto com você também, né? Tá tudo bem, tá tudo legal. Amanhã às 6 da manhã, Edson Santarini, Cleber França e o Tony Santos comandam o Voz da Cidade. É, você como sempre muito bem informado nas manhãs da Pombal FM. Isso mesmo, Edson Santarini, Tony Santos e o Cleber França. Edson Santarini e o Tony Santos aqui nos estúdios e o Cleber França direto do Pombal Móvel, direto das ruas de Ribeira do Pombal. Deixa eu falar aqui da novidade, ó, sucupira com magnésio do seu Carnal Baldo, pra você que sofre aí

0: cidade. Tamo junto também, obrigado pelo carinho da retransmissão, sempre curtindo o nosso som. E você aí em sua casa comercial, ligado, conectado aqui na Pombal FM, em nossa Rádio 10 da Bahia. Fique à vontade, tá bom? Vem comigo, é 759-9900-1817. Lembrando que amanhã, sexta-feira, é dia. É, amanhã é dia de Pix premiado.
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0: 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É só ficar ligado aqui na programação da Pombal FM. Tava vendo aqui que o caso lá de Bacabal, né? Rolou, eu falei agora há pouco sobre o fake news aí dos 5 milhões de reais. Foi só o que tava comentando, tava vendo nas redes sociais aqui, só o que tava rolando. E agora tem essa informação aqui, que é muito importante, ó. Notícias agora.
2: Notícias agora. 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
0: É, gente, sobre o caso lá de Bacabal. O delegado disse que irmãos desaparecidos no Maranhão, lá na cidade de Bacabal, não foram localizados em operação nos Estados Unidos. Não, não, não, não. A Polícia Civil do Maranhão informou que a Polícia Federal descartou a existência de um pedido de cooperação internacional que indique que Agatha Isabelle, de 6 anos, e Alain Michel, de 4 anos, desaparecidos há 8 meses em Bacabal, no Maranhão, que tenham sido localizados em uma operação realizada lá nos Estados Unidos. Isso mesmo. Segundo o delegado-geral da Polícia Civil do Maranhão, Augusto Barros, em consulta à PF, a Polícia Federal, né, feita logo após circulações de informações que associavam os irmãos, né, de Bacabal com a operação lá nos Estados Unidos, houve aí essa cooperação, essa troca de informações entre a Polícia Civil do Maranhão e a Polícia Federal. E em nota, a Polícia Federal também informou que, segundo informações das autoridades norte-americanas, nenhuma criança brasileira está entre as 163 localizadas durante a operação. Então, não passa de fake news. Imagine como é que fica o coração, o sentimento dos pais, amigos e familiares, né? As pessoas perdem, extrapolam tudo nessa ânsia, nessa agonia aí de conseguir likes, de conseguir curtidas, e conseguir seguidores nas redes sociais, e ficam criando esses factoides, essas mentiras aí, essas coisinhas de mau gosto, né? Obrigado, todo mundo conectado aqui na Rádio 10 da Bahia. Um abraço, Nido Bala, Bento Manuel, todos na Fazenda Cantagalo. Alô, Didi do Leite, TT do Leite. Alô, minha amiga, TT do Leite. Alô, dona Miene, Zé da Fonte.

0: Joga.
1: Aí, meu irmãozão. Obrigado.
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0: nosso, tamo junto. Passou por aqui os amigos e irmãos Henrique e Juliano, Jorge Aragão e o Jonga. A Sandy também passou por aqui, começou essa sequência musical. Você ligado aqui na Pombal FM nosso.
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0: 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Ah, conectado e nós estamos juntos, show de rádio na sua tarde, né? Como é que tá aí o seu time aí, sua equipe, né? Os seus colegas de trabalho. Um abraço aí a todos os supervisores, vigilantes, toda essa gente legal também que nos dão essa audiência maravilhosa. Meus amigos padeiros, pintores automotivos e residenciais, você aí da construção civil, você que tá trabalhando, você da segurança pública também, em toda a nossa região, aquele abraço. 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Deixa eu mandar um abraço aqui pra Sub Luciana. Ela é comandante do 2º Pelotão de Polícia Militar aqui de Ribeira do Pombal, coordena aí a equipe da Polícia Militar aqui de Ribeira do Pombal. Um abraço, Sub Luciana. Encontrei ontem ali na panificadora Pão Sem Droga. Um abraço, sempre prazer reencontrá-la, tá bom? Um abraço aí, máximo respeito todo o pessoal aí da Polícia Militar, né? Todos estão nesse exato momento, eu sei que patrulhando, protegendo, né? Você, cidadão, e nos dando a satisfação, o prazer, a carona. Alô, Sub Soares também, grande Soares, tamo junto. Bruninho das baterias, alô Bruninho, já que eu tô mandando alô, deixa antes aqui de dar uma espiada aqui, o que é que tá rolando em nosso Instagram, no arroba Rádio Pombal FM. Deixa eu mandar alô aqui, manda um alô pra o Dedé de Francisquinha, irmão da minha querida amiga Deusuíta. Alô Deusuíta, um cheiro Deusuíta, é o cunhado aí do chefe Antônio, valeu Dedé. Alô Pedrão, um abraço, hein? Ricardo do Sedex também, Russo do Pombalzinho, Morão da Eletrônica, Satu do Picolé, o Jalso aí em Banzaê, aquele abraço. O João do supermercado Minicusto, amanhã tem Pix premiado, hein? 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

0: a dona Creuza. A dona Creuza é a esposa do meu amigo Carequinha da Bahia, aí na estrada da Juliana, aqui em Ribeira do Pombal. A Esmeralda. A Esmeralda. E o Gordo Pintor. Alô, Esmeralda. Um abraço, hein? Valeu, valeu. Quem mais? Quem mais aqui, ó? Carla e o Cleidinho na Fazenda Cajarana, um abraço aqui em Ribeira do Pombal. Seu Zé do Cachimbo Conceição, a toda a turma aqui no bairro, fala Praça da Ematerma, né? Antigo Idete Lamanto, bairro Petibus, enfim, próxima prefeitura, os nossos queridos vizinhos aí, aquele abraço. O Eri e o João lá na Fazenda Pinga, em Banzaê, valeu, valeu. Murilão da Caçamba, Alex da Caçamba, Toninho da Caçamba, Tiaguinho da Caçamba também, valeu, valeu. Quem mais? A Claudineia na Fazenda Barbosa, alô Claudineia. Claudineia, ouvinte, amiga de sempre, né? Desde lá da Coirmã Rádio Canabrava, né, Claudineia? O Som de Boca da Mata, até uma manicure lá em Cícero Dantas. Doutor Miguel Vieira. Alô, doutor Miguel, delegado aí de Polícia Civil da cidade de Cícero Dantas. Deixa eu mandar um beijão aqui pra dona Neide, a esposa do Equiber, meu amigo Equiber dos Santos Alves, que é delegado lá de Banzaê. E dona Neide, que eu tenho um carinho enorme. Dona Neide e toda a família, um abraço, tá bom? O Pedrinho. Pedrinho, um abraço no bairro do Pombalzinho. Alô, Pedrinho Pedreiro. Pedrinho Pedreiro. Valeu, Pedrinho. Tamo junto, querido. Mariana no povoado Curralinho também está na escuta. Meu amigo Sandoval, pintor residencial. É, rapaz. O Expedito Padeiro, lá em Barrocão, rapaz. Ô, Expedito. Um abraço, querido. Lembrei de você aqui agora. Um abraço, viu, Expedito? Obrigado também pela sua audiência, pela moral. Todo mundo ligado aqui em nossa Rádio 10 da Bahia. Valeu, o grande Zitão das Cavalgadas, que acabou de mandar aqui o seu oi, o seu abraço também. Valeu, Zitão. Tamo junto.
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0: Olá, tudo bem? Eu sou a Tati Invade e está chegando o nosso Mundo Pet. Assim como outros animais, as calopsitas precisam de contato com a luz natural para manter o organismo funcionando corretamente. Isso não significa deixar a gaiola sob sol forte o dia inteiro. O ideal é que a ave receba claridade em um ambiente ventilado e tenha sempre uma área de sombra para descansar. A exposição equilibrada contribui para o bem-estar, favorece o comportamento natural e ajuda na manutenção da saúde. Este foi o nosso Mundo Pet.
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2: Boa tarde, Paulo Andrade, boa tarde, ouvintes do programa Tamo Junto. Hoje é quinta-feira, dia 10 de setembro de 2026. A partir de agora você fica por dentro dos principais acontecimentos de Ribeira do Pombal e região na edição de hoje do nosso Pombal Móvel. Um homem de 67 anos foi preso nesta quarta-feira, dia 9, pela Polícia Civil, suspeito de envolvimento na morte de Vitor Luan de Jesus Dantas, de 33 anos. O crime aconteceu no dia 31 de maio deste ano, no povoado Barro Vermelho, na zona rural de Paulo Afonso. Vitor foi encontrado morto em uma área de mata próxima a um estabelecimento. Segundo os laudos periciais, a causa da morte foi asfixia. De acordo com as investigações, o homicídio teria ocorrido após uma sequência de desentendimentos. Durante uma briga generalizada, a vítima deixou o local e retornou com a faca. Houve uma nova luta corporal e Vitor fugiu para uma área de vegetação próxima. Ainda segundo a Polícia Civil, um parente dos suspeitos ficou ferido durante a confusão. Isso teria motivado os envolvidos a retornarem ao local para procurar Vitor, que posteriormente foi encontrado sem sinais vitais. O outro envolvido, apontado como coautor do crime, é um homem de 37 anos, filho do suspeito preso nesta quarta. Ele já está custodiado no conjunto penal de Paulo Afonso. O homem de 67 anos foi localizado após diligências e teve cumprido contra ele um mandado de prisão preventiva. Ele permanece à disposição do Poder Judiciário. A Polícia Civil apura o paradeiro de um dos suspeitos envolvidos na morte de José Domingos Soares do Nascimento, de 56 anos, ocorrido na manhã da última sexta-feira, dia 4, no povoado Buriti, zona rural de Tucano. Segundo informações da investigação, o crime aconteceu depois que José Domingos teria flagrado pela segunda vez um homem tentando furtar a fiação elétrica de um poste em frente à sua residência. Durante a abordagem, o suspeito teria tomado o facão do morador e atingido mortalmente. Agora, a polícia investiga a informação de que um dos dois envolvidos teria ficado ferido e fugido em direção ao município de Ribeira do Pombal. As forças de segurança pedem a colaboração da população. Caso alguém identifique uma pessoa ferida em circunstâncias suspeitas, a orientação é comunicar imediatamente às autoridades. Denúncias podem ser feitas pelo 190 da Polícia Militar ou pelo 181 Disque Denúncia da Polícia Civil. A identidade de quem prestar informações é mantida em sigilo. Uma motocicleta furtada em Cícero Dantas foi recuperada nesta quarta-feira, dia 9, no município de Novo Triunfo, após uma mobilização que contou com a divulgação de imagens do veículo nas redes sociais. A motocicleta pertencia a Bruno Gama Bastos e havia sido furtada no dia 16 de agosto nas proximidades do posto de combustível Agnello, em Cícero Dantas. A partir das imagens divulgadas, uma pessoa identificou em Novo Triunfo uma motocicleta vermelha com características semelhantes à que havia sido furtada. A Polícia Civil foi acionada e a CIP Nordeste realizou diligências no endereço indicado. Ao perceber a presença dos policiais, o suspeito fugiu e abandonou a motocicleta. O veículo foi levado para a delegacia, onde foi confirmado que se tratava da moto de Bruno. O suspeito se apresentou posteriormente, foi ouvido e liberado. Ele deverá responder pelo crime em liberdade. Bruno também recuperou a motocicleta. Segundo relatos relacionados à ocorrência, o suspeito teria furtado anteriormente outra motocicleta em Novo Triunfo, mas teria abandonado o veículo por possuir rastreador. A investigação segue para esclarecer a sequência dos furtos. Nas últimas 24 horas, o SAMU de Ribeira do Pombal registrou um caso clínico na Avenida Ildete Lomanto. Um homem de 56 anos apresentou uma crise convulsiva enquanto estava na rua. A equipe do SAMU foi acionada, realizou o atendimento e encaminhou o paciente para o Hospital Geral Santa Teresa de Ribeira do Pombal. No mais, o plantão transcorreu sem outras ocorrências de maior gravidade. Essas foram as principais notícias do nosso Pombal Móvel edição de hoje. 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

0: 4h11. Ó, lembrando que no domingo, o Prosa de Vaqueiro com Paulo Gomes, comandando aí pra todos os amantes das montarias, das cavalgadas, das vaquejadas. Paulo Gomes traz aí o Prosa de Vaqueiro todos os domingos, aqui na Pombal FM, das 6 às 9 da manhã. Meu amigo Mark Viana apresenta o Hashtag Domingo, das 10 da manhã às 9, às 13 horas, à 1 da tarde, logo após a transmissão da Santa Missa, né? A missa dominical, sempre às 9 da manhã. Então, ó, essa é a matéria do desabamento de um galpão que deixou 4 pessoas mortas e 2 feridas na Bahia. Já está aqui no arroba Rádio Pombal FM. Essa matéria também, ó, funcionários, né? Um funcionário, melhor dizendo, causou um prejuízo de mais de 7 milhões de reais na Caixa Econômica. Isso mesmo, um funcionário da Caixa Econômica Federal, investigado pela Polícia Federal, por suposto causa de prejuízo de mais de 7 milhões de reais. Quer ficar por dentro onde foi? Vai lá no arroba Rádio Pombal FM, tá bom? 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Tem várias matérias por lá. 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

0: Já voltamos a falar de futebol. O técnico Carlo Ancelotti anunciou na tarde de ontem a lista dos 26 jogadores que defenderão a seleção brasileira nos amistosos contra Austrália e Índia no final de setembro e início de outubro. São eles: Hugo Souza, Pedro Morisco e Otávio, goleiros. Defensores: Arthur Dias, Douglas Santos, Gabriel Magalhães, Jair, Marquinhos, Mateuzinho, Mauro Júnior, Vitor Reis e Wesley. Meio-campistas: Andrei Santos, Breno Bidon, Bruno Magalhães, Danilo Santos, Douglas Luiz e Gabriel Bontempo. No ataque, Endrick, Estevão, João Pedro, Pedro, Rafinha, Rayan, Samuel Lino e Vinícius Júnior. O Santos venceu o Atlético Mineiro por 2-0 na Vila Belmiro na noite desta quarta-feira e está em vantagem nas quartas de final da Copa Sul-Americana. Os gols do confronto foram marcados por William Arão no primeiro tempo e Cristian Oliva na segunda etapa. As duas equipes voltam a se enfrentar às 19 horas horário de Brasília na próxima quarta-feira na Arena MRV, com o Peixe podendo perder por um gol de diferença, que estará classificado para as semifinais. Estudiantes e Corinthians ficaram no empate por 1-1 no primeiro jogo das quartas de final da Conmebol Libertadores. Na noite desta quarta-feira, em La Plata, na Argentina, a equipe da casa, logo no início da partida, marcou com Alex Castro, aproveitando o vacilo da marcação corintiana. No segundo tempo, Rodrigo Garro acertou o passe preciso e deixou Caio César livre para bater na saída do goleiro e dar números finais ao confronto. O Palmeiras fez o dever de casa e venceu a LDU por 1-0 nesta quarta-feira pelo jogo de volta das quartas de final da Libertadores. Giai teve uma grande atuação e anotou o gol da vitória, seu primeiro após 98 jogos com a camisa do Verdão. Além do tento, o lateral argentino foi essencial também na defesa, principalmente ao evitar um gol praticamente certo dos visitantes em lance que teria Carabalí sozinho com a bola na área. Com o triunfo, o Palmeiras vai com vantagem mínima para o jogo de volta, que acontece na próxima quarta-feira. Kleber Ramos para o Esporte Total. Esporte Total.
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toda a nossa região, ó. Funcionários da Caixa, essa matéria está aqui no arroba Rádio Pombal FM, tá bom? Ó, bancários da Caixa Econômica Federal, Banco do Brasil e Banco do Nordeste anunciaram greve em todo o estado, principalmente por se tratar de Ribeira do Pombal, cidade polo aqui da região. Os funcionários da Caixa Econômica Federal, Banco do Brasil e Banco do Nordeste da Bahia decidiram entrar em greve por tempo indeterminado a partir de hoje. A partir de hoje, desta quinta-feira, dia 10, a paralisação foi aprovada através de uma assembleia virtual dos trabalhadores que rejeitaram aí as propostas apresentadas.

0: Pombal, amanhã, sexta-feira, dia da Feira Livre, tá? Está acontecendo essa paralisação, tá bom? Por tempo indeterminado. 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
2: Boa tarde, Paulo Andrade e Pombal FM, Amil da Bahia.
0: Opa!
2: Paulo, eu gostaria de ouvir, cara, uma Solange Almeida das mais novas que ela tem.
0: Sim.
2: Oferecer a minha mãe Maria Naé, a minha filha Mari, minha família, né, Naé? E a todos que estiver conectado na Pombal FM, a vocês dessa Amil pancada fazendo lá o Gustavo Lima.

0: Tiaguinho. Voltando agora 12 minutos para as 5 da tarde, já tem a última sequência aqui do nosso Tamo Junto. 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Já às 5 tem Tony Santos comandando nossa nave de sucesso.
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0: Para 2 minutos para as 5 da tarde, finalizando mais uma edição do nosso Tamo Junto. Agradecendo a você pela audiência. E já está por aqui o Tony Santos. Tony Santos, boa tarde.
1: Boa tarde, Paulo. Alô, galera. Tô chegando, hein, pra ficar com a galera até 7 da noite.
0: Até 7 da noite com pra lá de brega. Esse negócio aqui também, enfim. Ô, Tony, meu Corinthians saiu atrás, pelo menos ganhou, conseguiu um empate lá, viu?
1: Existem dois Corinthians. O Corinthians do Campeonato Brasileiro
0: e o Corinthians.
1: E o Corinthians da Libertadores.
0: É.
1: E o que tá segurando o Diniz é o da Libertadores. Mas eu acho que isso aí tem um toque assim. O jogador olha e diz, rapaz, ainda não tem condição de ser campeão brasileiro. Vamos trabalhar aqui para não cair.
0: Vamos forçar aqui.
1: Conquistar uma vaga no América Sul-Americano e focar na Libertadores. Porque se a gente conseguir uma Libertadores, salva o ano. Ganhar uma Libertadores, salva a década.
0: É verdade. Aí é isso. Deixa eu ver. Dia 16 agora, Tony.
1: Quando se trata assim, de time com camisa, acostumado a grandes disputas, como é o Corinthians, eu não duvido, porque Corinthians, o ano passado, foi campeão da Copa do Brasil, foi, né? Ninguém imaginava que o Corinthians ia ser campeão da Copa do Brasil, não estava tão bem no Campeonato Brasileiro. E foi lá e ganhou a Copa do Brasil. Então,
0: independente do Vale hoje, Flamengo lá. E aí, o que é que acha?
1: Acho que o Flamengo consegue pelo menos também um empate lá e leva a decisão pro Maracanã. Agora, eu acho que ontem o Palmeiras é que decidiu mal, porque venceu de 1-0. O ano passado, esse mesmo Universidade, esse LDU, deu 3 no Palmeiras lá. Só que o Palmeiras fez 4 no jogo de volta.
0: Só que agora fez um
1: e vai decidir lá, meu.
0: Aí muda, invertem todos.
1: Lá é altitude, é em Quito. Aí falta o fôlego, o oxigênio reduz pra caramba.
0: E os caras vão usar da arma deles, né, Tony?
1: Por isso o desespero ontem do Palmeiras de fazer gols. Porque é o que ele vai precisar. E se ele levar 2 gols lá, bye-bye. Não tem como reverter por causa que falta o fôlego no final da partida.
0: Verdade. E eles vão pressionar, eles vão usar do artifício da arma que eles têm, né, Tony? Altitude.
1: Exatamente. Então tem que tomar muito cuidado nesse jogo, porque o placar é mínimo. E aí, se cansar, toma pau, viu? Tem que jogar com inteligência.
0: Verdade. Tony, um abraço, bom trabalho, hein?
1: Valeu.
0: Gente, amanhã tem muito mais. Amanhã tem Pix premiado, inclusive.
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1: Viva a vida, porque a vida é bela. É, você já tá aí com o radinho ligadinho, curtindo, esperando. É, depois do Tamo Junto, é o Pra Lá de Brega. E a gente continua junto, misturado, fazendo o brega acontecer. Mas não é qualquer brega, é o brega que o povo pede, é o brega que o povo curte. Aliás, é o brega que o povo lembra, que marcou algum momento da vida. É, rapaz, tem cada uma. Quem tem cada música que nos faz lembrar de muitas coisas, é ou não é? Claro que é. Por isso que o nosso WhatsApp é sempre movimentado. A galera já manda o alô, o abraço, pede música, interage com a gente, ajuda a gente a fazer o programa, né? 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
1: É, já tá rolando aí Fernando Mendes e a música Eu Só Quero Te Ver Feliz. É, brega, a gente toca pra tocar.

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5: É, fechando a tarde, fechando o dia com você. Tem ouvinte participando aqui, vamos ouvir o que ele tem a dizer. Fala aí.
6: Boa tarde, Tony Santos, aqui é Paulo do Sítio Frodo do Mandacaru, gostaria de dizer uma música de Aldeia José, Sem Saída. Feliz para minha esposa Zé, para todos meus amigos da rua, e muito obrigado, ó.

0: Muito bem, na Pombal FM, Fuscão Preto, Almir Rogério. Agora são 5h29. Olha, CNJ acaba com exigência de pagamento antecipado de imposto para inventário em cartório. Milena Abreu traz a matéria.
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2: Uma nova resolução do Conselho Nacional de Justiça, o CNJ, deve facilitar a vida de quem tem herança a receber. A partir de agora, o Imposto sobre Transmissão Causa Mortes e Doação, o ITCMD, não precisará mais ser pago antes da realização de inventários extrajudiciais. Até então, a comprovação do recolhimento do imposto era uma condição obrigatória para a lavratura da escritura pública de inventário e partilha. A mudança atende a um pedido do Colégio Notarial do Brasil e elimina uma das principais barreiras para a conclusão do procedimento. Segundo a entidade, muitas famílias possuem patrimônio a receber, mas não têm dinheiro disponível para antecipar o pagamento do imposto, o que acaba atrasando a formalização da herança. Com a nova regra, a partilha dos bens poderá ser realizada em cartório, mesmo que o ITCMD ainda não tenha sido recolhido. Mas atenção, o imposto continua obrigatório e deve ser pago de acordo com a legislação e os prazos estabelecidos por cada estado. Dados do Colégio Notarial mostram que os inventários extrajudiciais cresceram de forma expressiva desde que passaram a ser permitidos em 2007. De lá até julho deste ano, mais de 3 milhões e 100 mil escrituras foram realizadas no país. Somente em 2025, foram mais de 261 mil. Pelas novas regras, a escritura será registrada com a anotação de que os herdeiros estão cientes de suas obrigações tributárias. Caso o imposto ainda não tenha sido pago, a operação deve ser comunicada ao fisco. Além disso, a transferência definitiva de alguns dos bens, como os imóveis, poderá continuar condicionada à regularização fiscal, conforme as regras de cada estado. A expectativa é que a mudança torne os inventários mais rápidos, ampliando o acesso ao procedimento extrajudicial e reduzindo entraves para as famílias que precisam regularizar a sucessão patrimonial. Da Rádio 2, Milena Abreu.
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8: É isso aí, manda um abraço aí pra minha amiga Dona Fátima, tá ligadinha com a gente, né? Ela se emocionou aí com a música Sonhei com Você. Essa música originalmente foi gravada por Milionário José Rico, mas eu toquei agora com Laírton, né? Transformou assim numa seresta, mas ela é uma música daquele sertanejo raiz, mas o Laírton gravou assim num ritmo de seresta. 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
8: Só você, Alípio Martins, é o Pra Lá de Brega. Cada vez mais brega. Mais brega. Porque ser brega é chique. 10 para as 6, minha gente.

É sempre assim. É, o tempo vai passar. Um par de alianças, Fernando Lelis no Pra Lá de Brega. Lembrou dessa? Ah, muita gente lembrou, né? Eu lembrei, eu era pequeno quando essa música fez sucesso. Eita, isso é do fundo do baú, como diz no ditado popular. 6 em ponto, agora é hora de dar aquela parada, é hora da Ave Maria.

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6: É, Pombal FM 6:05, pra lá de brega. Segue firme e forte. Nadinho tá ligado com a gente, né? É, você tá com um amigo Xaxá. Alô, Xaxá. Aquele abraço. É, o Xaxá tá ligado com a gente também, né? Tá bom. É isso aí, a galera tá participando, tá pedindo música, tá todo mundo feliz. Isso é o que importa, tá no Pra Lá de Brega, tá feliz.
7: Boa tarde, Tony Santos e Amil da Bahia. Tony, eu gostaria, cara, de ouvir uma música de Júlio Nascimento, A Mãe da Lady Ana ou a Dalziza. Não sei se alguém já pediu primeiro do que eu acabei de chegar do trabalho agora cansadão. Mas eu queria oferecer a minha mãe, Naé, minha filha Mariane e minha família Naé, e a vocês todos, pro FM, a todos que estiverem conectados, bebê.
6: É, valeu, valeu, valeu, valeu. É, você tá ligado? Eu acho que não pediram não, né? Acho que não. Muito bem, 6:06.
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14: É legal ter você na Pombal. É legal ter você na Pombal. Eronildes da Fazenda Cássio Sul, tá pedindo uma música de Cristiano Neves, Cicatriz. Pois é, Eronildes, daqui a pouquinho a gente toca a sua música. Tenha um pouquinho de paciência.
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14: 6:18.

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2: É sempre bom saber que você está aí coladinho no Pra Lá de Brega. 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
2: Genival Santos, tudo passará.

0: abraço aí pra todos, é o que ele pede. Alô, galera que tá ouvindo a gente em Ilhéus. Um abraço, Nilson. Lá, um abraço a todos por aí, vá.
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0: É isso aí, o Pra Lá de Brega tá chegando ao fim, mas ainda tem algumas músicas pra gente tocar e você

0: Elton Lamas no Pra Lá de Brega. Agora faltam apenas três minutinhos para as 7. Eu tô indo embora. Volto amanhã às 6 da manhã no Voz da Cidade e às 5 da tarde no Pra Lá de Brega, para trabalhar e informar você. Tchau, gente. Boa noite.
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0: todo mundo rebolando, viu? Verão 071. E o balanço? É só rebolar, bebê.
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11: 7:44.
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18: 7:48.
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Olá, meus amados irmãos e irmãs em Cristo Jesus, boa noite, uma saudação especial a todos os nossos ouvintes da Pombal FM 99.1, a melhor de toda a região. A vocês saúdo com a graça que vem de Deus e o amor de Maria Santíssima, nossa mãezinha, rainha do céu e da terra. Quero também saudar a todos vocês que estão transitando em nossa BR, em nossa BA, deixar um agradecimento por vocês nos reservarem um lugarzinho especial aí na frente em seu transporte, tá bom? Quero também um abraço aí a todas as comunidades que já estão sintonizadíssimas conosco aqui na Pombal FM. Um abraço a vocês que estão no comércio trabalhando, a vocês que se encontram com certeza aí na luta ainda do dia, né? E a você que já está se preparando para descansar, agradecendo a Deus pelo dia de hoje e com certeza pedindo a Deus um descanso tranquilo aonde amanhã possa com a nova aurora viver um dia na sua presença e na sua graça. Quero aproveitar também e mandar uma bênção especial aí aos nossos internautas, né? Que através da nossa Pombal FM aí estão acompanhando esta transmissão. Então, um abraço a todos, a bênção no sacerdócio, às nossas cidades vizinhas, né? Nossas cidades vizinhas, que com certeza também estão sintonizadas com a nossa Pombal FM 99.1. Por isto que estamos já neste clima festivo de Santa Teresa, nossa excelsa padroeira.

Senhor nosso Deus, que nos dás a graça deste dia que estamos concluindo na tua presença. Obrigado, Senhor, pelo cansaço de hoje. Obrigado, Senhor, pelas fadigas de hoje, para que eu possa sempre reconhecer que tu és a minha força, a minha graça. Senhor Deus, olha nesse momento por todas as nossas famílias, nossos lares. Olha por aqueles que se encontram também machucados, aqueles que se encontram feridos, aqueles que se encontram com a alma ferida pelos acontecimentos do dia a dia de sua vida. Restaura, Senhor, o coração, restaura, Senhor, a fé, restaura, Senhor, a vida de todos aqueles que a vós se confiam. Por isso que entregas tua casa, entrega teu lar, tua família, teu coração, para que Deus possa restaurar tudo na força do seu Santo Espírito. E pela intercessão de Santa Teresa de Jesus, Nossa Excelsa Padroeira, faz com que a tua família seja também conduzida pela sabedoria divina.

E estamos nós aí nos 55 anos de Nossa Senhora de Fátima, da nossa diocese de Paulo Afonso, com o hino.

Então é nessa grande alegria que o próximo domingo estaremos recebendo a imagem peregrina, peregrina de Nossa Senhora de Fátima, que irá percorrer toda a nossa diocese nos seus 55 anos de ereção, 55 anos de criação canônica da diocese de Paulo Afonso. Assim, o próximo domingo, dia 13, iniciaremos aqui em Ribeira do Pombal a primeira peregrinação desta diocese nos seus 55 anos. Convidamos a todos para que a partir das 5:30 da tarde, lá em frente à igreja de Nossa Senhora de Fátima, no povo, lá na comunidade do Pombalzinho, nós estaremos recebendo todas as caravanas. Você vai com seu carro, com a sua moto, com seu trator, com seu caminhão, vá com o transporte que lhe seja favorável. Lembro também as comunidades que já estão se organizando para este momento, não é isto? Então lembre-se, faremos a bonita carreata, a bonita carreata com a imagem peregrina de Nossa Senhora de Fátima. Teremos a presença do nosso bispo Dom Guido Zendron. Logo em seguida, na Igreja Matriz Velha, teremos assim a missa solene, aonde a gente estará oficializando a beleza da peregrinação de Nossa Senhora de Fátima aqui em nossa paróquia. Então, todos convidados. Padre, eu posso ir de bicicleta? Pode sim. O transporte que você tiver, tá bom? Às 5:30 da tarde, nos concentraremos lá na igreja do Pombalzinho e, com o tempo depois, nós sairemos em uma bonita carreata, trazendo a imagem peregrina de Nossa Senhora de Fátima. Já quero agradecer muito especialmente aí ao Corpo de Bombeiros aqui do nosso município, de nossa região. Muito obrigado, eles também estarão com certeza acompanhando aí toda a nossa peregrinação, a PRF, né? A Polícia Rodoviária Federal, que também estará nos dando uma assistência nesse trânsito durante esse percurso na nossa BR. Então, não esqueçam, olha, prestem atenção, não esqueça que as comunidades já comecem a providenciar também o seu transporte, viu, gente? Já comece a providenciar também o seu transporte, porque é um momento especial. É um momento especial. É um momento em que nós estaremos juntos com o nosso bispo, teremos também outros padres aqui da região, que 7:30 na Igreja Matriz Velha teremos a Santa Missa. Então vamos juntos louvar e bendizer a Deus, venerando a Nossa Senhora de Fátima, mãe de nossa diocese. 55 anos de missão, evangelização no sertão. Todo joelho diante do Senhor Jesus se dobre no céu e na terra. Ao nome de Jesus, todo joelho se dobre e toda a terra proclame: Jesus Cristo é o Senhor.

Então estaremos juntos aí na nossa grande carreata em acolhida à peregrinação da imagem de Nossa Senhora de Fátima aqui em nossa paróquia, né? Isto vai ser, com certeza, o próximo domingo, dia 13 de setembro, viu? Vamos nos organizar, quem tem carro, todo o povo de Deus, tá bom? E você também lembre-se que à noite nós teremos uma quermesse em função do Dia Nacional da Juventude. Já quero agradecer aos grupos que estarão participando desta quermesse e oferecendo para todos esse momento especial de um gostoso lanche para o próximo domingo, tá bom? Olha, gente, vamos nos preparar agora para podermos meditar a palavra de Deus. Hoje a palavra de Deus está no Evangelho de São Mateus, né? Hoje nós temos o Evangelho de São Lucas, capítulo 6, versículos de 27 a 38. Pega a tua Sagrada Escritura aí, abre Mateus, capítulo 6, versículos de 27 a 38. Preparemos-nos agora para a nossa meditação do Santo Evangelho.

O Senhor esteja convosco, Ele está no meio de nós. Proclamação do Evangelho de nosso Salvador Jesus Cristo, narrado por São Lucas. Glória a vós, Senhor. Naquele tempo disse Jesus a seus discípulos: a vós que me escutais, eu digo: amai os vossos inimigos e fazei o bem aos que vos odeiam. Bendizei os que vos amaldiçoam e rezai por aqueles que vos caluniam. Se alguém te der uma bofetada numa face, oferece também a outra. Se alguém te tomar o manto, deixa-o levar também a túnica. Dar a quem te pedir, e se alguém tirar o que é teu, não peças que o devolva. O que vós desejais que os outros os façam, fazei-o também vós a eles. Se amais somente aquele que vos ama, que recompensa tereis? Até os pecadores amam aqueles que os amam. E se fazeis o bem somente aos que fazem o bem, que recompensa tereis? Até os pecadores fazem assim. E se emprestais somente àqueles de quem esperais receber, que recompensa tereis? Até os pecadores empresta aos pecadores, para receber de volta a mesma quantia. Ao contrário, amai os vossos inimigos, fazei o bem e emprestai sem esperar coisa alguma em troca. Então a vossa recompensa será grande, e sereis filho do Altíssimo, porque Deus é bondoso também para com os ingratos e os maus. Sede misericordiosos, como também vosso Pai é misericordioso. Não julgueis e não sereis julgados, não condeneis e não sereis condenado. Perdoai e sereis perdoado. Dai e vos será dado. Uma boa medida, calcada, sacudida, transbordante, será colocada no vosso colo. Porque com a mesma medida com que medirdes os outros, vós também sereis medidos. Palavra da salvação, glória a vós, Senhor.

que é muito exigente. Um território que é muito exigente. Não esqueçamos da vez que Pedro chegou e disse: Senhor, quantas vezes devo perdoar se meu irmão pecar contra mim? E Jesus disse: até 7 vezes. Jesus disse: não, Pedro, 70 vezes 7. Ou seja, a totalidade do perdão. O perdão tem que vir do fundo do coração, tem que nos libertar. Porque o perdão nada mais é do que a minha liberdade primeira, a minha libertação. A gente não perdoa simplesmente porque a gente acha bonito ou gosta. A gente perdoa porque o primeiro a ser livre e perdoado somos nós próprios. Quantas e quantas das vezes não é o ódio aquilo que nos atormenta, que nos causa depressão, ansiedade e tantos outros tipos de doenças de ordem psíquicas. Pois é, Jesus Cristo hoje nos leva a um território exigente. Um território que muitos de nós vamos dizer: Senhor, eu não quero, eu não aceito. Porque não é possível que isso aconteça. Aí veja bem que interessante. Amar os inimigos. Olha, gente, amar os inimigos. Só em Jesus encontramos isto. Fazer o bem a quem nos fere e rezar por quem nos trata mal. Eu fico imaginando tudo isto. Esse caminho toca justamente as feridas que preferimos proteger. Preferimos mantermos-nos feridos a nos curarmos quando a gente se nega a viver a graça do perdão. A misericórdia rompe o círculo da vingança, impede que a ofensa determine nossas atitudes. Aos poucos, o coração aprende a responder de outro modo. Jesus nos convida a tratar os outros com a mesma bondade que desejamos receber. À medida que usamos, muitas das vezes, acaba moldando também a nossa própria vida. Quem acolhe a misericórdia de Deus se aproxima do coração do Pai. Por isso que vamos pedir ao Senhor esta grande graça. É difícil, Padre, é impossível para nós humanos. Só a partir de Cristo a gente vai poder viver. É por isso que todos os dias nós temos que dizer: Senhor, me dai a graça para que eu possa ser conduzido hoje e sempre pela tua sabedoria. O mundo nos convida a tanta violência, principalmente a quem nos fere. O mundo se encontra em tantas guerras, guerras por poder, guerras por dinheiro, guerras por riqueza. E essas guerras destroem vidas, corações que estão cheios de ódios, que não conseguem buscar a paz. Vamos pedir ao Senhor Jesus Cristo essa grande graça. Não durma hoje sem que o teu coração esteja no ódio. Eu sempre costumo dizer nas missas: casais, não durmam sem se perdoar. Famílias, não durmam sem se perdoar. Porque a gente não sabe o que é da nossa madrugada. De repente, vamos dormir com o coração cheio de ódios. E durante este sono, a gente pode não voltar mais à vida neste mundo. E aí, como ficará o nosso coração? Eu te convido hoje, e também me coloco diante do Senhor nesta atitude de quem se torna aprendiz, de quem aprende que o amor liberta, a misericórdia nos faz unidos ao Pai. Deus abençoe tua vida e principalmente a ti que estás passando por esse sentimento de ódio, de raiva, de rancor, que muitas das vezes deixa a tua vida sem paz. Vamos pedir ao nosso bom Deus que ele seja assim o centro da nossa vida, o centro de nosso viver.

Olha, eu quero mandar uma bênção aí toda especial ao nosso amigo, o Rafael Jardineiro, né? Que está aqui conosco sintonizado, ouvindo o nosso programa. Muito obrigado, Rafael Jardineiro, também amigo, meu amigo Preta, lá na Macambira, né, Preta? Nossa irmã Nalvinha também, que está aí conosco sintonizadíssima, tá bom? Então, um abraço e uma saudação, uma bênção especial a cada um de vocês.

A todos que estão no Hospital Geral Santa Teresa, hoje estive lá fazendo uma visita na UTI, né? E o pessoal diz, olha, pare, tem muitas pessoas que aqui internadas e à noite ficam escutando, não é? No seu celular o programa, fica escutando a nossa Pomba FM, então uma bênção para cada um de vocês, tá bom? Hoje estive lá fazendo uma visitinha na UTI, não é? E a gente vê o que é a nossa vida. Quando a gente entra numa UTI de um hospital, quando a gente vai lá no Hospital do Câncer em Salvador, quando a gente olha um cemitério, a gente vê o que é a nossa vida, né? A nossa vida que é tão rápida, não é? Marcada por tantos sofrimentos, se a fé não nos conduzir, a gente perde toda a alegria e toda a confiança, tá bom? Eu quero mandar uma bênção também especial aí para a dona Wilma, lá no Caçuçu, que está conosco, sintonizadíssima. Olha, aqui também tem pessoas lá na Câmara de Vereadores, né? Que estão nos ouvindo aqui, já mandando um abraço especial. Inclusive, até agradecer a nossa irmã Ursulina, que está apresentando um projeto hoje, né? Referente também ao Cruzeiro aí no Pombalzinho. Ela está apresentando esse projeto hoje na Câmara e vamos ver aí o que nós vamos conseguir encaminhar, tá bom? Então, um abraço muito especial à dona Juviniana Francisca da Costa, né? Ela que também está conosco sintonizada. Ao meu irmão Frei Roberto, que com certeza está na escolinha lá na sua escola profissionalizante, né? E também um abraço especial ao nosso amigo Márcio, que está lá na Pedra. A Pedra está com a festa de Nossa Senhora das Dores, é isto? Amanhã o nosso bispo Dom Guido preside a Santa Missa naquela comunidade, tá bom? Olha, somente lembrando para vocês que amanhã também, sexta-feira, nós temos às 9 da manhã a Missa dos Feirantes, viu? Às 9 da manhã. No sábado, teremos na Igreja Matriz às 7:30 da noite a Santa Missa. Mas também teremos a Santa Missa no próximo sábado, dia 12, às 3 horas da tarde, a Missa da Partilha na Fazenda Antas, né? Conhecida como Zantinhas, às 3 horas da tarde, e teremos às 7 da noite na Macambira, tá bom? Na Macambira, às 7 da noite, que vai ser na Igreja São João Batista. Eu quero também lembrar a vocês que no próximo sábado, no Logrador 2, né? No Logrador 2 também teremos a Santa Missa. E domingo, pela manhã, teremos a Santa Missa dia 13, às 8 da manhã na Igreja Matriz Velha e às 9 da manhã na igreja aqui de Nossa Senhora de Lourdes, lá próximo ao CETEP, tá bom? E à noite teremos assim, às 5:30 da tarde a concentração, porque às 6:30 sairemos em peregrinação com a imagem de Nossa Senhora de Fátima até a Igreja Matriz aqui de nossa cidade, aonde estaremos com a graça de Deus celebrando a Santa Missa com o nosso bispo e demais padres de nossa região, tá certo? Olha, já são 8:35. Eu quero já agradecer a Deus também aí o dom da vida dos nossos irmãos que aniversariam no dia de hoje, tá bom? Aniversariam no dia de hoje.

E vamos agradecer a hoje, o dia 10 do mês de setembro. Agradecer a Deus o dom da vida de Dona Guiomar Ferreira de Santana. Também a vida de Dona Maria Ana de Jesus, Isabel Maria Pinto Nunes, Elizabeth Pereira dos Santos, Maria Edna Nunes Carvalho, José Domingos Ferreira Costa, Juarez Alves dos Santos, Maria Rita Souza Santos, Marilene Santana de Miranda, Érica Silva dos Santos Rangel. Esses são os nossos aniversariantes de hoje. Parabéns, que Deus os abençoe grandemente.

Pois é, gente, a festa já está batendo as portas de nossas famílias, dos nossos corações, sabe por quê? Porque a festa de Santa Teresa é toda uma reanimação de nossa fé, de nossa devoção, do nosso louvor e amor a Cristo Jesus. Cristo de Teresa, Jesus de Teresa, Teresa de Jesus. De 6 a 15 de outubro, na Igreja Matriz Velha, este ano ainda, com a graça de Deus, teremos assim a nossa festa de Santa Teresa de Jesus. E lembre-se que o próximo ano, 2027, a nossa Igreja Matriz Velha fará 360 anos de construída. E nesta ocasião, nós teremos aí um jubileu durante todo ano aqui em nossa paróquia, com a imagem peregrina de Santa Teresa, visitando comunidades, visitando hospital, todos os órgãos públicos do nosso município, visitando também a todas as pessoas que se encontram também doentes. Então, vai ser um jubileu muito, muito, muito bonito o próximo ano, é? Então, se preparem, porque estaremos nós, com a graça de Deus, neste momento tão especial, tá bom? Festa de Santa Teresa, de 6 a 15 de outubro, é verdade.

no teu colo de mãe, com o Frei Gilson, que no dia 1º de outubro, olha gente, 1º de outubro, a nossa diocese de Paulo Afonso tem a alegria de acolher com muito amor o Frei Gilson, que vem evangelizando, através da música e através também das meditações diárias, né? Inclusive aqueles que estão fazendo a quaresma de São Miguel, com o Frei Gilson, com o Instituto RESD, ou com o Padre Alex Nogueira, ou com outros padres, né, existentes, Deus seja louvado que nós possamos perseverar nesta quaresma, tá bom? Então, olha, 1º de outubro teremos em Paulo Afonso o grande momento do show com o Frei Gilson. Lembra vocês que logo, logo, com certeza, estarão anunciando caravanas saindo aqui de Ribeira do Pombal, né? Então, 1º de outubro, que será um dia de quinta-feira, teremos aí o show com o Frei Gilson e com certeza tudo aquilo que lá será vivido será transformado também em nossas vidas. Então, vamos se organizando, vamos nos organizando, vamos já providenciando caravanas, porque vai ser o show de Frei Gilson lá em Paulo Afonso, tá bom? Então, vamos juntos, né? Com a graça de Deus. Aproveitando a ocasião também, quero agradecer a todos vocês que estão comigo, com nossa paróquia, neste grande projeto de reconstrução de nossa igreja matriz, né? Eu sempre digo, não é uma restauração, é uma reconstrução. Só não colocamos abaixo a parte da torre, né? Da igreja, que é a característica mais bela, assim, né? Que a igreja sempre carregou e com certeza a gente não pode descaracterizar. Mas a parte interna toda foi toda colocada a chão e agora já estamos no processo de levantamento de tudo. Já vamos logo, logo convocar a vocês para poderem fazermos um grande mutirão. O mutirão do batimento das duas lajes da frente, onde funcionarão as secretarias da paróquia, a secretaria da paróquia, e também funcionará do outro lado a sacristia, tá bom? Então vamos deixar uma igreja bem mais aconchegante, bem mais ventilada. Nós não vamos mais precisar nem de ventilador, porque as aberturas das portas, né, vai ser já o suficiente. Então a gente acredita nesse sonho que, como disse, é sonho meu. Mas não é só meu, é sonho de Santa Teresa, é sonho de Deus, é sonho de todo o povo devoto, tá bom? 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A Igreja Matriz de Santa Teresa de Jesus, de segunda a sexta, das 8 ao meio-dia, tá bom? Vai lá, pega, dá seu nome, tudo direitinho, porque este ano o nosso show de prêmio será no dia 6 de dezembro, com a graça de Deus, tá certo? Espero você, sua família, comunidades vizinhas, cidades vizinhas, né? 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Então, vamos lá, podem mandar buscar, 20% é
destinado àqueles que a vender, tá bom? 8 horas 44 minutos.

Olha, quero lembrar a vocês também que quem quiser seguir o Instagram do Padre Rosivaldo é padre_Rosivaldo Gama. É, daqui a mais ou menos uma semana eu estarei fazendo 40 dias de retiro espiritual a partir do Instagram e você poderá assim nos me acompanhar e também fazer os seus pedidos de orações, tá certo? O Instagram do Padre Rosivaldo é padre_ aquele tracinho embaixo, Rosivaldo Gama. Me siga e nós vamos juntos fazer esse retiro de 40 dias. Como será esse retiro, padre? As dores que o mundo não escuta, as dores que Deus escuta e as dores que nós guardamos porque ninguém consegue ouvi-las. Então vai ser um retiro de 40 dias. Eu estarei fazendo uma pequena meditação, estarei dando um referencial bíblico e depois estarei também, deixarei com cada um de vocês que me seguem, uma pequena missão de enumerar alguns pontos que em tua vida são pontos que precisam ser vistos a partir de tua fé, tá bom? Então, olha, padre_ Rosivaldo Gama, siga o meu Instagram e você vai ver que nós vamos fazer juntos 40 dias de oração, 40 dias de retiro, tá bom? Então se preparem porque logo mais eu já estou vendo todo esse material e nós vamos juntos passar 40 dias em oração diária, viu? Então é um tempinho aproximadamente aí no máximo dos máximos de 3 minutinhos que dá para vocês acompanharem. Se não acompanha porque estão trabalhando, olham depois à noite quando chegarem em casa e faça também seus 10 minutinhos de retiro espiritual diário, tá bom? Então me siga lá no Instagram e para você também participar conosco no nosso Instagram da paróquia, né? Nosso Instagram é Paróquia Santa Teresa, tá bom? Paróquia S. Teresa. Siga lá o nosso Instagram, porque por lá também vocês saberão de todas as os comunicados de nossa paróquia, viu? Então vamos caminhar e com a graça de Deus vamos viver esses 40 dias de retiro comigo a partir do meu Instagram.

A vocês que estão na Pizzaria Play, boa noite, Padre Rosivaldo, minha benção, tô aqui na Pizzaria Play, ouvindo sempre o seu programa. Um abraço muito especial a Geraldina Nascimento da Silva. Deus te abençoe, Geraldina. Deus abençoe aos clientes, os proprietários da nossa Play Pizzaria, tá bom? Olha, também quero aproveitar aqui, tem um pedido de oração, deixa me ver aqui, Padre, sua bênção, Joviniana Francisca, Edson dos Santos no povoado Queimadinha, nós temos também aqui Paloma Alves dos Santos, que pede orações pelo seu esposo e pelo o seu primo, né? Que estão passando por momentos difíceis. É verdade, então, olha aqui, Paloma, segue lá o Padre Rosivaldo. Padre, underline, Rosivaldo Gama. E provavelmente a partir da próxima semana estarei iniciando com todos os meus seguidores, internautas, um retiro espiritual de 40 dias, meditando as nossas dores, mas meditando a ação de Deus diante de toda a nossa vida, tá bom? Quero aproveitar também e dizer para vocês que algumas coisas necessárias, né? Nós vamos logo, logo bater as duas lajes da igreja e vamos fazer um bonito mutirão e também vamos convocar um outro mutirão, né? Para podermos fazer a parte externa, que é justamente o reboco da parte externa de nossa igreja. Olha que coisa mais linda, gente. Você poder dizer aos seus netos, bisnetos, meu filho, eu também derramei muito suor naquela igreja, né? Olha que coisa linda a gente poder dizer, eu também sou parte desta reconstrução. Viva Deus, tá bom? Olha, tem algumas pessoas que estão me perguntando assim, Padre Rosivaldo, essa igreja tem mais de 100 anos, o senhor está derrubando o nosso patrimônio. Olha, preste atenção, vamos colocar as coisas no seu devido lugar. Eu não fico chateado com isso, não, até porque acredito que quem diz isso, diz com a intenção de poder ajudar a gente também a conservar o que é patrimônio. Eu reconheço totalmente, né? Mas olha, essa igreja tem menos de 60 anos que foi construída, não tem 100. Segunda questão, há pessoas que dizem que essa igreja é projeto de Oscar Niemeyer, aquele grande arquiteto lá de Brasília, e na verdade o nosso escritório de arquitetura aqui, né? Fez contato com o escritório deles e eles disseram que na verdade não tem nem um traço sobre essa igreja daqui, tá bom? Padre Emílio também conversando com o Padre Emílio me disse, nunca recebi nem um projeto. Então, na verdade, as pessoas às vezes pensam, porque como aquela cruz lá na frente é uma característica muito forte, né? Dos projetos de Niemeyer, principalmente lá em Brasília, então muitas pessoas pensam que tenha sido projeto dele. Então, até que me provem o contrário, até que me tragam um projeto em mãos, até que digam pra gente as fontes que comprovam isto, então a gente continua acreditando no escritório de arquitetura de Oscar Niemeyer em Brasília e continua acreditando na palavra do Padre Emílio, né? E também dizendo para vocês que a nossa igreja matriz nova não é centenária. Ela é uma igreja que tem menos de 60 anos que foi construída. E estava precisando dessa reconstrução, gente, porque cada parte que a gente batia, a gente percebia que a coisa estava desmoronando, tá bom? Então a gente iniciou esta ação, que eu acredito que é uma ação primeira de fé, depois de coragem, né? Depois de coragem, porque vocês vejam, nós não temos projeto nenhum que venha de fora, nem do estrangeiro, lugar nenhum. Tudo ali é construído por vocês. Então, um saco de cimento que se doa, uma carrada de areia, uma carrada de brita, uma cartela do Show do Prêmio que se compra, ajuda, tá certo assim? Então fiquem tranquilos, eu não estou preocupado com isso, só estou dizendo para vocês, para a gente poder, né? Saber um pouco das coisas, tá certo? Porque às vezes o pessoal entra e fazem essas colocações sem fundamento, somente por ouvir dizer, né? Eu não estou no ouvir dizer, eu estou dizendo que quem trouxer algo que seja realmente registrado, aí eu digo para vocês que fui um grande destruidor de um patrimônio de fé, mas eu tenho certeza que não, viu? Então, olha, preste atenção, com a graça de Deus, o próximo ano, nós estaremos fazendo 360 anos de construção da Igreja Matriz Velha. Olha que coisa mais linda, gente, 360 anos. Então, no dia 15 agora do mês de outubro, no encerramento, nosso bispo dará uma bênção, a imagem peregrina de
Santa Teresa de Jesus, que percorrerá todas as áreas do nosso município, tá bom? Inclusive também Banzaê, que foi desmembrada, né? Aqui de Pombal, nós vamos ver com o padre da paróquia, como a gente também se fazer presente lá em algum momento com a imagem peregrina de Santa Teresa, principalmente nas comunidades que o padre Emílio celebrou bastante, né? E outros padres também que na época Banzaí pertencia aqui, tá bom? Então, olha, gente, quero dizer para vocês que outra questão, a pessoa, deixa eu colocar aqui um pouquinho de música e vou ainda também tomar um pouco de água para depois fazer esse outro comunicado para vocês.

0: Então, vamos aí para mais uma notícia que quero dar para vocês, né? Há muitas pessoas ligando nas rádios, procurando saber nas mídias qual vai ser a atração religiosa do dia 15 de outubro, show religioso. Preste atenção. Estive lá na secretaria da paróquia com o seu prefeito Erickson, a quem agradeço de coração pela atenção. O mesmo foi lá para a gente ver justamente o show religioso. E eu tomei a iniciativa de pedir a ele que este ano, para a festa, para o encerramento, a gente não tenha show religioso. Por quê? Porque nos dias 28 e 29 de novembro, nós teremos aqui uma outra estrutura grande, que é justamente o Dia Nacional da Juventude, que acontecerá em nossa paróquia, da Diocese de Paulo Afonso todinha. Nós vamos receber mais de 3 mil jovens em nossa cidade. Então, conversando com ele, eu disse: seu prefeito, eu vou assumir com as costas largas esse compromisso e vou dizer para o povo que não vai ter o show religioso, porque eu solicitei que a gente não fizesse, mas deixássemos para esse momento do Dia Nacional da Juventude aqui em nossa paróquia, que é da nossa Diocese de Paulo Afonso, tá bom? Agora, também conversei com ele que o próximo ano, nos 360 anos de nossa paróquia, aí sim nós vamos ter, com a graça de Deus, um grandioso show religioso coroando os 360 anos da construção da matriz velha e da reconstrução da matriz nova. Nós vamos, com a graça de Deus, viver esses momentos todos, tá bom? Olha, gente, 8 horas e 57 minutos, 3 minutinhos nos separa das 9 horas, tá bom? Então, quero somente dizer para vocês que domingo nós temos já esse compromisso agendado lá na igreja do Pombalzinho, a partir de 5:30 da tarde, a grande concentração, 6:30, a grande carreata, tá certo? E também lembro para vocês o seguinte: não esqueçamos de que as comunidades providenciam seus transportes. Vamos estar todos juntos. É um momento de comunhão de nossa paróquia com a nossa diocese, tá certo? Amanhã às 9 da manhã, Santa Missa dos Feirantes. E também, com a graça de Deus, nós teremos no sábado às 7 da noite na Igreja Matriz Velha, no sábado também na Macambira às 7 da noite, na Fazenda Anta às 3 horas da tarde. E lá na comunidade, deixa-me ver aqui o nome da comunidade, mas depois eu digo, né? Maravilha, não, pera um pouquinho, gente. No próximo sábado também, às 3 horas da tarde, estarei celebrando a Santa Missa lá no Logrador 2, né? Na capela lá do Logrador 2, com a graça de Deus, tá certo? Olha, 8 horas e 58 minutos, vamos concluindo por aqui o nosso programa e, com a graça de Deus, nós vamos agradecer aos nossos patrocinadores. Aos nossos patrocinadores, nós queremos dizer muito obrigado. Muito obrigado de coração mesmo. E a vocês também que desejam apoiar o nosso programa, nós também estamos à disposição. 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O Senhor esteja convosco, Ele está no meio de nós. Desça sobre cada um de vós a bênção do Deus Todo-Poderoso, Pai, o Filho e o Espírito Santo. Amém.
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6: Olá, boa noite.
7: Boa noite para você que nos acompanha em todo o país.
6: Quinta-feira, 10 de setembro de 2026.
7: Vamos aos destaques do dia.
6: Fim da taxa das blusinhas.
7: Sancionada a lei que acaba com a cobrança do imposto de 20% sobre compras de até $50. Luciana Colares de Holanda.
8: O fim da cobrança vale para o imposto federal. As compras de internacionais continuam sujeitas ao ICMS, com alíquotas definidas pelos estados e Distrito Federal.
6: Nunca é tarde para aprender.
7: Cadastro da Educação de Jovens e Adultos orienta quem quer voltar a estudar. Luana Karen.
9: A plataforma é um auxílio para o aluno encontrar a oportunidade de matrícula mais adequada à sua realidade.
6: Segurança na hora das compras.
7: Do brinquedo ao eletrodoméstico, verifique o selo de conformidade do Inmetro que garante a segurança do produto.
6: Capacetes, cilindros de gás natural e extintores de incêndio contam ainda com selo digital. Quem explica é Márcio Oliveira, presidente do Instituto.
10: Ele vai pegar a câmera, fazer a foto no QR Code e imediatamente vai ser direcionado para nosso atendente virtual. Ato contínuo, ela vai dizer selo falso ou vai dizer produto aprovado.
7: Hoje na apresentação da Voz do Brasil, Luciano Seixas e Mariana Jungmann.
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7: A chamada taxa das blusinhas agora foi zerada de forma definitiva.
6: O imposto de 20% era aplicado sobre importação de compras de até $50, ou seja, R$250.
7: E agora serão aplicadas apenas taxas estaduais, o que reduz o custo desses itens.
8: O texto aprovado pelo Congresso Nacional e sancionado nesta quinta-feira acaba com um imposto de 20% sobre compras internacionais.